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0: você, hein? Porque hoje vamos trazer pra você a trajetória do nosso rei do pop, Michael Jackson. Meus amigos, a história de Michael Jackson começou lá no dia 29 de agosto de 1958, na cidade de Gary, no estado de Indiana. Ele era o sétimo de 9 irmãos e a família era super humilde. Pra você ter uma ideia, todo mundo morava espremido em uma casinha de apenas 2 quartos. E foi no meio dessa rotina simples e puxada que o pequeno Michael começou a soltar o vozeirão com apenas 5 anos de idade. Bora curtir então o classicão Jackson 5 pra você, curtindo toda a trajetória de Michael Jackson.
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mega fã de hoje, trazendo toda a trajetória de Michael Jackson. E o pai do Michael logo viu que os filhos tinham um talento fora do comum para a música. Em 64, ele montou uma banda com os meninos mais velhos, que no começo se chamava Jackson Brothers. Como Michael era o caçula da turma, todo mundo chamava ele de Little Michael, Pequeno Michael. Mas o jogo virou de verdade em 1966. O garoto era tão bom de ritmo, tinha tanta presença e dançava tanto, que acabou virando o cantor principal e o grande destaque do grupo com apenas 8 anos.

0: artistas negros. Daí pra frente, foi um estouro atrás do outro. No ano de 69, eles lançaram a música I Want You Back e o negócio explodiu. Logo depois, nos anos 70, vieram I'll Be There e ABC, que todo mundo sabe cantar até hoje. A gravadora levou os meninos para morar em Los Angeles e transformou a banda em um sucesso no mundo inteiro, gravando, meus amigos, 15 álbuns de sucesso.
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hoje conhecendo toda a trajetória de Michael Jackson. Já tivemos esse primeiro bloco com a turma do Jackson 5, né? Conhecendo o início da vida de Michael Jackson. Daqui a pouquinho tem mais uma sequência maravilhosa pra gente curtir juntinhos. Já estamos por aqui com o nosso momento de Michael Jackson no Mega Fã. E no ano de 79, ele decidiu que era hora de andar com as próprias pernas e saiu de vez do grupo dos irmãos. Ele lançou o álbum Off the Wall, que era uma mistura perfeita de pop, black music e disco. O público e os críticos de música amaram o trabalho. O disco vendeu cerca de 7 milhões de cópias

meus queridos, estamos curtindo hoje Michael Jackson no Mega Fan. No dia 16 de maio de 83, a televisão americana exibiu um show de comemoração da gravadora. Michael cantou com os irmãos e depois ficou sozinho no palco para cantar Billie Jean. Foi nessa noite que ele fez pela primeira vez na TV

0: Mega Fan, voltamos em instantes.
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próximo disco era gigante. E no ano de 87, Michael respondeu à altura com o álbum Bad, que vendeu mais de 25 milhões de cópias. Aproveitando que estava no topo do mundo no ano seguinte, em 88, ele lançou seu livro de memórias chamado

Michael Jackson hoje no Mega Fan, meus queridos. E no começo dos anos 90, ele quis atualizar o seu som e trouxe batidas mais modernas e urbanas para o álbum Dangerous, lançado em 1991. O disco vendeu 29 milhões de cópias. Pode parecer muito, mas na época a gravadora esperava ainda mais. Mesmo assim, o Michael continuou sendo o artista mais comentado do planeta, principalmente por causa do clipe de Black or White, que trazia efeitos visuais nunca vistos antes.

Hoje no Megafan, Michael Jackson, meus amigos. E os anos 2000 chegaram, a indústria da música começou a mudar por causa da internet. No ano de 2001, Michael lançou seu último álbum de estúdio com músicas inéditas. As vendas não foram tão gigantescas como antes, porque o mercado físico estava caindo. Sabendo do peso do seu passado, alguns anos depois, ele lançou Thriller 25, um disco especial para comemorar o aniversário de 25 anos

0: Jackson. Daqui a pouquinho a gente volta com mais. De volta com o Mega Fã especial Maiara e Maraísa. As irmãs que conseguiram gravar seu primeiro DVD da carreira ao vivo no dia 31 de março de 2015 em Goiânia, com o repertório escolhido a dedo, com uma estrutura linda, participação pra lá de especiais de Jorge Mateus, Cristiano Araújo, Bruno Marrone, Marília Mendonça, elas são poderosas. E quando lançaram o primeiro DVD, várias músicas viraram hits, como 10%, que a gente já ouviu no início do programa, e agora a gente vai ouvir mais um hit maravilhoso, Medo Bobo.
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dupla gravou o segundo DVD da carreira. A gravação aconteceu em Campo Grande, Mato Grosso do Sul, e reuniu mais de 20 mil pessoas que estavam por lá para prestigiar o sucesso da dupla. O coro com milhares de vozes, inclusive, foi a única participação especial do show, sabia? Então, bora curtir?

É, tem coisas que a gente promete, mas não cumpre, né,

Essa também é mais um hit maravilhoso de Maiara e Maraisa, Sorte que Cê Beija Bem, lá de 2017. Uma das pessoas mais importantes para a carreira da Maiara e Maraisa foi Jorge, da dupla Jorge Mateus. Além de ser uma referência, uma inspiração para as duas, o rapaz adotou as garotas e as lançou no mercado, sendo essencial para o sucesso alcançado atualmente. Tanto que até hoje, as moças chamam Jorge de pai. Bora curtir mais dela?

Jackson no Mega Fan, meus amigos, e a vida amorosa do cantor também virava notícia toda hora. No ano de 94, ele surpreendeu todo mundo ao se casar com Lisa Presley, a filha do rei do rock Elvis Presley. O casamento durou só 2 anos. Depois, em 1996, ele se casou com a enfermeira Debbie Rowe, com quem teve os 2 primeiros filhos, o Prince Michael, em 97, e a Paris Jackson, em 98. E no ano de 2002, nasceu o terceiro filho deles, o Prince Michael II, através de uma barriga de aluguel anônima. Vamos curtir mais dele? 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

0: o nosso mega fã especial Michael Jackson. E foi em março de 2009 que Michael anunciou a turnê This Is It, com 50 shows. E os ingressos esgotaram em minutos. Infelizmente, os shows nunca aconteceram, porque no dia 25 de junho de 2009, durante os ensaios em Los Angeles, Michael sofreu uma parada cardíaca por causa de uma overdose de remédios para dormir. O mundo inteiro parou para se despedir do rei do pop.
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resultado não poderia ser diferente, né? Um estouro absoluto de bilheteria. O longa emocionou os fãs antigos e apresentou o astro para uma geração totalmente nova que nunca viu o cara no

Depois de partir, Michael continua quebrando recordes. Desde 2009, o patrimônio dele já faturou mais de 3,3 bilhões de dólares. E recentemente, a família vendeu metade do catálogo de músicas dele para a Sony, por mais de 600 milhões de dólares. E agora, com seu filme bombando no mundo inteiro, o rei do pop provou que a sua música é eterna. Espero que você tenha curtido esse mega fã maravilhoso com o rei do pop. A gente se encontra no próximo find para mais uma edição do Mega Fã. Mais uma sequência de Maiara e Maraíza por aqui no nosso Mega Fã. No ano de 2023, elas gravaram em Lisboa o DVD Ao Vivo em Portugal, com músicas inéditas e regravações de grandes hits, como Medo Bobo, No Dia do Seu Casamento, após elas sonharem com o projeto ao lado de Marília Mendonça. As artistas afirmam que desenvolveram um projeto para levar o sertanejo para o mundo, com versões em inglês e espanhol. Bora curtir mais delas por aqui? O seu

Maiara e Maraíza no nosso Mega Fã, gente boa. Em 2024, as irmãs fizeram Maiara e Maraíza em alto mar, no maior navio já escalado para águas brasileiras. O evento trouxe Mari Fernandes, João Gomes, Ana Castela, Edson Yutz e até Murilo Rufi. É claro que o projeto foi o maior sucesso, né? Não preciso nem falar. Bora curtir?

Maraísa por aqui, gente. Elas que fecharam 2025 com chave de ouro, lançando o DVD Melhor Que Imaginei. O projeto trouxe 17 músicas inéditas, umas com batidas animadas,

0: Nosso Mega de hoje foi maravilhoso com Maiara e Maraísa, que atualmente são uma das maiores duplas sertanejas do Brasil, e afirmaram que o sucesso é fruto do amor e entrega ao trabalho delas e também da equipe. Com milhares de fãs pelo Brasil, as irmãs alcançaram o objetivo que queriam desde criança, ter a sua música reconhecida em nível nacional. E a gente ama essa dupla, não ama? Coisa boa, né? Ó, um beijinho pra você que nos acompanhou. Maiara e Maraísa hoje no nosso Megafã. No próximo fim de tem mais alguma artista que a gente vai escolher aqui a dedo pra você. Beijo especial e até mais.
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5: O regresso do Cidade in Love, cada pormenor é reanimado pelas palavras que aproximam corações. Nesta atmosfera singular, o romantismo ainda é a essência. Deixe-se capturar por essa onda que converte emoções em presença. Este é o momento em que a música segue revelando tudo aquilo que apenas o coração sabe interpretar.
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0: partida de cada acorde faz nascer espaços para sentimentos inéditos. Agora, deixemos que a seguinte canção preencha nosso coração.
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0: música estabelece o trajeto e cria a atmosfera ideal para um intervalo essencial. Um momento de pausa no Cidade em Ló. No nosso retorno, as melodias que você ama seguirão tocando com todo o romantismo que caracteriza nossa programação.
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1: O Cidade in Love retorna, envolvendo-nos com emoções que tornam cada momento singular. Aqui, cada termo se converte em refúgio e cada momento se enriquece de sentido. Continue a se deixar levar pela música, permita que ela envolva você e complete o encanto que apenas o coração pode compreender.
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0: emoção não se esgota com o término da música. Ela se renova. A música que vem agora já inaugura essa renovação.
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0: faixa musical se conclui dando passagem para um intervalo rápido. Pausamos agora, mas fique ligado. Logo mais, continuaremos a encher este lugar com músicas novas que são puras emoções. Após o intervalo.
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1: Cidade in Love faz seu retorno reacendendo emoções que conectam corações. Logo mais, deixe-se guiar pelo ritmo da música que vem a seguir.
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0: O som pode ter cessado, mas o clima de romance continua presente. Já temos a próxima música pronta para prosseguir com essa atmosfera.
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0: outra música que alcança os corações. Hora de um breve pausa no Cidade em Love. Após o intervalo, retornaremos com mais emoções que fazem de cada momento algo único.
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1: O Cidade in Love está de volta, oferecendo-nos mais uma vez a possibilidade de viver plenamente as emoções que nos definem. São as melodias que transportam e mantêm vivas as emoções além dos momentos. Continuamos com essa versão especial.
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0: O eco do som anterior gravou-se profundamente, mudando o silêncio em recordação. E agora uma nova melodia se une para compor mais um capítulo desta saga emocional.
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0: Cidade em Love entra em pausa agora. Contudo, o romantismo segue vivo em todos os momentos. Eu, Gil Garcia, quero destacar que sua presença é fundamental para a realização deste encontro. Retorne após o intervalo para continuarmos com mais músicas e instantes que tocam o coração.
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0: 12:34.
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0: bom, hein?
1: Pois é, obrigado pelo convite para estar aqui com você nesse seu programa que vai produzir um disco e um DVD, né?
0: É isso aí.
1: É isso aí, é seu trabalho
0: Brasil.
1: Se desenvolvendo, graças a Deus. Você merece.
0: Obrigado.
1: Menino jovem de muito talento, maravilhoso.

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0: Alô, gente, bom dia, bom dia. Tem alguém ligado aí? Então avisa a todos que cheguei, hein? Cheguei com Canta Brasil. Manhã, super manhã de segunda-feira, dia 25 de maio de 2026. Muito bom dia pra você, bom dia minhas amigas, bom dia meus amigos, bom dia pra você ligado na programação 99 em mais uma manhã, bom dia, estamos chegando e a partir de agora até às 7, Civaldo Miranda comanda o Canta Brasil pra tocar a melhor música sertaneja, música de qualidade pra toda a família ouvir. E aqui você sabe muito bem, é sempre com a sua participação pelo Zap 99, é 3031-0099. 3031-0099 é o Zap 99. Muito bom dia para todos, bom dia para você. Você que está em casa, no trabalho, onde quer que esteja, fazendo o que você quiser, com quem você quiser. Bom dia!
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0: Já tá no All Canta Brasil desta segunda. E você, tá ligado? Tamo juntos, hein? São 5:02 na 99 FM, a Rádio Mais.
2: Osvaldo, bom dia!
0: Bom dia, meninas e meninos! Bom dia, gente boa!

0: Cidade Dividida, Milionário José Rico. Começamos o Canta Brasil desse jeito. Bom dia, bom dia, bom dia, bom dia pra todos, bom dia. Vamos acordar? Ó, hora de acordar, viu, gente? Vamos acordar aí, bom dia pra você que acompanha o Canta Brasil. E mais amanhã, bom dia, chega pra cá, seja bem-vindo à nossa programação, né? Saiba da nossa alegria em ter você com a gente, esperando, é claro, que você tenha um dia maravilhoso, que nosso Deus Pai Todo-Poderoso, Criador do céu e da terra, esteja presente aí na vida de cada um, tá bom? É o que nós desejamos, e é isso aí, bom dia pra todos, tá? Tá, bom dia. Vamos mandando a sua mensagem aí pro Zap 99-30-31-0099, que de cá a gente faz a nossa parte, né? Não é assim? Pois é, então vamos nessa, gente. Bom dia, todo mundo acordando nesta super manhã. 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Quem tá comigo aqui, quem é a primeira a participar de hoje? Primeira mensagem a chegar para nós hoje foi essa aqui, solta a voz no Canta Brasil. Bom dia.
1: Bom dia.
0: Bom dia.
1: Canta Teixeira Preto.
0: Fala, Maria.
1: Gostaria de ouvir com a Thaís de Alexandre, Estrada do Amor.
0: Certo, obrigado, Maria. Bom dia. Maria do Carmo Teixeira de Freitas, presente no Canta Brasil. 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Viu, gente? Quem mais tá comigo nesta manhã? Tem gente soltando a voz? Tá, não. Não quer soltar a voz, não. Então vamos lá. Vamos no próximo. Solta a voz. Bom dia. Bom dia.
2: Bom dia, Civaldo Miranda.
0: Bom dia.
2: Aqui é Joselita do Taitinga.
0: Fala, Joselita.
2: Civaldo Miranda, tô mandando esse bom dia pra você. Se for possível, você rodar a música pra mim, Chapelão.
0: Chapelão.
2: Eu não sei se é com Teodoro Sampaio, se não for, você me desculpa. Bom dia, fica com Deus, fica na paz, uma ótima segunda-feira, um bom trabalho. E ofereço a música pra meus filhos, a meus amigos, minha família e pra você, Sivaldo Miranda.
0: Obrigado,
2: bom
0: viu?
2: Dia.
0: A música.
2: Bom trabalho.
0: Tá, obrigado. A música, na verdade, é com Nando Moreno, participação de Rio Negro e Solimões, tá? É, tá bom, minha amiga? Bom dia, obrigado, viu? Vamos nós, Canta Brasil! Bom dia, gente!

0: Eita, bom dia, gente. Ó, são 5h15, ó, o chapeludo. Como nós, canta Brasil.
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1: Gente, eu não sei o que acontece com a humanidade. Eu abri aqui algumas notícias, né? Algumas notícias, e eu vi aqui uma situação que de horripilante. Deixa a gente assim estarrecido. Meu Deus, como pode acontecer um negócio desse? Ó, uma notícia aqui, lá de Prado, que me perdoe o povo de Prado, povo que eu tenho um carinho enorme, e isso não pode atingir a população, pode deixar assim a população indignada. Um caso, uma criança recém-nascida, abusada sexualmente no interior de Prado. Essa criança veio a óbito logo após receber atendimento médico. Pelo amor de Deus, gente, que é isso? Que passa na mente um indivíduo que pratica um ato desse? Não é humano não, não é ser humano não. Não pode considerar como ser humano, né, gente? Pelo amor de Deus, deixa a gente estarrecido mesmo, indignado como um indivíduo chega para praticar um ato desse com um recém-nascido, pelo amor de Deus. Vamos aqui seguindo com o Canta Brasil, bom dia, 5h22, Vaqueirama da região, bom dia. Acordando, meu amigo Oswaldo já tá acordado já, é vaqueiro, vaqueiro bom, gerente de fazenda. Ei, Oswaldo me mandou aqui, me pediu para mandar um alô aqui pro amigo lá da... deixa eu colocar no ar aqui, né? O amigo mandar um alô pra quem mesmo?
2: Mandou um alô aí pra Tei, lá na Fazenda Serra Morena, perto de Santo Antônio.
1: Dei, Fazenda Serra Morena. Aí perto de Santo Antônio. Valeu. Ô Dei, valeu. Obrigado, bom dia. Tá aí ouvindo o Canta Brasil, Fazenda Serra Morena. É amigo do meu amigo Oswaldo. Abraço. O Oswaldo tá falando que tá fazendo um frio lá no Rio do Sul, tá fazendo um frio de lascar, daquele de doer os ossos. Esse friozinho, eu tenho batendo um friozinho também aqui, viu, Oswaldo? Eu saí sem agasalho hoje, vim andando, quando chegou no meio do caminho, eu falei assim, a chuva não, aí o friozinho acochou, né? Falei, Jesus, agora não dá pra voltar, não. Ô, Júnior Sampaio, ó, seu áudio não quer abrir não, viu, filho? Tá? Não quis abrir não. Ah, grava outro e manda pra nós, tá? Bom dia, obrigado aí pela companhia, bom dia, quem tá com todos os áudios estão abrindo aqui, só o seu que não. Não sei por quê. Mas vamos lá, solta a voz do Canta Brasil. Bom dia. Bom dia.
3: Bom dia, bom dia. Olha só, quero ouvir uma música. Poniqui, Fátima Leão. É. Comunidade Angelita Alcobaça.
1: Seu nome. E seu nome? Tem que falar o nome, viu? Tem que falar o nome. Você falou o nome da comunidade, mas esqueceu de falar o seu. Tá bom? Você no telefone final 2171. De qualquer forma, muito obrigado pela companhia aqui no Canta Brasil. Obrigado pela audiência. Tá? Se identifica, viu? Tem que se identificar sempre. Bom dia, Simão, tudo bem com você? Gostaria de pedir uma música com Tonique e Tinoco. Fica a sua escolha. Ofereço para meu pai, para você e todos que gostarem da música. Boa semana para todos, para todos nós. Obrigado, Simão. Vânia da Prata. Bom dia, Vânia. Tudo bom? Obrigado aí, pessoal da Prata, ouvindo o Canta Brasil nesta super manhã. E você tá dormindo ainda? Por quê, hein? Hora de levantar, acordar, despertar. Ah, vou fazer um desafio agora. Dona de casa já tá acordado? Tá sim, tem duas donas de casa. Aliás, três, né, que tem a amiga que participou aqui, né? Tem Maria do Carmo, tem a segunda que participou do programa. Tem minha amiga Janilde, né? Dona de casa, Janilde. Pra que se levanta cedo, hein, Janilde? Fazer café pra Cari? É? Bom dia, vocês não têm mais filho pequeno, né? Bom dia, dona de casa, tá com a gente, dona de casa. E aí eu pergunto, tem algum mecânico acordado essa hora? Tem mecânico acordado? Tem cabeleireiro acordado essa hora? Tem cabeleireiro, tem barbeiro acordado essa hora? Não é aquele motorista, mau motorista não, tô falando barbeiro mesmo que faz a barba. Tem algum acordado essa hora? Acorda, gente, tá na hora, desperta pra vida aí, fazendo favor. Bom dia, Tem caminhoneiro, tem mototaxista, tem taxista acordado essa hora, hein? Fala pra nós. Bom dia, Marcos Rizzo. Bom dia, gente boa. É caminhoneiro aqui, né? Vamos lá.

Tá aí, Carlos Randal e Dani Marco, participação de Edson e Hudson, Judiou, Fátima Leão, pão de queijo. Pãozinho de queijo agora ia bem, não é? Não ia bem um pãozinho de queijo agora? Ninguém manda mais nada pra mim, não tô pedindo também não. Mas ninguém manda mais nada pra mim, né? Ah, assim não vale. Ó, tem uma pessoa que mandou aqui um... Isso aqui, na verdade, é uma gozação, né? Esse rio aqui foi criado no dia que o Flamengo perdeu pro Vitória. Não foi? Foi. Aí, não mandou mais nada, só mandou isso aqui. Né? Não mandou falando bom dia, nada disso. Só isso aqui. Você do telefone 3632. Eu só vou te perguntar uma coisa, você torce pra que time, hein? Você torce pra que time? Identifica o time que você... Que você torce, que eu vou. Que eu tenho a resposta. Ai, aí eu tenho a resposta. O amigo levou uma raquetada, né? Do Palmeiras e Davi, né? No sábado, não foi? Uma raquetada, uma pancada do Palmeiras e Davi. Jogaram junto. Palmeiras e o árbitro Davi, né? E aí, se. Vamos lá, quer debater? A gente debate agora, tá? Seja lá qual for seu time, até se for o Palmeiras mesmo.

0: a gente debate. O cara não aguentou o apelo do Diabel durante a semana, não, né? A CBF coloca um árbitro ruim, aí tá sendo criticada, mais criticada que eu vou te contar. Antes mesmo do jogo, os comentaristas já falavam do... Colocou um árbitro que não tem nem escudo FIFA ainda. Ó, gente, são 5h34 do Canta Brasil. Bom dia, vamos acordar, pessoal? Vamos acordar? Ê, Cíntia, bom dia. Cíntia, manda o texto pra nós, né, Cíntia? Bom dia. Manda pra nós aí o texto, tem gente acordando cedo. Ô, cabra, bom. É, gente boa, bom dia. Tá brincadeira não, né? Muito bem. Brincadeira não, isso aí é partir pra lida logo cedo. Colhedores de café, estão acordados já? Os colhedores de café, bom dia. Bom dia, pedreiro, carpinteiro, pescador, tem pescador acordado? Então, ó, apareça, dá sinal de vida pra nós.
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0: Conferir como está o tempo em algumas cidades aqui da região. Itamaraju registra nesta manhã ventos, um ventinho frio, 9 km por hora. A umidade relativa no ar está em 88%. Visibilidade está tranquila aqui no perímetro urbano. Alguns pontos comprometidos aos arredores de Itamaraju, tá? Bom, manhã de céu claro com algumas nuvens, né? É, tá assim, parcialmente nublado, não é verdade? Temperatura em Itamaraju, bem que eu percebi, 20 graus nesta manhã. Vamos saber como está o tempo em Vereda? Vamos lá, Vereda com ventos a 4 km por hora, a umidade relativa do ar está em 97%, visibilidade tá tranquilo, né? É o que diz aqui. Bom, manhã de céu limpo em Vereda, temperatura 19 graus. Vamos lá, de Vereda para Jucuruçu. Atenção, hein, Jucuruçu. Com ventos a 4 km por hora, a umidade relativa do ar está em 99%. Visibilidade tem alguns pontos comprometidos aos arredores de Jucuruçu. Manhã de céu claro com poucas nuvens. Temperatura em Jucuruçu é de 18 graus. Frio, hein? Tá frio. Vamos saber Itabela agora. Itabela com ventos a 10 km por hora. A umidade relativa no ar está em 90%. Visibilidade também com alguns pontos comprometidos na região de Itabela. Manhã de céu claro com poucas nuvens. Temperatura em Itabela 20 graus. E Prado, hein? E Prado, como está? Prado registra ventos a 10 km por hora. A umidade relativa do ar está em 85%. Visibilidade também tem alguns pontos comprometidos aos arredores de Prado. Manhã de céu claro com algumas nuvens. Temperatura 21 graus em Prado. E essa mesma meteorologia está para Alcobaça. Agora vamos saber Teixeira de Freitas. Teixeira de Freitas com ventos a 4 km por hora, a umidade relativa no ar está em 97%, visibilidade, pequenos pontos comprometidos aí na região de Teixeira. Manhã de céu limpo, temperatura 19 graus em Teixeira.
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0: Conseguindo com o Canta Brasil. Bom dia, gente. Bom dia, bom dia, bom dia. É, bom dia pra você, tá? Bom dia, minhas amigas. Vamos cuidar aí da da dentição, né? Cuidar da, do sorriso, enfim. Viu, gente? Cuidar direitinho aí. Doutora Stephanie aí, ó. É uma odontóloga de mão cheia, viu? Boa semana pra nós, meu caro Marcos Dias. Muito obrigado, meu amigo. Muito obrigado. Eu pra você também, tá bom? Bom dia pra todos. Felipe, já acordou? Cadê o menino? Já deu um menininho. Menino nem já sabe pedir a mamadeira, né, rapaz? Menininho já sabe dançar, espernear na hora que tira a mamadeira dele. Não é verdade, o menininho de Felipe? Felipe se ferrou ontem, foi lá, teve que cuidar de telhado ontem. Se bem que teve um cidadão fazendo trabalho lá em casa no sábado, aí ontem eu tive que subir no telhado também. Eita! Ó, gente, são 5h44 do Canta Brasil. Quem tá comigo nesta manhã, tem gente soltando a voz no Canta Brasil. Bom dia.
12: Bom dia, Sivaldo Miranda.
0: Bom dia.
12: É a Rose do projeto 4045.
0: Sim.
12: Entrando de casa, acordada assim, tá? Todos os dias eu acordo às 4h30 da manhã.
0: Muito bem, claro que
12: tô
0: sim.
12: Tô com a música aí de Zé Luciano.
0: Sim.
12: Né, para minha filha, meu esposo, meus pais, meus irmãos, meus sobrinhos, minhas cunhadas. E para todos que estão ouvindo a 99, tenham um ótimo dia.
0: Ok, obrigado, muito obrigado, minha amiga, bom dia. Tá acordado sim, né? Tá acordado, claro que sim, tá acordado. Obrigado, hein? Bom dia. Quem mais tá comigo? Bom dia, Sivaldo. Eu estou acordado, sim. Ótimo dia pra todos nós. Aqui é Jaci, da BR-418. Próxima Taquari. Tempão que você não participa aqui, hein? Por quê? Você sumiu, hein? Você sumiu. A BR-418 é qual, gente? 418? Ah, é aquela que pega lá do entroncamento de Pirajá. E até Pirajá, não, peraí, que pega lá no aeroporto de Caravelas até Poço da Mata, é aquela que é a BR-418, né? É aquela? Ah, tá, então eu conheço, passei por lá dia desses, tava vindo do Espírito Santo, aí tinha que deixar uma pessoa no Prado, e aí eu passei por lá, uma ré longa, né? Pois é, bom dia. Deixa eu ver quem mais participa comigo aqui. Quem mais está comigo nesta manhã. É isso mesmo, Jaci? Só me confirma aí. Bom dia, Sivaldo Miranda. Aqui é Isaac do Vista da Pedra. Toca uma música aí com Zezé de Camargo e Luciano. Para todos que estão ouvindo o Canta Brasil. Tem mototáxi acordado, sim. Tem, muito bem. Claro que sim. Obrigado aí pela companhia. Bom dia. Solta a voz, gente boa. Bom dia.
13: Bom dia, Sivaldo.
0: Bom dia.
13: Que fala aqui, Amaral. Eu quero ver uma música com Sérgio Reis. Fica a sua escolha. Ofereço pra mim, pra você, pra todos aqui da comunidade do Turuim. E pra quem gostar da música. Um bom dia pra você, um abraço.
0: Valeu, bom dia. Vamos nós. Ota! Ah, tá certo. Já se confirmou aqui pra mim. Ela mesmo, né? Muito bem. Valeu, bom dia.

0: Se tem moda de viola com esses dois aí, sai uma de qualidade mesmo, né? É pra começar bem assim a sua manhã, tomando aquele cafezinho, né? Olhando o céu claro, o dia clarear, vendo o dia clarear, ouvindo o canto dos pássaros. Ei, coisa boa, hein, amigo? Ei, coisa boa. No campo, claro. Ó, são 5h54, Canto Brasil. Falar nisso, ontem eu acordei 4 horas da manhã, ontem, domingo, né? Acordei 4 horas da manhã, coisa do hábito. Aí quando Deus, aí eu falei, ah não, hoje não é dia não, eu vou dormir mais um pouquinho. Quando deu 6 horas eu acordei, e um BTV fazendo um barulho, tem um poste em frente à minha casa, um BTV fazendo um barulho, ô BTVzinho que é tão alto, viu? 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

0: São 6 horas no Canta Brasil. Diz uma narrativa popular que há uma única ave que ousa atacar a águia. É o corvo. Ele pousa em suas costas e, persistente, começa a lhe bicar o pescoço. Implacável. Irritante. A águia, no entanto, não revida. Não bate as asas com fúria. Não gasta energia em represálias. Não tenta de alguma forma contra-atacar. Serena, ela toma uma atitude. Voa para mais alto. Eleva-se e eleva. Quanto mais alto ela voa, mais rarefeito se torna o ar. O corvo, incapaz de suportar a atitude, perde forças e cai. Simplesmente cai. Não porque a águia o atacou, mas porque ela se elevou. Esse conto nos convida a refletir sobre como lidamos com os corvos de nossa vida. As críticas injustas, as palavras duras, as atitudes maldosas. Quantas vezes desperdiçamos energia em discussões sem sentido, sem disputas pequenas, em conflitos que só nós roubam a paz. O sábio mestre de Nazaré já estabelecera como regra que não devíamos resistir ao mal. Se alguém nos bater na face direita, cabe nos oferecer também a outra. Isso nos diz que a verdadeira força está em não revidar, mas em elevar-se moralmente acima das agressões. Não resistir ao mal significa vencê-lo com nobreza. Da mesma forma que a águia sobe a patamares mais elevados para se livrar do incômodo inimigo, nós também podemos escolher os degraus mais altos da paciência, da serenidade e do amor. Deixar que o outro fale, critique, zombe, até ataque. E, em vez de responder no mesmo tom, simplesmente elevar-nos. Nosso crescimento espiritual se tornará a resposta mais eloquente, sufocando o barulho das incompreensões. Não se trata de passividade, mas de sabedoria. Revidar é fácil. Elevar-se é trabalho da alma. Responder com agressividade é instinto. Silenciar e seguir em paz é conquista do espírito. Quantas vezes Jesus foi insultado, injuriado, caluniado? No entanto, em nenhum momento devolveu o mal que recebia. Elevou-se sempre, em palavras e atitudes, até o ponto mais alto que o amor pode alcançar. Com certeza, é desafiador seguirmos esse exemplo. O orgulho ferido grita, a vontade de replicar surge. Mas é nesse momento que o ensinamento crístico se torna valioso. Cada vez que renunciamos à resposta impulsiva, abrimos espaço para uma paz que não pode ser roubada. Quando escolhemos o caminho da elevação, não apenas superamos os adversários, pretensos inimigos, mas inspiramos outros a nos imitarem. nossos gestos de compreensão, de perdão e de silêncio geram ondas que alcançam corações. Nesse movimento, nossa alma se fortalece e nossa luz interior brilha com mais intensidade. Dessa maneira, não desperdicemos energias preciosas com os que nos agridem de qualquer forma. Direcionemos nossas forças para ascender a planos mais elevados. Os que não nos acompanharem à caminhada ascendente ficarão na retaguarda. Não porque os enfrentamos, os atacamos, mas por causa da grandeza da nossa subida. Pensemos nisso. Bom dia.
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0: Muito bom dia para você, bom dia, minhas amigas e meus amigos, bom dia, estamos na manhã de segunda-feira, dia 25 de maio 2026, e você, como é que tá? Tá tudo bem? Tudo em paz? É o nosso desejo sempre que todos estejam bem, que nosso Deus Pai Todo-Poderoso, Criador do céu e da terra, esteja presente aí na vida de cada um, tá bom? Paz, amor, alegria e muita saúde sempre. É o que nós desejamos, que nosso Deus Pai Todo-Poderoso, Criador do céu e da terra, esteja presente em sua vida, em seu coração, no leito da sua família. Tá bom, gente? Bom dia para todos, são 6:07, ó, Casa e Cia, tudo em utensílios para o lar. 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Quem tá comigo nesta manhã, solta a voz no Canta Brasil. Bom dia.
8: Ó, Divaldo, bom dia.
0: Divaldo?
8: Tá falando de Lando. Deixa eu te falar, passa uma música pra mim, Tonico e Tinoco. Quero oferecer pra todos.
0: Essa hora eu não toco mais, não.
8: Acabei de chegar de Teixeira agora aqui no Duque.
0: Ei, cara, bom dia. Essa hora já não tá, sai mais. Já não tá mais liberada, era antiga, né? Bom dia, deixa eu falar uma coisa, rapaz, eu recebi uns vídeos aqui. Menino, seu Jonas, seu genro, hein, seu Jonas? Seu genro Carlinhos dançando em cima da mesa, rapaz. Que farra foi essa? Ô, Carlinhos, e esse abraço, hein? E esse abraço aí? Entregou, né? Entregou, muito bem. E esse abraço? Ô, Carlinhos, e esse abraço, Carlinhos? Hein? Aí quando você viu que tava fazendo o vídeo, você soltou, tirou a mão da cintura, né? Tá bom, né? Rapaz, e a dancinha aí em cima da mesa? Ô, Dona Maria, como é que a senhora deixa, né? Aceita o negócio desse, Dona Maria? Pelo amor de Deus, Dona Maria. Faça não, Dona Maria, deixa não. Oh, que isso? Carlinhos, Carlinhos. Que negócio é esse, Carlinhos? Ai, ai, esse pessoal conta pra mim, né? Conta pra mim, né? GR Pedreiro e Teixeira de Freitas, bom dia, sem memes. Segue o líder, é? Tá bom. Né? Segue o líder Davi, né? O árbitro lá do Espírito Santo que apitou o jogo, né? Seja você torce pro Palmeiras, né? Você é vascaíno, tá? Faz favor. Ai, ai, bom dia, Sivaldo. Passei para te desejar que seu dia seja abençoado por Deus, cheio de paz, saúde, paz, felicidade em sua vida. Aqui é a Eliene, Fazenda Três Irmãos, Rio do Sul. Ô, Eliene, obrigado. Amém, viu? Obrigado aí pela companhia. Bom dia. Bom dia, vamos lá, gente. Bom dia. Hora do café. Hora do café. A dancinha do Carlinhos, hein? Ei, rapaz. Seu Jonas. Esse genro seu, viu, seu Jonas? Cada dia, hein?

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1: Galera ouvindo Canta Brasil, bom dia pra Luzinete, tá ouvindo Canta Brasil, Liberdade, né? Tá aí curtindo a programação 99, muito obrigado. Bom dia pra Ana. Ana. Ai, Aninha, tudo bem, Aninha? Como é que tá? Tudo bom? É que no centro, né? Tá ouvindo Canta Brasil, bom dia, muito obrigado. Bom dia, Josiane, acorda. Tá na hora de acordar, viu, Josiane? Bom dia, Josiane, acorda. Desperta pra vida, tá? Bom dia. Manda alô aqui. Rapaz, tem um cara que tá sumido. Doda. Bom dia, Doda. Bom dia, Valéria. Bom dia a todos aí. Tá na que região? Já não tá mais aí na região de... da Barra do Cainão, nessa região. Você estava aí na região do Guedes Boborém, Baçoaba, essa região aí. Aliás, manda um alô pra toda a galera aí de Baçoaba. Também curtindo o Canta Brasil, muito obrigado. Alô, seu João, como é que tá o senhor? Tá bom? Tudo bem? Davi, meu amigo Davi. Como é que tá, Davi? Tá bom? Deixa eu construir uma casa aí do lado da sua aí, Davi. Negócio é dinheiro pra construir, né? Aí é que tá o problema, né, Davi? Ai, ai. Um abraço, bom dia, bom dia. Meu amigo Gileno tá sumido, bom dia, depois dessa confusão toda aí, né, Gileno? Mas vamos nessa, bom dia, solta a voz do Canta Brasil, bom dia.
2: Oi, Sivaldo.
1: Bom dia. Sivaldo. Bom dia mesmo.
2: Sivaldo,
1: bom
2: que dia. Maria Bonfim de Cachoeira do Mato.
1: Claro que sim.
2: Gostaria de ver a música com Léo Magalhães, Coração Ferido.
1: Coração Ferido.
2: Ofereço para meu esposo, Moacir Vereda,
1: sim.
2: Para você, para os queijeiros e os vaqueiros.
1: Mas, Sivaldo,
2: para todos
1: manda um alô para os queijeiros, Sivaldo.
2: Bom dia. Sivaldo, dá um alô para os queijeiros, Sivaldo. Dá um alô para o vaqueiro.
1: Alô, vaqueiro.
2: Todo mundo está ligado. Um bom dia para você.
1: Bom dia.
2: Fique com Deus, Sivaldo.
1: Valeu, amém. Obrigado, meu querido. Obrigado. Bom dia, né? 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Então, ventinho frio, eu vou te contar, viu? Eu saí aqui e falei, vou tomar meu café. Aí, nossa, eu pensei que tava mais, um pouquinho mais aquecido, tá um ventinho frio lá fora que eu vou te contar, viu? E ventos, né? Um ventinho mais forte também do que o normal. 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Bom dia, Sivaldo, manda uma música com Guilherme Santiago para nós aqui na Fazenda Caraípe. Obrigado, Mirlane. Bom dia, Mirlane, muito obrigado, bom dia. Obrigado aí pela companhia também no Canta Brasil. Professor Gerson sumiu hoje, tá com medo da resenha, professor? Olha, eu tô aguentando aqui a resenha, professor, tá? Tô aguentando. O Vascaíno me tirou o couro no sábado à noite. Ô, rapaz, o cara mais fez golação quando foi ontem. Na hora que terminou o jogo do Vasco, eu liguei pra ele, celular desligado. Ah, sem vergonha, né? Ai, ai, vamos aqui, Canta Brasil.

Alana, com o Guilherme Santiago, perdi você. Léo Magalhães, Coração Ferido, foram pedidas aqui na programação 99. Vou mandar um abraço aqui pro Lucas, tá ouvindo o Canta Brasil em Caravelas. Bom dia. Primeira pessoa de Caravelas que aparece hoje aqui, né? Que aparece hoje aqui. Ah, sim, minha amiga Jaci falou que tava sem internet lá, mas tava me ouvindo todos os dias. Eu passei dia desses aí, Jaci. Aí tem um lugar aí, é Taquari, né? Eu vi a entrada de Taquari, essa rodovia passa, né? Eu vi, de cá eu vi. Olha, eu tenho ouvintes aqui nessa região, né? Bom dia, são 6h33. 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

0: 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Ó, são 6h34 do Canta Brasil. Um abraço pessoal de Guarani. Tá ouvindo o Canta Brasil? Bom dia. Como é o nome da moça lá do Guarani? É, deixa eu ver quem foi que. Tem uma pessoa lá de Guarani que sempre tá me ouvindo também. Falou: manda um alô pra gente. Tô te ouvindo todos os dias. Só não mando mensagem, mas tô te ouvindo todos os dias. Betânia, bom dia Betânia, aí no Guarani, né, tá ouvindo Canta Brasil, muito obrigado. Bom dia aqui pra Rosângela, tá ouvindo a gente aqui em Itamaraju, bom dia. Bom dia, é assim, o pessoal vai acordando nessa hora, né gente? Tem que trabalhar daqui a pouco, né? Então vamos lá, levanta mesmo aí, tá bom? Hora de levantar, 6h35.
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0: Vamos aqui com o Canta Brasil, bom dia. 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Pessoal de Prado, acorda. Acorda, Prado, acorda, tá? Vamos acordar, Prado. Acorda, Alcobaça. Não vai nessa não, Alcobaça. Caravelas. Caravelas, tá, viu? Vamos nessa, deixa eu ver quem tá comigo aqui. Deixa eu ver quem tá comigo. Solta a voz aqui no Canta Brasil. Solta a voz, bom dia. Bom dia.
1: Adilson de Tabela.
0: Adilson de Tabela, sim.
1: Ô, Sivaldo,
0: fala, Adilson.
1: Tem como você rodar uma das antigas de Marcos e Belucci?
0: Marcos e Belucci.
1: Vou oferecer aqui minha família aqui.
0: Sim.
1: A minha mulher, né? A minha esposa, a minha rainha. Sim. A minha mãe, né? Que tá lá em Teixeira, completando mais um ano de vida hoje. 75 anos, né?
0: Ela te convidou pro churrasco?
1: Minha mãe.
0: Você ficou de fora, viu?
1: É. Muito de vida e saúde.
0: Sim.
1: Muitos anos de vida e saúde, né?
0: Claro.
1: E oferecer pro pessoal da Medeiros Empréstimo, né?
0: Um
1: abração pra todos eles aí, a todos. Tchau, obrigado.
0: Aquele abraço, bom dia. Sua mãe te convidou pro churrasco, você ficou de fora. Ficou de fora, tá? Ficou de fora do churrasco. Quem tá comigo? Solta a voz. Bom dia.
2: Bom dia, Estivaldo. Bom dia, bom dia.
0: Bom dia, doido.
2: Eu sou o número um aí, seu ouvinte. Rapaz, trateu bem, rapaz. Trateu bem.
0: Sabe, claro que sim.
2: Nós, né?
0: Claro que sim. Claro que sim.
2: Não, Estivaldo?
0: Claro que sim. Claro.
2: Roda uma música aí pra nós. Rick Renner aí, na tua escolha. Que é Rick Renner e o Neco Limões. E o Neco Limões aí. Ó, oh, hoje não quer fazer o comercial da Sempre a Carne. Não, hoje não. Eu quero pedir uma música, dá pra rodar uma música pra nós?
0: Não, mas
2: depois eu fazer o comercial da Sempre a Carne, você tem que dar audiência também,
0: junto claro que comigo, sim, claro coisa, que sim, claro que
2: tô
0: sim.
2: Junto misturado.
0: Tamo aí na luta, na luta, né? Na batalha. Bom dia, bom dia, bom dia. Marcos e Belucci. Marcos e Belucci cantando o Christian Ralph, né?

programa São 99, Rick Renner, tô por aí, Marcos Belucci, cheiro de shampoo, hora de ir embora. Hora de ir embora, deixando aqui um grande abraço a todos, agradecendo pelo carinho e pela audiência, agradecendo principalmente nosso bom Deus por ter permitido que tivesse aqui mais amanhã, Jutinho, com

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1: Volta amanhã, 5 da matina, no novo encontro com você e a boa música sertaneja. Na programação 99, chegando aí o Café Rural, em seguida tem Vaninha com Manhã Mais. Meio dia a gente se fala no Tribuna. Ótima segunda a todos. Tchau, gente boa.

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0: Muito bom dia, meus amigos, bom dia, pessoal. Bem-vindos a mais uma edição do programa Café Rural, exatamente de Itamaraju, extremo sul da Bahia. Os preparativos para a sexta edição da Feira do Produtor Rural, diretamente aqui da área de eventos do posto Bentivi, de onde nós estamos neste momento, nos preparando daqui a pouco para mais um dia de trabalho, né? Já tem um período bom e a gente está aqui firme, forte, agarrado, montando a estrutura para a sexta edição da Feira do Produtor Rural. Tá? Esse ano, um ano especial, é o ano de despedida nosso aqui desse ambiente tão gostoso. É um dos melhores ambientes para eventos no extremo sul da Bahia. É, já foi alugado esse espaço, vai ser entregue após o nosso evento, já vai passar aí para os novos locatários, que vão montar aqui um mega centro de distribuição alimentícia aqui para o extremo sul da Bahia. Uma empresa muito grande, tá entre as maiores da Bahia, se instalando aqui em Itamaraju, mostrando a pujança da nossa região e do setor. Bom, mas nós ainda vamos fazer esse ano, já está tudo certinho. Já estamos montando, inclusive, aqui na área de eventos. Algumas pessoas estavam em dúvida, fiquei sabendo que alugou e a feira. Não, a feira está alugada, mas a feira vai acontecer ainda aqui este ano, tá bom? É a nossa despedida. Depois nós vamos para Café Norte Agropecuária. Já com a sinalização, sinal verde, meu amigo Vanderlei Boas já nos concedeu a oportunidade de transferirmos ano que vem a sétima edição, tá? A sétima edição. E as vagas já são limitadas. O pessoal já sai aqui da Feira do Produtor, certamente já com todo mundo seus contratos já no jeito para 2027, diretamente da Café Norte, onde acontecerá, com a permissão de Deus, a sétima edição da Feira do Produtor. Essa sexta edição aqui na área de eventos do posto Bentivi, para não ficar duro, tá bom, pessoal? São 7:11 desta segunda-feira. Segunda-feira aqui na Maraju, um friozinho super agradável. Uma manhã de tempo nublado, sabe? As nuvens um pouco mais altas. Ontem deu uma aragem boa, depois tive a sexta de um sábado chuvoso. Domingo de tempo firme, conforme a previsão do tempo. Por falar na previsão do tempo, vamos lá trazer nossa vinheta e hora de a gente dar uma olhada como que fica esse fechamento do mês de maio com relação à previsão da chuva. Pode rodar, Felipe.
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0: Ok, bom dia, meu amigo Gileno. Como é que tá seu coração, meu amigo? Melhor eletricista desse nosso pedaço bom de Brasil. Tá nos preparativos, né, Gileno? Assim que já estiver pronto aqui, já vamos lhe chamar para cá. Pra gente, esse ano nós antecipamos bem, estamos antecipando, ano passado ficou muito corrido e é um lema da Café Rural, os nossos eventos, atender bem os nossos parceiros, atender muito bem as empresas que confiam no nosso trabalho, por isso que esse ano nós estamos antecipando, montando, já temos vários, o stand da Módulo Rural já está pronto, o stand da Vista do Vale já está pronto, a da Polo Agrícola já está pronto, a de café também já está pronto, a da Zuc Máquina já está pronto, da Adubos Real já está pronto o stand, da Agro Teresense em fase de finalização e também do Grupo Alvorada em fase de finalização. Hoje, com a permissão de Deus, nós vamos fazer o da Apoio Agrícola, é um stand duplo, stand de 8x3 metros, stand de 24 metros quadrados, certamente vai ser um stand que vai consumir 2 dias de montagem aí, e a gente vem montando. Esse é o primeiro setor, depois nós vamos para o segundo setor, terceiro setor, quarto setor, quinto setor, sexto e sétimo setor. Muita coisa pela frente, tá? Bom, falando com relação à previsão do tempo, meu amigo Henrique, abraço para você, meu amigo Giovanni, já passou para mim as cotações do fechamento de sexta-feira. Deixa eu dar uma olhada aqui agora. Quinta Preta Maraju, neste momento, nós estamos com a temperatura de 19 graus. A sensação térmica está em 18 graus. É friozinho, viu? Estou aqui com essa blusa aqui. Está até confortável, mas está mais inclinado para frio do que Para calor hoje, tá? Então, com relação a hoje, vai ser um dia bonito, no tempo encoberto, aparecendo em alguns pontos. Mas, amigos, tanto para esta terça, dia 25 e esta terça, dia 26, a previsão aqui para Itamaraju é de chuva, tá? Vai ser esse dia bonito, mas não se engane. Tempo deverá se inclinar para chuva e frio, tanto hoje quanto amanhã. Temperatura máxima hoje não deverá ultrapassar a casa dos 26 graus, tá bom? Tanto hoje quanto para amanhã. Aí na quarta-feira o sol aparece com probabilidade de chuva. Quinta-feira a mesma coisa. Sexta-feira promete chuva. Próximo final de semana, dias 30 e 31, ou seja, sábado e domingo da próxima semana, tá atendendo aí para tempo firme. Aí, início de... Gente, o mês de junho tá embolado de chuva, viu? Mês de junho, pessoal. Nós estamos falando aí... Por isso que eu tô confiando mais no professor Luiz Carlos Molion do que vários outros aí que estão trazendo essas previsões catastróficas aí com relação a Super El Niño. E o professor Luiz Carlos Molion tem falado que nós estamos mais numa situação de laninha do que El Niño agora. É, nós estamos falando lá para frente. E nesse momento, se a gente der uma olhada para o mês de junho... Tá mais inclinado para chuva do que propriamente tempo ensolarado. Já dá para ter uma noção, o ActWeather faz esse acompanhamento para os próximos 30 dias, e eu estou dando uma olhada aqui agora, que o mês de junho, 1, 2, 3, 4, 5, 6, 7, 8, 9, 10, 11, 12, 13, 14, 15 dias inclinados para chuva e os outros 15 dias de tempo firme. Ou seja, está muito bem distribuído para o mês de junho. Até o negócio. É isso mesmo. 3, 5, 9, 10, 11, 12, 13, 14, 15, 16 dias. 16 dias, para ser mais exato. 16 dias. Ah, perdão, pessoal. Não está o mês de junho todo, não. Está do dia 1º, que aqui puxa para 30 dias. Então está do dia 1º ao dia 23 de junho. Nós teremos aí, está 16 dias inclinados para chuva. E os outros para sol. Então está mais inclinado para chuva o mês de junho do que propriamente de tempo firme. Claro, é possível que tenhamos mudanças daqui para lá? Sim, é possível. Mas às vezes não oscila muito, assim como o mês de maio, nós tivemos a projeção, e o mês de maio foi muito bem distribuído de chuva, está sendo muito bem distribuído de chuva, e esse fechamento de maio ainda tem pelo menos de 4 a 5 dias chuvosos para fechar o mês de maio. E a gente naquela expectativa com relação aos efeitos do El Niño, que ainda não começou. Se dá bem, a projeção agora para o mês de junho, sai mais um relatório, lá para o dia 14 de junho sai mais um relatório do NOAA, departamento que faz aí o acompanhamento tanto das temperaturas da atmosfera quanto dos oceanos, para trazer um relato melhor. E a cada dia que passa, o professor Luiz Carlos falou que entre o mês de julho é o que nós realmente saberemos o que deverá acontecer aí no segundo semestre. Lá atrás já tínhamos um relatório de que esse é um período do ano muito difícil de acertar uma projeção mais assertiva com relação à previsão do tempo. Deixa eu dar uma olhada aqui agora para Teixeira de Freitas para ver como que fica a situação, que a gente traz um panorama do extremo sul como um todo. Teixeira, que nesse momento está registrando 18 graus de temperatura, com sensação térmica de 17 graus. Para Teixeira de Freitas, tempo chuvoso para hoje também, e para amanhã, dias 25 e 26, 28 e 29 também, e 28 e 29 também, previsão de chuva, tá? Chuva. Aí próximo final de semana, 30 e 31, previsão de tempo firme para Teixeira. O extremo sul está bem parecido. E para o mês de junho também está bem distribuído de chuva até o presente momento aqui para o extremo sul da Bahia, tá, pessoal? Alguns pontos recebendo uma chuvinha a mais, outros pontos uma chuvinha a menos, está dentro da normalidade. 7h18, aproveitar aqui para puxar aqui na faixa litorânea, puxar também aqui para a tabela. Olha, aqui, por exemplo, Prado Alcobaça registrando 22 graus de temperatura, a sensação térmica está em 21 graus, previsão de chuva tanto para hoje quanto para amanhã, para essa faixa litorânea também, pega aqui desde o norte do Espírito Santo e chegando até aqui para a região de Porto Seguro, o inclinado para chuva. O final de semana deverá ser de tempo firme também nesta região. Itabela, puxando aqui para a tabela, o pessoal lá da Gireta, lá na audiência conosco nesse momento, Itabela nesse momento registrando 21 graus de temperatura, tempo de chuva para hoje também para Itabela, tanto hoje para amanhã, os próximos 4, 5 dias, próximos 4 dias mais inclinados para chuva, e no dia 29 de tempo mais nublado. o sol entre nuvens, dia 30 e 31 também para Itabela. A gente dando uma olhada aqui num contexto geral, mostra para nós o seguinte, que o extremo sul tá bem igualado. Agora pegando aqui a região, já divisando mais com o Espírito Santo, por exemplo, Tabatã, que nesse momento o sol aparece entre muitas nuvens. Hoje ainda é o tempo, um sol agora pela manhã, inclinando para tempo fechado no final do dia, com chuva dia 26, 27, 28 e 29. Sol dia 30 e 31 também para essa região, e já bem na divisa com o Espírito Santo aí na região de Tabatã, onde o pessoal está na audiência conosco. Ok, amigos? São 7h20. Muito bom dia a todos vocês. Permita-me apresentar. Eu sou Carlos Brito, falando ao vivo da área de eventos do posto BemTV em Itamaraju. E desse pedaço bom de Brasil, a gente linka com o nosso estúdio em Teixeira de Freitas e de lá a gente retorna com link para a Rádio 99 FM. Aí sim, desse pedaço bom de Brasil, a gente fala ao vivo para todo o extremo sul da Bahia, uma lasca de couro do Espírito Santo e os quatro fios de costela das Minas Gerais que prestigia o Café Rural através da 99 e para o Brasil e o mundo através das nossas mídias sociais. Já que nós estamos ao vivo, tanto através do nosso YouTube e Facebook e também do Instagram oficial da Café Rural. 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Então, Léo, muito obrigado para você, meu amigo, time do Sicoob Credinorte, grande abraço para vocês, tá bom? Vamos trazer agora o nosso bloco com as demais empresas parceiras aqui do programa Café Rural e, na sequência, as informações do fechamento do mercado financeiro na sexta-feira. Estamos sem bolsa hoje, mas nós temos o fechamento de sexta-feira e temos a cotação também, já para trazer os preços atualizados aqui para os amigos que nos prestigiam através do programa Café Rural. Pode rodar, Felipe.
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0: De volta com o programa Café Rural, às 7 horas e 25 minutos, 7 horas e 25 minutos, nesta manhã, segunda-feira gostosa, de tempo muitíssimo agradável aqui em Tamaraju, os preparativos para a sexta edição da Feira do Produtor Rural. Gente, ontem tive a oportunidade de almoçar com meu amigo Jafé, meu amigo Tinho, meu amigo Francis, Carol, Leia, Cirlan, minha amiga Didi, essa turma estava toda lá, né? Meu filho Carlos Henrique, e a feijoada, foi uma feijoada especial ontem, e a gente aproveitando para falar dos desafios do agro, tentar entender o que, que é a projeção do mercado, né? E todo mundo, Carlos, e aí, o que, que você acha que o café vai ficar daí para frente? É, meu amigo, essa é a pergunta de milhões e milhões, né? Saber, Carlos, o pessoal plantou muito café, então estava todo mundo assim apreensivo, pelo volume de café plantado na região, quando esse café começar a chegar mesmo. Ó, pessoal, o que a gente pode dizer? Plantou-se muito café, expandiu-se muitas áreas, mas em compensação também o consumo mundial vem aumentando, outros países vão tomando cada vez mais gosto pela bebida, o estoque mundial não está com aquele volume, qualquer coisa aí fora da curva aí dá uma apertada. Então, uns estão pensando em café de 600, outros estão pensando em café de 1000 e tantos. Particularmente, é muita ousadia tentar fazer uma projeção do mercado para 2027 em diante. Muito difícil, são muitas conjunturas. Hoje, nós estamos vivendo um dia de cada vez. Em compensação, estão chegando muitas áreas novas, tem outras áreas que já estão ficando velhas, que vão precisar ser renovadas. Então vai balanceando as coisas, entendeu? Não vejo com tanta preocupação. O ideal mesmo é que o produtor tenha mais de uma atividade agropecuária, agrícola, porque o café é uma cultura anual, você espera o ano todo para esse momento. O ideal é poder ter um pouco de cacau, um pouco de pimenta, um pouco de gado. Quem tiver a oportunidade de diversificar para não ficar só 100% dependente de uma única cultura, é o mais indicado, né? Porque falar realmente em preços aí para adiante, eu gostaria muito de ter essa resposta, né? Gostaria muito, muito, muito. Eu acho que nem os mais experientes aí dentro do mercado conseguem uma projeção assertiva. Não vou nem falar a longo prazo, estou falando a médio prazo, falando para o ano, a safra do ano que vem, né? E para esse ano, nós vamos trazer essas informações agora. Pode rodar nossa vinheta, Felipe.
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0: Aproveitando agora, trazendo as informações do mercado financeiro, mandar um abraço especial para meu amigo irmão Christopher. Ei, menino, já fizemos umas duas trilhas arrumadas nesse...

0: acho tão difícil. Vamos falar um pouco disso ainda hoje no programa Café Rural, tá bom? Trazendo as informações do mercado financeiro, lembrando que hoje nós estamos sem as informações da Bolsa. Vamos trabalhar mais com o fechamento de sexta-feira para ver o que que deu. O café subiu na última sexta-feira, notícia boa. O indicador Ibovespa fechou a última sexta-feira com queda de 0,81%, recuou bastante. O indicador Ibovespa já ultrapassou os 200 mil pontos, hoje recuou para 176.210 pontos no fechamento de sexta-feira. Com relação ao câmbio, aqui importante, a gente está de olho no câmbio, no dólar. O dólar fechou com alta de 0,67%, fechamento da última sexta-feira. Com isso, ultrapassa novamente, volta a operar acima dos R$ 5. O dólar, que por esses tempos agora estava operando abaixo dos R$ 5, fechou a última sexta-feira a R$ 5,03. Partindo para as commodities, aqui nós temos o... Olha lá, a chave está lá na audiência também, né? O petróleo Brent está caindo, parece que tem boas notícias com relação a essa guerra, o conflito envolvendo Irã, Israel e Estados Unidos. O petróleo Brent, que é referência para a Petrobras, recuou bastante, operando agora com queda, agora amanhã queda de 5,33%. O barril um pouco acima dos $94, bem longe ainda do patamar ideal, que é aquele patamar dos $60 que nós tínhamos antes do período, antes do início do conflito entre esses três países, né? Com relação ao milho, Chicago, alta de 0,32, a soja alta de 0,21, o café arábica fechou a semana com queda de 0,38%. Isso aqui é o fechamento de sexta-feira do mercado internacional da Bolsa, tá? Hoje nós estamos sem essa informação. A Cacau Londres fechou em alta de 0,35%. Nova York fechou a última sexta-feira com alta, o cacau, de 0,77%, tá bom? Agora, dando uma olhada aqui no nosso café, café Conilon, fechamento de julho, aí praticamente no pós-safra, aí já chegando no final da safra, fechou com alta de 1,68% na Bolsa de Londres, tá, gente? Isso aqui é o fechamento de sexta-feira, os contratos para julho de 2026. Operou até mais alta, tivemos pico aí de 3.481 e acabou fechando a 3.456 o fechamento da sexta-feira. Agora já são 7:32, momento da nossa vinheta, e a gente já traz a cotação dos principais produtos agropecuários para a nossa região.
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0: São 7:33. Coincidentemente, meu amigo Charbel, falando dele aqui agora, está na audiência indo para Teixeira de Freitas. E o engraçado é que naquele período nós fazíamos trilha, era dois combustíveis. O combustível, a gasolina aditivada para Tornado, e eu, Macharba, era na base do Mac, né? Era movida do Mac dentro da Camelback, né? Abraço, Charba, abraço, Cristo, da audiência conosco. Gente, falando de cotação, estou dando uma olhada aqui agora, pegando as informações pela FAEB. Deixa eu só abrir aqui, porque acostumado com o notebook lá. Eu vou abrir aqui agora esse aplicativo do valor que a atualização de preço que nós recebemos na última sexta-feira. Tudo aqui relacionado ao fechamento de mercado, tá, gente? Para depois não dar confusão. O cacau, por exemplo, o valor da arroba do cacau em Itamaraju fechou última sexta-feira cotado a R$ 200, o valor da arroba, ou seja, 15 quilos de cacau, uma arroba de cacau a R$ 200. A saca do cacau fechando, então, a R$ 800. Informações da FAEB. Hoje nós não temos a informação aqui do mercado do cacau para trazer para vocês, tá bom? Mas o fechamento pela FAEB ficou em R$ 800, o valor da saca. Os demais produtos agropecuários, deixa eu dar uma olhada aqui, a farinha de mandioca sem grandes oscilações, trabalhando no estado da Bahia de R$ 180 a R$ 280. Lembrando que esse preço máximo de R$ 280

0: referente ao Serasa, de Salvador, não Serasa, o Ceasa de Salvador. Então varia de 180 a R$ 280. O feijão da variedade carioca deu um salto, pulando a saca de 60 quilos para nada mais nada menos do que R$ 450, o valor de uma saca de 60 quilos de feijão em Barreiras, região oeste da Bahia. Então, há muitos anos que eu não vejo feijão bater nesse patamar de preço, talvez principalmente relacionado aí já às previsões meteorológicas, que pode comprometer aí, deu esse salto para R$ 450 o valor da saca de feijão da variedade carioca. Com relação à pimenta do reino, a FAEB está trazendo referência de preço de R$ 26 o valor do quilo da pimenta do reino. Ontem eu falei muito, conversei muito com meu amigo Jafé sobre pimenta. A Concel, a Casa da Pimenta em Teixeira de Freitas, fechou a sexta-feira pagando R$ 27 no quilo da pimenta, tá? Preço da Casa da Pimenta em Teixeira de Freitas, R$ 27. A Blend Coffee fechou a semana ofertando R$ 26 no quilo da pimenta. Então, preço da Blend, R$ 26. Preço da Casa da Pimenta em Teixeira, R$ 27. Tudo de sexta-feira, tá bom? Com relação ao café Conilon, a Blend Coffee fechou a semana ofertando aqui, estranho, R$ 880. Café Conilon, tipo 7,8, preço da Blend Coffee de sexta-feira, tá aqui, Henrique deixa bastante claro que o fechamento de sexta-feira é de R$ 880. Hoje, sem a bolsa não tá operando hoje, certamente os preços vão se manter nesses R$ 880. E amanhã tem nova atualização com o retorno do mercado financeiro internacional operando lá em Londres. Agora já são 7:37. Nós vamos fazer um rápido intervalo comercial. Na sequência, a gente volta trazendo mais informações, inclusive a atualização no mercado pecuário.
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0: São 7h40 desta segunda-feira. Falamos ao vivo diretamente da área de eventos do Posto Bem TV em Itamaraju, onde estamos nos preparativos para a sexta edição da Feira do Produtor Rural, 9, 10 e 11 de julho, mês 7, tá, pessoal? O pessoal está vendo a gente montando agora, começamos a montar agora em maio. Aí o pessoal, ah, junho? Não, não é junho, é julho, mês 7, tá bom, pessoal? 9, 10 e 11 de julho. Ano passado nós começamos a montar com 30 dias, com muito apertado. São muitas empresas, muitos estandes. Então, nós antecipamos e começamos a montar aí com 50 dias para a gente montar com mais tranquilidade, entregar, como nós sempre gostamos, daquilo que nós prometemos aqui nos nossos eventos, entregar para as empresas parceiras que confiam no nosso trabalho. E são muitas, tá? A gente começa a mostrar já essa semana os estandes que estão ficando prontos. Hoje, com fé em Deus, eu acredito que essa semana nós vamos terminar o primeiro setor. Vamos terminar o primeiro setor com, são 20 estandes só no primeiro setor. E queremos até domingo ver se a gente já consegue entregar isso daqui, pessoal. É trabalho, não é pouca coisa não, viu? É, falando aqui agora com relação, trazendo as informações do mercado do boi gordo, a pressão Teixeira de Freitas, referência da FAEB, fechou em R$315, o valor da arroba, preço médio de balcão, fechamento de sexta-feira, mesma coisa que para Itamaraju. Eunápolis sobe um pouquinho para 320, o valor de referência. Salvador, Feira de Santana, Alagoinhas e Luiz, tudo a 330. Luiz Eduardo Magalhães está pagando um pouco melhor, 340. 330, 340, em média, é o que nós estamos acompanhando com relação ao mercado do boi gordo. Hoje eu estou sem a referência aqui da Scott Consultoria, queria até trazer a média de Brasil, queria trazer o preço do bezerro, mas hoje, de forma remota, aqui nós não estamos conseguindo ter acesso a essas informações para trazer as últimas atualizações do preço do bezerro, mas não encontramos muita coisa relacionada a isso daí não, tá, pessoal? Tá andando meio que de lado, bezerro bom 450, variando de 400, 450, preço médio do bezerro, se tiver um prazinho, negociação, às vezes um pouco menos, às vezes um pouco mais, mas sem grande surpresa. Bezerra aí trabalhando em 350, 370 reais, em média, fêmea, é o que a gente tem visto no mercado aqui. Agora, muito pouca disponibilidade. Esse mês de maio, agora nesse período de maio, esse era o auge do bezerro, um período com muita oferta de bezerro, os projetos de inseminação, como agora, o Oswaldo até me mandou aqui uma bezerrada luxo demais, mas diminuiu demais a quantidade de animais. Estava conversando na semana passada, estava conversando com um amigo aqui que a gente trabalhava muito nos leilões, a gente conversando sobre isso daí e conversando com meu amigo Zé Renan do Couto também, que diminuiu bastante, mudou-se o jeito, alguns preocupados já com esse possível El Niño, que ainda não temos garantia, confirmação, os dados do NOA ainda não bateu o martelo ainda, alguns dados sim, outros ainda não. E nós estamos naquela linha do professor Luiz Carlos, ontem acompanhei mais um bate-papo dele, mas nada de surpresa, ainda aguardando os dados atmosféricos para a gente entender se vai seguir esse padrão normal, o que nós teremos, se foi efeito do terremoto de magnitude 7, alguma coisa na escala, que já é de uma magnitude muito forte, se isso aí interferiu no aquecimento dessas águas, a velocidade que chegou aqui. Então foi um bate-papo bem importante, bem interessante, nós tivemos na semana passada, acompanhamos, e a gente está nisso daí. Por hora, até pelo menos o mês de junho, a tendência é que tenhamos boas chuvas, depois de um verão espetacular, de ótimas chuvas, condição das pastagens muito boas, agora num período mais frio, menos luminosidade, trava mais as pastagens, mas quem manteve está de boa. Então, a gente fica acompanhando de perto o mercado do boi, muito complicado, mercado com baixa disponibilidade. Eu não sei como que os frigoríficos aqui da região vão acompanhar esse movimento. Depois que São Paulo deu uma mexida muito forte no mercado da nossa região, estão comprando muitos animais, a quantidade de animais que tem saído aqui. Primeiro fizeram a limpa na região dos Vale do Mucuri, Jequitinhonha, fizeram a limpa, compraram demais. Vieram aqui para a Bahia e compraram e estão comprando muito, muito, muito, muito mesmo. Levando tudo para confinamento. Tá? Parte desse gado, tudo para confinamento. E com isso, tendo a baixa disponibilidade aqui na nossa região. É, o que a gente percebeu também é que ano passado muita gente se antecipou às compras, muita gente acumulou arroba, a estratégia foi muito bem feita. Eu converso com alguns amigos consultores, meu amigo Jonas, da Pecuária e Lucro, Dr. Marcelo Martins e outros consultores aqui que atuam na região, e falando muito sobre as estratégias, já vão acumular arroba, acumular arroba, acumular arroba, acumularam. Teve valorização em real, teve valorização também do ganho dessas arrobas desde o ano passado. E agora, os pecuaristas mais ativos aí, negócio pontual, um aqui, outro aquilo ali, já tem uns clientes, mas baixou demais. E a Bahia, pelo último relatório, ainda continua aí com o terceiro bezerro mais barato do Brasil. E conversando com os amigos, né, sobre o bezerro essa semana, acaba não quero pagar 400, 450 no bezerro. Bom, se o mercado não tiver nenhuma interferência aí dos irmãos Batista, né, os irmãos Batista que têm o controle global desse mercado, sabe? Se não houver nenhuma interferência dessa turma e o mercado continuar normal, a tendência do bezerro a qualquer momento é dar um salto de preço, muito em função pela baixa disponibilidade desses animais. Muitos projetos de cria aqui na região, aproximadamente só de clientes que nós acompanhávamos aí, de parceiros da gente, a perda anual de mais de 6 mil bezerros, só na micro-região aqui, amigo, 6 mil bezerros a menos aí, meu amigo. Se eu pegar aqui na região extremo sul da Bahia aí, de quem tinha aí 2 mil vacas, 600 vacas, tudo mais, quando fez a soma, nós temos por alto assim, uma conta de meio doida assim, nós chegamos a quase 6 mil bezerros assim, por alto. Projetos que partiram para outras atividades, outros que era de cria, que passou para engorda, que passou para silvicultura, que passou para cafeicultura, um 200 hectares aqui, 300, 100, quando fez a soma, que foi baixando essa disponibilidade de animais, e por isso que está. Tem uma dificuldade muito grande de encontrar volume de bezerro. Volume. Encontra, bezerro encontra. Agora, volume, aquele que sobreviveu ao ciclo de baixa da cria, que é um mercado muito desafiador, porque você mantém a vaca o ano todo, meu amigo, só quem faz cria sabe do que nós estamos falando. Não sobra capim, não sobra capim. E muita gente com crédito muito caro, inviabilizando os negócios, empobrecendo o país. Essa taxa de juros por conta das irresponsabilidades do governo não é fácil. E a gente aproveita esse gancho para trazer até um recado especial, tanto de deputado mau caráter, que anos vem sobrevivendo, extorquindo as pessoas, e agora se volta como santos, rodando a região, levando as pessoas humildes, incentivando invasões de propriedade dos outros. Muito importante a população aprender com o passado e não se deixar levar por essa situação, pessoal. Nós estamos vendo a consequência de um voto mal dado, de como que o país está, de como que as coisas estão, de como que as pessoas estão perdendo seus empregos, as dificuldades, lojas fechando, inúmeras pessoas vendendo suas casas, vendendo suas propriedades, porque não consegue dar conta. O país não está fácil. E não é isso que nós queremos para nós, pessoal. Então é muito importante nós tomarmos os devidos cuidados e prestar bastante atenção nos amigos e nas lideranças que realmente estiveram conosco nos momentos mais difíceis, produtor rural, as pessoas sabem, o trabalhador do campo sabe das dificuldades que nós enfrentamos e estamos enfrentando, e quanto que é importante a tomar a decisão com muita cautela, tá bom? Felipe, traz pra gente as nossas chamadas da Feira do Produtor, eu já volto para pincelar o programa Café Rural.
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De volta com o programa Café Rural às 7 horas e 56 minutos. Gente, como que essa feira do produtor, tá vendo aqui agora o professor Ednei, estava aqui agora dando uma olhada aqui nas mídias sociais dele, em parceria com a NutriFest, o Drones, meu amigo Juliermes. 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Você já conhece a recolhedora de pimenta da MIAC? 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E agora temos também para a cultura da pimenta. 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Eu fico apaixonado porque a gente vai vendo cada estande, conhece cada história, cada milímetro desse espaço. 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Fechando mais esta edição, um abraço para a dona Gilene, meu amigo Cantarelli, minha mãe, dona Gilene, está lá em Goiânia prestigiando o Café Rural e tantos outros amigos prestigiando o nosso programa. Muito obrigado a todos vocês. Amanhã nós estaremos ao vivo diretamente da Adequa Consultoria Ambiental, no bate-papo com meu amigo Felinto Guimarães, diretamente da estrutura lá da Adequa. O bate-papo será de lá amanhã, tá bom, pessoal? Mais uma novidade, se Deus assim nos permitir. Amigos, bom dia a todos, uma ótima semana, que Deus nos guarde, nos proteja e ele nos permitindo, nós estaremos de volta amanhã em mais uma edição do programa Café Rural. Até lá.

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4: E aí, deu tempo de sentir saudade? Pois é, a gente se afasta no fim de semana e fala, não deixa o povo descansar, não sei lá fazer o que com o tempo deles. Aí na segunda a gente volta, o que que acontece? A gente faz a mesma coisa, a gente vai fazer alguma coisa, não vai fazer nada. Dá um giro, dá uma respirada, né? E volta aí pra começar tudo de novo, Aninha, tudo de novo, meu bem. Vambora lá e com a cara e com a coragem, tá? Com a energia da segunda-feira, que é o dia que eu mais amo, não me pergunte. Eu já contei a história aqui, o porquê da segunda-feira, né, gente? Pois é, na Rádio Mais 8 horas 21 minutinhos, Aninha Meirelles chegando com você, fica até o meio-dia. Hoje, quanto já? Ih, gente, ó, assim, ó, voando, 25 de maio 2026, como é que tá tudo aí? Tudo certinho? Aqui, graças a Deus, tudo belezinha, pra gente trazer mais uma programação deliciosa pra você. E claro, você passa por aqui também, né? Quero ver você passar por aqui. 30310099 pra participar da nossa programação que a gente vai juntando, né? Tipo um quebra-cabeças? Não, não gosto, porque eu nunca consigo chegar ao final. Uma colcha de retalhos bonita, não é? É isso. Então, a vida é assim também, né? Cheia de pequenas partes. Algumas coisas se encaixam, pessoas também se encaixam na vida da gente, outras não. E se encaixam há algum tempo, depois vão embora. Enfim, é assim mesmo. Aí eu perdi. Não perde, não. Aqui a gente não perde nada. Só ganha. Algumas coisas é que não estão ali naquele momento. Não tem gente que você só se encontra na vida, e não estou falando de relacionamento amoroso. Às vezes você viu, fez amizade ali e anos depois reencontra aquela pessoa, não é? É porque tinha que ser assim, beleza? Mas vamos fazer a nossa parte para tudo andar direitinho, beleza? E outra coisa, não se esquece, cuide de você, não esquece aí de respirar. E como diz o Ventura, tome água. Tome muita água. A gente já começou na nossa água aqui. Vem pra cá, fica comigo até o meio-dia.

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1: Oi, uma ótima semana para todos nós. Segundou com muita alegria na melhor programação do seu rádio. Sou Luana de Oliveira e vamos começando o horóscopo com Áries, Touro e Gêmeos.
0: Áries.
1: Ariano, algumas questões chegam a um momento de definição e podem ser deixadas para trás, encerrando capítulos existenciais que é melhor ver pelas costas. Faça sua parte nesse sentido, aproveitando cada deixa que a vida der. A cor para hoje é o creme.
0: Touro.
1: Oi, Touro. Com ajuda será melhor. Mas se essa faltar, sua alma precisará seguir em frente, fortalecida pelos ideais que persegue. O momento é muito interessante, porque a cada passo que você der, uma mão amiga se estenderá. E a cor para hoje é o roxo.
0: Gêmeos.
1: Oi, Gêmeos. Cuide de seus interesses. Evite esperar que as pessoas sejam compreensivas e generosas, porque ainda que esses comportamentos existam, nós estamos no momento da civilização que mais se parece à bárbara. A cor para hoje é o preto. Daqui a pouquinho, Câncer, Leão e Virgem.
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2: Pra provar que eu não tô tão doida, né? Parece que estamos regredindo. Você viu que ela falou da bárbara? Pois é, lembrando a época dos bárbaros. Muita coisa que tá acontecendo hoje, a gente vê que é isso, né? Então, a civilização, ela sobe. Não tem mais nada pra fazer, ela começa a voltar de novo. Isso é a vida. Vai, vem a roda, né? A samsara? Pois é, a roda da vida. Perigosa, né? Às vezes tem uns momentos maravilhosos, outros nem tanto. Falando em momentos maravilhosos, este homem disse que só quer isso na vida dele. Ah, ele consegue? Às vezes sim, né, gente? Nem tudo que a gente quer, como eu acabei de dizer, a tal da Sansara, ela não perdoa ninguém, mas passamos a nossa parte. É o que ele está fazendo hoje. Estamos falando do grandão, né? Que quem olha pra ele, distribuindo socos, pontapés e encaradas intimidadoras nas telas de cinema, nem imagina o tamanho do coração deste homem fora dos sets. Eu achei que ele fosse pequenininho, não é tão assim. Jason Statham, ele derrete aí o coração do público quando abre o jogo sobre o que realmente considera a verdadeira felicidade na vida. Não é só viver rindo toda a vida que não tem nada de ruim que vai acontecer. Vai sim, mas aí você aprende a lidar com isso. Longe dos luxos extravagantes da batalhação vazia de Hollywood, o astro mandou a real. Ele diz assim: só quero trabalhar duro, ganhar dinheiro, comer com boas pessoas, aquelas mesas fartas, né? E amar a mesma mulher todos os dias. Pois é, e aí vê o olho da inveja. Daqui uns dias estão separando, que não dura não. Casal de Hollywood é assim mesmo. Um monte de gente falou isso, né? Eu já quero o contrário. Tomara que fiquem juntos por muito tempo, ou pro resto da vida, se Deus quiser. Ao lado de sua companheira de longa data, a deslumbrante modelo e atriz também, gostei dela. Ela esteve em Transformers, né? Ah, o lado oculto da lua, algo assim. Pois é, a Rosie Huntington Whiteley. É, o ator provou que a sua maior conquista não está nas bilheterias milionárias, mas sim na simplicidade de uma vida estável, leal e cheia de cumplicidade. Ela também é Angel, né? Ela é lá da Victoria's Secret, belíssima. E ela já é grande, quando coloca um salto fica maior que ele. Tem um monte de homem, quando namora, mulher maior que eu. Mano, tem alguma coisa errada aí, né? Mas cada um sabe de si. Tenho este problema porque tenho 1,72m e amo um salto. E daí, não pode usar? Quem falou que não pode? Gente, na maioria das vezes, quem gosta muito de mostrar são pessoas que quase não têm ou que conseguem alguma coisa e fica enlouquecida com aquilo. Os que realmente têm, repara pra você ver, eles são de boa. Não sai aí, né? Quando você vê, ah, tá com um carrão, tá com a McLaren gritando, batendo pela rua fora. Olha, não tinha nada, subiu na vida e aí ficou deslumbrado. Nesse caso aqui, eu não sei como vivia o Jason Statham, se tinha muito ou não, mas realmente, na maioria das vezes, os atores são assim, são tranquilos. Tem um exemplo muito legal, né, que é o John Travolta. Pois é, a gente sabe aí, quem não conhece a vida dele, dá uma pesquisada. É outro cara também. Jason Momoa gosta também de ficar, acho que na Wisconsin, a fazenda, lá no meio do mato, gente, mexendo nas motos velhas que ele tem. Quebra um, ele bota num canto, começa a consertar, compra outro, tem aquele tanto assim. Então, assim, tem gente que é assim, faz o trabalho dele e vai pro canto dele lá. E tem gente que não tem nada, né, e quer passar por cima dos outros. Pobre, né? Coitado, até de alma e coração.
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2: Outro alguém aqui que não gosta muito de aparecer, só mostra o talento.

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1: Oi, de volta na programação. Agora você de Câncer, Leão e Virgem.
0: Câncer.
1: Oi, Câncer. Mesmo que você erre, isso será preferível a continuar pensando se as coisas dariam certo ou não. O erro dará a você margem de conserto e ajuste, ao passo que continuar pensando vai dar a você dor de cabeça e nada além. A cor para hoje é o rosa.
0: Leão.
1: Oi, Leão. Este é um bom momento para sua alma se desbruçar sobre aqueles assuntos que não conseguiu aceitar e que estão entalados na garganta. Procure fazer isso no silêncio de sua alma, sem tomar resoluções precipitadas. A cor para hoje é o vinho.
0: Virgem.
1: Olá, Virgem. As pessoas que você precisa estão todas por aí. Mas é necessário você se esforçar para fazer acontecer o que pretende, porque cada uma delas tem seus próprios assuntos para tratar. Concentre-se seu esforço na articulação. E a cor para hoje é o salmão. Daqui a pouquinho, Libra, Escorpião e Sagitário.
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0: Grande, com essa aí, você não animou, não esquentou? Não, não vou falar com nada mais, não. Fique tranquilo que tem mais aqui. A gente não desiste assim, não. Quantos anos? 9, 10? Ainda não. Tem gente que só esquenta lá por volta do meio-dia. Não conheço ninguém assim, quando meio-dia, que chega meio-dia, que eu digo, pra onde, né? Tipo lá, é Dori que chama? De procurando nele. Aí fala assim, não, mano, já é hora de você quietar, entende? Então não tem isso não. E falando em animar e tal, a gente lembra de quê, né? Tem que estar com a saúde em dia. E as vitaminas também, né? Se não tiver, principalmente a vitamina B12. Se tiver assim uma corda, sabe, de puxar todo mundo, é ela que sai puxando as outras todas. Ah, mas e as outras? Não, é um pacote. Mas a B12, meu bem, nossa, se não tiver, vai estar uma tristeza, uma falta de vontade de fazer qualquer coisa. Até de levantar do sofá vai pegar um copo d'água na geladeira. E não estou brincando. 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
1: Oi, oi, oi, chegando pra você nosso resumo de novelas. Atenção que rola em A Nobreza do Amor. Hoje Marta repreende os ataques de Virgínia a Alica. Eustáquio e Eugênia garantem que divulgarão o ateliê de Alica e Tereza. Tonho avisa Casemiro sobre o estado de saúde dos trabalhadores do engenho e convoca o Nildo. Ladissa informa Dume sobre a ofensiva de Pascoal contra a população. Onildo garante que os trabalhadores estão com malária. Virgínia pensa em como prejudicar o desfile que ajudará a Alica. Chinu anuncia a chegada de donativos dinamarqueses para a população de Batanga. Belmiro flagra Viriato com carrapato. Gendal ordena que Pascoal ateie fogo às doações recebidas da Dinamarca.
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1: Olá, de volta na programação, você de Libra, Escorpião e Sagitário.
0: Libra.
1: Oi, Libra, passos pequenos serão preferíveis a tomar atitudes precipitadas na ânsia de resolver tudo de uma tacada só. Isso seria interessante em outro momento, mas neste, em particular, envolveria riscos que seria melhor evitar. A cor para hoje é o azul.
0: Escorpião.
1: Olá, Escorpião, confie no mistério da vida. Dessa vez, abdique de sua vontade de ter tudo sob controle, porque o cenário é mais amplo do que sua compreensão e por isso há coisas que devem acontecer mesmo que você não as deseje. A cor para hoje é laranja.
0: Sagitário.
1: Olá, Sagitário. Nesse mundo tolo em que existimos, é normal aproveitar a vulnerabilidade alheia para explorar e oprimir, mas é por isso que as coisas andam como andam. Essa dinâmica é oposta ao funcionamento do universo. E a cor para hoje é o vermelho. Daqui a pouquinho, Capricórnio, Aquário e Peixes.
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0: precisa falar mais nada, né? Deram aí nome, sobrenome. Começamos na sequência o som de Take Me to Heaven, Nevada. Espetáculo! Na Rádio Mais 9 horas, 29 minutos. Que bom que você tá por aqui. 30-31-0099 para participar com a gente. 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
1: Durante o programa Amanhã Mais, a gente traz algumas informações para você e meio-dia tem Tribuna Popular. O FGTS, Fundo de Garantia do Tempo de Serviço, começa nesta segunda-feira a liberar mais de 8 bilhões de reais que poderão ser utilizados para renegociação de dívidas por meio do programa Novo Desenrola Brasil. Os trabalhadores poderão usar até 20% do saldo, ou até mil reais, o que for maior, para amortização ou quitação de dívidas em atraso. A negociação é feita diretamente com o banco. Segundo o Ministério do Trabalho e Emprego, após a consulta do saldo, as instituições financeiras terão um prazo estimado de até 30 dias para formalizar os contratos com os trabalhadores e registrar as informações no sistema da Caixa Econômica Federal. E quem tem direito? Trabalhadores com renda mensal de até 5 salários mínimos, R$ 8.105, ou que estejam desempregados e que tenham saldo no FGTS. As dívidas que podem ser negociadas são as contas atrasadas entre 90 dias e 2 anos. E aí, na hora que você abre lá e vai conversar com o banco também, todas as informações vão estar lá, não é? Constando o desconto e tudo mais para renegociação. A polícia do Vale Tâmisa, na Inglaterra, investiga uma nova denúncia de má conduta sexual contra o príncipe Andrew. Tá bem escrito aqui, príncipe Andrew. Esse não tem mais jeito, é a ovelha negra da família mesmo. A acusação sustenta que o irmão mais novo do rei Charles III teria se comportado de maneira inadequada com a mulher em um caso ocorrido em 2002. Ah, mas seria uma novidade ele se comportar como um cavalheiro, coisa que ele não é. Segundo o jornal Sunday Times, o incidente aconteceu durante o Royal Scott, um evento de hipismo com duração de 5 dias realizado anualmente em Berkshire, na Inglaterra. Não está claro se a denúncia sobre o suposto comportamento de Andrew no Scott foi relatado à polícia na época. A polícia investiga o caso como parte de uma investigação mais ampla contra Andrew pelo crime de má conduta em cargo público. Na sexta-feira, a corporação afirmou que a investigação sobre Andrew era mais ampla do que muitos acreditavam anteriormente e também abrangia má conduta sexual. Lembrando, né, que a Inglaterra é considerada aí a polícia que tem a melhor investigação do planeta. É o que eles dizem, né, de que não deixa passar nada. No caso desse aqui, não precisa nem investigar muito não, com a criatura, esses hábitos dele... Tá incutido ali, né, no caráter. Ele não muda. Amigo de quem, né, gente? Jeffrey Epstein. Precisa falar mais alguma coisa? E a Polícia Civil de Minas Gerais está investigando o acidente grave na BR-251 que resultou na morte de 8 pessoas. O acidente ocorreu entre um ônibus e uma carreta, causando incêndio e carbonização dos corpos. As vítimas incluem 3 crianças e os corpos serão... já estão no Instituto Médico Legal, né, e vão tratar aí sobre a investigação, identificando, né, para saber o que realmente aconteceu e também para identificar as pessoas. A investigação está em andamento e a corporação está solidariamente empenhada com as famílias das vítimas. Ou seja, descobriu-se ali que não foi por acaso,

0: Não é, né? A gente fala de acidente porque a polícia ainda está investigando. Mas de acordo com algumas informações que a gente já viu, é um crime, não é o que aconteceu. Pelo menos é o que a polícia fala. E esse inquérito leva aí pelo menos 30 dias, né, para sair o resultado. A gente vai para o intervalo, mas a novela das sete, se você está acompanhando, o capítulo é agora.
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2: Tem resumo chegando, meus amigos. Tudo de coração acelerado, eu te conto agora por aqui. E hoje, segundona, Valmir sonda Irene sobre o que deve fazer em relação a João Raul. Nayane pede que Gael esqueça o que aconteceu com os dois. A Laurzinha sedutor com Janete. Leandro fica desconfortável ao guardar o segredo de Eduarda diante de Agrado. Zilá e Ronei ficam juntos. Eduarda e Leandro se encontram.
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1: Oi, de volta na programação, você de Capricórnio, Aquário e Peixes.
0: Capricórnio.
1: Oi, Capricórnio. Faça os ajustes pertinentes nos relacionamentos em que se fundamenta seu dia a dia. Com essas pessoas que, de tão conhecidas e familiares, acabam entrando numa rotina automática de displicência. Melhor não, viu? A cor pra hoje é o dourado.
0: Aquário.
1: Oi, Aquário. Divida as tarefas e dê passos pequenos, porque através dos detalhes você avançará mais na organização do que se tentar acertar tudo de uma cajadada só. Melhor andar devagar e com bom humor. Assim tudo se resolve. A cor pra hoje é o cinza.
0: Peixes.
1: Oi, Peixes. O certo seria todo mundo se ajudar mutuamente, em vez do que é a realidade atual dos relacionamentos humanos, em que o esporte predileto é se derrubar mutuamente e aproveitar as fragilidades alheias para oprimir. A cor pra hoje é o azul claro. Galerinha, muito obrigada pela companhia. Beijo pra você e até a próxima. Tchau.
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1: Chegando por aqui, resumo da novela Quem Ama Cuida. Hoje, Ademir teme o comportamento confuso de Arthur diante do juiz. Diná ameaça demitir Adriana. Tio de toma o suco de laranja de Arthur, sem saber que Pilar colocou um tranquilizante. O juiz aceita o pedido de Ademir para adiar a audiência. O Toniel conta a Elisa sobre a mulher que apareceu na barraca de flores. A Adriana constata que foi Pilar quem sabotou o suco de Arthur. Arthur demite Ingrid a fim de atingir Pilar.
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6: O que torna o treino rápido tão poderoso é o esforço concentrado ao realizar exercícios que trabalham vários grupos musculares ao mesmo tempo, como agachamentos e flexões. Você exige mais do coração e dos pulmões. Isso cria um efeito prolongado no organismo, melhorando seu condicionamento cardiovascular em tempo recorde. Não precisa de horas na esteira, precisa de 20 minutos de foco total para transformar o seu corpo em uma máquina de queimar energia.
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10: E nossa programação já de volta aqui na Rádio Mais, 9:59. 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

0: é sapato nude de verdade? Bom, é aquele tom que se funde à sua pele, criando um efeito visual de pernas alongadas e sofisticação máxima. E para achar o seu, esqueça o padrão, hein? Teste várias nuances até encontrar a que fica quase imperceptível nos seus pés. O nude perfeito é único para cada pessoa e nunca sai de moda. Acerte no tom e brilhe com elegância.
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0: aqui com o nosso resumo de novelas e hoje, segunda-feira, na novela Coração de Mãe. Randê passa a cuidar de três crianças ao mesmo tempo e enfrenta dificuldades para se adaptar à sua nova rotina. E apesar de Tilson conseguir se virar sozinha, os cuidados com Denise e Celim aumentam a pressão sobre Randê.
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anunciou que ninguém menos que BTS, Madonna e Shakira serão os donos dos primeiríssimos shows do intervalo da história de uma final da Copa do Mundo. O espetáculo inédito vai rolar no dia 19 de julho de 2026, no MetLife Stadium, nos Estados Unidos. E quem está cuidando de toda a curadoria é o Chris Martin, vocalista do

0: arrecadar cerca de 100 milhões de dólares para investir pesado em educação infantil e dar mais acesso ao futebol para crianças pelo mundo todo. O BTS, a Madonna e a Shakira deram um show de solidariedade. Eles abriram mão totalmente de seus cachês e não vão receber nenhum centavo sequer pela apresentação, doando o tempo e o talento deles de graça para dar aquela força para a causa. Com o Chris Martin no comando, o evento promete misturar o maior entretenimento do planeta com uma baita conscientização global sobre o futuro das crianças.
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1: Oi, gente, uma bela semana para você que tá chegando agora aqui no nosso momento de muito aroma e muito sabor. Eu sou a Kelly Gomes, te recebendo em mais essa semana, e para hoje a gente traz escondidinho de carne moída. Você anota aí que vai precisar de 1 quilo de batata inglesa, 500 gramas de carne moída, uma cebola picada, um dente de alho picado, sal, pimenta do reino e salsinha picada a gosto, 100 gramas de requeijão, 2 colheres de sopa de manteiga e 200 gramas de mussarela ralada ou fatiada. E agora o preparo é bem simples. Você vai começar descascando as batatas e vai cozinhá-las com água e sal. Depois que as batatas estiverem bem macias, aí você vai amassá-las ainda quentes e então adicionar o requeijão e a manteiga. Você vai mexer bem até formar um purê e então reservar. Numa panela, você vai adicionar um pouco de azeite ou então de manteiga, adiciona a cebola e então vai refogar. Depois você adiciona alho e quando dourar, você vai adicionar a carne e refogar. Tempera a carne com sal, pimenta do reino, salsinha picada e então adiciona meia xícara de água e deixa cozinhar até a água secar. No refratário, você vai espalhar metade do purê de batatas, por cima colocar uma camada de queijo mussarela e a carne moída. E por cima da carne moída, você vai colocar o restante do purê, cobre com queijo mussarela e vai levar ao forno por 40 minutos ou então até que o queijo fique bem dourado. E essa foi a nossa receita para essa segunda-feira, escondidinho de carne moída. Espero que você tenha curtido bastante e também que faça essa receita, tá? Que é muito gostosa. Uma semana maravilhosa para você e a gente se encontra amanhã. Tchau.
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1: Olá, tudo bem? Uma excelente segunda para todos nós. Está no ar o nosso quadro Papo Sério. Hoje é dia do massagista, o profissional que usa uma das técnicas de cura mais antigas da humanidade. A massagem vai muito além do relaxamento. Ela é uma ferramenta poderosa para potencializar seu sistema imune. Isso acontece porque os movimentos aumentam a produção de glóbulos brancos, ou soldados de defesa do seu corpo. Além disso, a massagem melhora a circulação sanguínea, garantindo que seus órgãos funcionem em pleno equilíbrio. Estudos mostram que pacientes em tratamento de câncer sentem menos fadiga e estresse após sessões de massagem profunda. É um alívio real para a alma e para o corpo, reduzindo dores musculares e até combatendo a depressão. As futuras mamães também se beneficiam muito usando a técnica para diminuir dores nas costas durante e após o parto. A recuperação pós-parto costuma ser muito mais rápida para quem recebe esse acompanhamento especializado. Mas atenção! Para colher todos esses benefícios, é essencial procurar um profissional que domine as técnicas certas. Uma massagem mal feita pode causar desconforto. Por isso, valorize quem estudou para cuidar do seu bem-estar. Existem diversas modalidades, como a relaxante, a desportiva e a drenagem linfática. Cada uma com seu objetivo. Hoje é o dia de agradecer a esses profissionais que transformam tensão em tranquilidade com o toque das mãos. Parabéns e até o nosso próximo Papo Sério.
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0: Obrigada, estuda pra mim. Ah, não, é pra Isadora Popeu. Uai, bateu palma e gritou, eu achei que era comigo. Primeira da sequência, Calvin Harris, na Rádio Mais, 11 horas 7 minutos. 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
0: Charlie Puth.

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1: Tá de boa neste dia 25, nesta segunda-feira, dia do trabalhador rural? Então se liga, tá chegando mais uma edição do Mundo Pop pra

0: dura da sua carreira. Em uma entrevista, a cantora explicou que, mesmo mantendo aquele som gostoso inspirado no country pop e cheio de referências à era Hannah Montana, ela quer ir além do universo tradicional de rodeios, botas e chapéus para acompanhar o seu próprio crescimento pessoal. Para tirar esse projeto do papel, a artista fez um pedido bem claro para a sua produção. Ela quer letras mais maduras e profundas para as novas composições. O disco, que ainda não teve o nome revelado, vai ser a sequência perfeita de Let's Go Rodeo, o álbum de estreia dela, que foi lançado de forma independente em maio de 2025.
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0: Nesta segunda-feira, o presidente Lula vai analisar o decreto que estabelece um subsídio de 44 centavos por litro da gasolina para mitigar os efeitos da alta do preço do barril do petróleo internacional. A proposta foi formulada pela equipe econômica. O custo para as contas públicas será de R$1,2 bilhão por mês, sendo compensado com a alta da arrecadação do petróleo por conta da cotação do barril no mercado internacional. A medida foi confirmada pelo ministro do Planejamento, Bruno Moretti, durante entrevista à imprensa para a apresentação do segundo relatório bimestral das contas públicas do governo federal. E ainda falando do governo federal, né, ele vai priorizar aí presídios identificados pelos setores de inteligência como centros de aplicação de golpes por celular e articulação do crime organizado para implementar um novo padrão de segurança máxima nas unidades estaduais. A gente quer, né? Porque, vou te contar, meu bem, eles não param. E outra coisa, por que o celular continua funcionando por lá? Para que eles querem um aparelho? É porque eles continuam funcionando mesmo, né? E eles nunca conseguem barrar isso. Estranho, né não? Cidadão de bem, né? Se chegar perto, o bloqueador funciona. Com eles não, ou não tem bloqueador. A estratégia prevê o uso de bloqueadores de sinal, tô falando, rastreadores eletrônicos e tecnologias de vigilância para impedir a comunicação de detentos com integrantes de facções fora das prisões. Mas isso não deveria acontecer, né? Não tinha que estar chegando agora. A medida integra o programa Brasil contra o Crime Organizado, lançado recentemente pelo governo federal e prevê a modernização de 138 unidades prisionais estratégicas nos 26 estados e no Distrito Federal. Isso aqui é uma bagunça, né, gente? Os nomes dos presídios não foram divulgados por razões de segurança, é claro, né? Eles já fazem tudo e conta para todo mundo. Mas a seleção foi feita com base em dados de inteligência penitenciária e no mapeamento de organizações criminosas realizado pela SENAPEN, Secretaria Nacional de Políticas Penais. E falando nisso, uma vistoria, né? Surpresa, que a gente está falando aqui agora, realizada nos presídios aí de todo o país, apreendeu um celular escondido a cada 5 celas revistadas.

0: regionais. É, e ninguém tocou, né? Viu lá daquele pacote contra a violência, né, facções. Os joguinhos, eles continuam por aí, viu, gente? E eles trabalham muito ligados nisso. E até criança chega a acessar porque tá assistindo ali alguma coisa, aquilo pula na frente, né? Então, deviam dar uma olhada nisso também. Lembrando que tem um programa completo de informações para você, meio-dia, Tribuna Popular. Na Rádio Mais, agora 11h33.
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3: E daqui a pouquinho, né? Copa do Mundo. Já convidou todo mundo, a família e os amigos, pra assistir aquele jogão? A gente vai ganhar, vamos levar de novo. 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Só começamos a semana, eu fico por aqui deixando espaço pro Tribuna Popular Civaldo Miranda. Logo mais aí tem o pessoal do Descontrolado, descontrolado mesmo, viu, gente? Eles vêm aí com tudo que aconteceu no fim de semana e mais um pouco. Então tudo de bom pra você, aproveite bastante o seu tempo, cuide-se muito bem. Amanhã a gente vai estar de volta aqui, tá bom? Tudo de bom, obrigado, gente, valeu, tchauzinho!

0: finas estão de volta com tudo. Mas esqueça aquela pinça exagerada dos anos 90, viu? A tendência agora é o visual skinny esculpido, focado em trazer equilíbrio e destacar o olhar de forma moderna. Ao invés de remover os fios, o segredo é usar técnicas de mapeamento para garantir naturalidade e proporção ao rosto. Então renove o seu visual com leveza e sofisticação. Aposte nessa estética se ela combina com os seus traços.
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0: Equipe Guararum realiza a primeira corrida de rua do Guarani. Rodada da Copa Café tem goleada do Nilma Empreiteira em Pimenteira. Abertura do Campeonato Municipal da Primeira Divisão em Itamaraju tem goleada do Nacional para cima da ONG Amar. Foi você? Aposta de Prado fatura quase 28 mil reais na Mega Sena de 30 anos. Massa polar deve provocar chuva e queda de temperatura no sul e extremo sul da Bahia. Inadimplência bate recorde e atinge milhões de empresas do Brasil. Desenrola Brasil. Uso do FGTS para pagar dívidas começa nesta segunda-feira. Delação ou cadeia? A última chance de Daniel Vorcaro com a PGR. Câmara pode votar fim da escala 6x1 ainda esta semana. Alexandre Garcia comenta os principais acontecimentos.
1: No nosso encontro de hoje eu vou falar sobre a Deolane Bezerra. Tinha até máquina para contar dinheiro em casa. E certamente as fotos com Lula e Janja. Vou falar também sobre a justiça se metendo na criação dos filhos. São certamente juízes ou promotores que acham que o Estado é mais importante que a família, quando o que há é o inverso. Vou falar sobre os erros de Flávio e as más amizades de Lula também. Daqui a pouco, no nosso encontro diário, os detalhes. De Lisboa, Alexandre Garcia.
0: Você vai conferir também, aqui no Tribuna, fabricação na Bahia. Primeiro papel higiênico com desenhos coloridos do Brasil é lançado pela Suzana. Perigo anunciado, se é que podemos chamar desse jeito, uma tragédia anunciada. Vamos falar sobre a situação daquela moça que vive perambulando pelas ruas de Itamaraju. E a estrada que liga Prada com Muruxatiba? Qual a previsão para reinício das obras?
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0: Segunda-feira, 25 de maio de 2026. Agora meio-dia e três, quase meio-dia e quatro na 99 FM. Estamos no ar com mais uma edição do Tribuna Popular. Aqui começa o nosso encontro com você e a notícia. Nós noticiamos os fatos como eles acontecem. Notícia aqui a gente trata sempre com muita responsabilidade. 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
0: Nós começamos esta edição do Tribuna Popular falando de esporte. E ontem teve mais uma rodada da Copa Café no Guarani. Neste domingo, dia 24 de maio, tivemos aí a sexta rodada da oitava edição da Copa Café no Guarani. E a média de público continua surpreendendo a todos e a cada rodada tem superado as expectativas da organização pelo contingente de pessoas. Bom, vamos aos resultados dos jogos? no jogo das 8 horas, envolvendo Pimenteira e Nilma Empreiteira, teve aí uma pancadinha de 4-1 para Nilma Empreiteira. Nilma Empreiteira marcou pela Nilma Empreiteira, Felipe 2 vezes, Chuchu e Rafael 1 cada 1, né? Uma vez cada um. Já pela Pimenteira, que marcou o gol de honra, foi o Kelvin, que marcou o gol para a Pimenteira. No jogo das 10 horas, Caraíva 1, Acampamento Dalva Mota também 1. Marcou pelo Caraíva, Cleiton, e marcou pelo Acampamento Dalva Mota, Romisson. 1-1, empate no jogo aí. Bom, no jogo das 13 horas, Guaraburger 3, GS 2, 1. Marcaram pelo Guaraburger Guache, ou é Guache mesmo? Daniel e Max. Cada um marcou 1. Pelo GS 2, Luan. Vamos ao jogo das 15 horas. Empate em 1-1. Vila Pontinha 1 e Sobrinha também 1. Marcou pelo Vila Pontinha, Ítalo, e pelo Sobrinha, Reinan. Esses foram os resultados dos jogos de ontem, a rodada de ontem da Copa Café, que está sendo realizada lá no Guarani. No próximo domingo, dia 31 de maio, teremos mais 4 jogos. Às 8 horas, jogam Corumbau e Palmares, pelo Grupo C. Às 10 horas, jogam Atlético de Coqueiro e JJ Esportes, pelo Grupo A. Às 13 horas, Leões e Flamenguinho, pelo Grupo B. E às 15 horas, Juerana e Crediário Caetano, pelo Grupo D. Esses são os próximos confrontos que acontecem no próximo domingo, dia 31 de maio, né, lá no Guarani, a Copa Café. Agora vamos sair do campeonato lá da Copa Café, vamos falar aqui sobre o campeonato municipal da primeira divisão, que aconteceu ontem. A abertura no estádio Juarez Barbosa. Jogaram ontem Cruzeiro e Bomba, ficando no empate de 0-0. E no jogo de fundo, Nacional 5, Onguiamar 1. Nacional 5, Onguiamar 1. Tá aí, portanto, os resultados dos jogos. Primeira rodada do Grupo A, Campeonato Municipal da Primeira Divisão. Repetindo, Cruzeiro e Bomba ficaram no 0-0, Nacional 5 e Onguiamar 1. Meio-dia e 9 na 99 FM. 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Meio-dia e 11 na 99 FM, ainda falando de esporte, vamos sair agora do futebol para a corrida. A manhã deste domingo, no Guarani, foi de muito esporte na primeira corrida de rua da localidade. O evento foi realizado pela equipe Guararum e reuniu corredores de vários lugares da região, diversos atletas, né? Eu conversei sobre o assunto com Cliciane Assis. Ela faz parte da comissão organizadora do evento, ela faz parte da equipe Guararum. Vamos à matéria.
3: Aconteceu neste final de semana, mais precisamente neste domingo, a primeira corrida de rua de Guarani, promovida aí pela equipe Guararum. Eu tô aqui com Cliciane Assis, que é uma das integrantes da equipe Guararum, para falar aqui no Tribuna Popular sobre o evento. Cliciane, boa tarde, seja bem-vinda aqui ao estúdio da 99 FM. Fala pra gente como surgiu essa ideia de fazer uma corrida de rua em Guarani. Boa tarde.
4: Boa tarde a todos. Esse projeto já vem assim ao longo de uns 4 anos, né? Eu tentando realizar esse projeto, e agora no dia 24 de maio ele foi realizado, esse projeto, com uma equipe assim maravilhosa, que sem eles esse projeto não poderia sair do papel, contando com Arthur, personal, Manuel do Espetinho, que todo mundo conhece, Thiago Leão, Daiane, Aline do Guarani, e Ismária do Guarani, cada um com seu papel fundamental nessa equipe, para que essa corrida acontecesse brilhante do jeito que aconteceu ontem.
3: E qual foi o principal objetivo dessa corrida?
4: Buscar saúde e mostrar para as pessoas que a gente precisa sair do sedentarismo, a gente precisa fazer exercício físico. Foi tanto que ontem não foi só corrida, também tivemos uma caminhada de 3 km, que para quem não corre, também você sair de casa, sair da sua zona de conforto e fazer uma caminhada também é essencial para a saúde. Não é só prêmio, não é só pódio. A gente precisa sair do sedentarismo e ir para rua. Vamos correr, vamos sair, vamos passear, mas vamos sair da zona de conforto.
3: E como foi a participação popular nessa corrida?
4: Melhor do que a gente imaginava. Foi assim, foi 100% de aprovação. Nós escrevemos 230 participantes. Pensa aí, Sivaldo, 230 participantes para a primeira corrida de rua de Guarani. E se tivéssemos feito a vontade deles, seriam 500, mas vamos aos poucos.
3: Você falou aí em 200 e poucos participantes. Esses participantes só foram daqui do eixo Itamaraju-Guarani ou vieram de outros lugares?
4: Nós tivemos um público de mais ou menos uns 110 participantes de Prado, mais ou menos uns 60 participantes de Guarani, e o restante foi região.
3: A equipe já está planejando um outro evento desta natureza?
4: Com certeza, né? Não pode parar, não. Foi difícil, foi só fazer a primeira. E falar pra você, Sivaldo, não foi fácil fazer a primeira. Tinha dias que a gente chorava, que a gente se desentendia, mas as pessoas precisam acreditar mais no projeto, elas precisam abraçar mais. Muitas pessoas disseram não. Patrocínio mesmo, foram assim, muitos nãos que a gente recebeu, mas vamos, e a gente conseguiu chegar.
3: Aí nessas discussões, o que você acabou de falar, certamente veio aquela pergunta: será que vai dar certo? Não custou tentar, né?
4: Com certeza, foram muitos, será que vai dar certo? Foram muitas noites perdidas, assim, de você acordar madrugada e imaginar que o pessoal ia errar o percurso. Acordar madrugada e imaginar que as pessoas iam ficar sem café da manhã. Acordar madrugada e achar que nada ia dar certo, você não tem noção. Mas graças a Deus, com essa equipe que cada um segurou, não foi só na alça, não. Nós abraçamos o caixão inteiro. E sem essa equipe, não tinha como dar errado, Sivão.
3: Então podemos afirmar, valeu a pena.
4: Valeu muito a pena, muito, muito a pena. Eu posso falar pra você que eu tô com um sentimento assim de missão cumprida. E ontem eu posso lhe falar que eu só fiz, na verdade, não só eu, como a nossa equipe, cumprir o projeto que Deus já tinha reservado pra nós. Porque ele fez o projeto e nós realizamos o projeto que Deus fez. E com certeza o segundo projeto que Deus tem fazendo pra nós em relação a Guarani vai ser mais lindo ainda. Porque hoje eu sou pradense, mas eu já me sinto uma guaraniense de coração.
3: Conversei com Cliciane Assis, que faz parte da equipe Guararum, que realizou na manhã de ontem, deste domingo, a primeira corrida de rua de Guarani. Cliciane, parabéns, levo o nosso abraço a toda a equipe e obrigado aqui pela sua atenção ao jornalismo da 99.
4: Obrigado eu, Sivaldo, em nome da equipe Guararum, porque ninguém faz nada sozinho, como eu acabei de falar. E obrigado, obrigada mesmo por todos acreditarem nesse projeto. E deu certo e vai dar certo. E foi o primeiro de muitos que virão para Guarani, tá, gente? População de Guarani, fica esperta aí que já tá chegando mais coisa, né, Arthur? Hoje nós já conversamos coisas, mais coisas e mais coisas. Tá vindo mais coisa para vocês.
0: É tão bom a gente ver a iniciativa popular assim, né? Eles idealizaram essa corrida. Movimento muito bom ontem no Guarani. A população compareceu, aplaudiu, né? E foi muito bom. Parabéns aí, equipe Guararum. E como a Cliciane disse, muitos outros virão e a gente fica aqui pronto. Já abri as portas da emissora aqui, né? No parte de jornalismo, para a gente, sem precisar, nós estamos aqui à disposição para noticiar tanto antes quanto o depois. Obrigado aí pela atenção. Valeu. Meio-dia 17 da 99.
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0: Daqui a pouquinho aqui no Tribuna tem Alexandre Garcia.
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0: 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Meio dia 24 na 99 FM.

0: Bom, agora meio-dia e 25 na 99 FM. Vamos falar aqui de temperatura. Aliás, loterias, né? Loteria. Foi você? Pois é. Será que foi você? Atenção, apostadores aí do Prado. Uma aposta realizada em Prado acertou 5 dezenas do concurso 3.010 da Mega Sena, sorteado neste domingo, dia 24, e faturou R$ 27.780,04. O jogo premiado foi registrado em uma lotérica da cidade e ficou entre os maiores valores pagos no estado, na edição especial que celebrou os 30 anos da loteria. Além de Prado, outras cidades baianas também tiveram apostas premiadas na faixa da quina. Em Feira de Santana, uma aposta feita pelos canais eletrônicos Nacius levou R$ 55.560,08, após acertar 5 dezenas em um jogo com 9 números. Já apostas registradas em Araci e Salvador também faturaram R$ 27.780,04 cada. A lista de cidades premiada ainda inclui Brumado, Juazeiro, Laje, Paulo Afonso, Pojuca e São Desidério, além de outras apostas em Feira de Santana e Salvador, com prêmio de R$ 13.890,02. A edição especial da Mega Sena não acumulou e distribuiu prêmios em vários estados do país. Na Bahia, os ganhadores ficaram espalhados entre o interior e a capital, movimentando as lotéricas e aumentando as expectativas de quem sonha em descobrir. Afinal, foi você o novo sortudo do Prado? Mudando de assunto, vamos falar aqui de temperatura. Uma massa de ar deve provocar mudanças no clima em cidades do sul e extremo sul da Bahia a partir desta quinta-feira, dia 28. A previsão indica queda de temperatura, aumento da nebulosidade e possibilidade de chuva fraca e moderada em diversas regiões. No extremo sul baiano, municípios como Teixeira de Freitas, Porto Seguro, Eunápolis, Itamaraju e Prado devem registrar temperaturas entre 19 e 24 graus, além de sensação de frio durante a madrugada e início da manhã. A frente fria começa a atuar no sul do Brasil nesta terça-feira, dia 26, avançando nos próximos dias para Sudeste, Centro-Oeste e Nordeste. Na Bahia, além do extremo sul, o sistema também deve influenciar cidades do litoral e da região metropolitana de Salvador. Só para você ter uma ideia, eu vou dar uma olhadinha aqui no serviço de meteorologia. O tempo de Itamaraju está nublado. Essa é a temperatura do momento, viu? Em Itamaraju. Aqui aponta 25 graus, segundo o serviço de meteorologia. Mas hoje logo cedo estava bem frio. 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
0: Falar de economia, inadimplência bate recorde e atinge milhões de empresas no Brasil. Essa matéria completa a gente vai contar com o repórter Vinícius Araújo. Diz aí, Vinícius.
2: O Brasil encerrou novembro de 2025 com um número recorde de empresas inadimplentes. Segundo a Serasa Experian, são 8 milhões e 900 mil CNPJs negativados, acumulando mais de 210 bilhões de reais em dívidas. O avanço da inadimplência pressiona o capital de giro, dificulta o acesso ao crédito e aumenta o risco de efeito dominó na cadeia produtiva, principalmente entre micro e pequenas empresas. Para Fred Vilaça, administrador e coordenador do grupo temático de administração Ação Judicial, Perícia e Mediação do CRAMG, o Conselho Regional de Administração de Minas Gerais, o problema exige reação rápida das empresas.
3: As alternativas são algumas, mas dentre as quais eu poderia citar controle rigoroso do fluxo de caixa, analisar melhor o crédito dos clientes. Que um cliente pode ser bom para pagar em um determinado período, mas ele pode entrar em crise também e depois passar a dever à empresa. Reduzir os custos desnecessários, automatizar cobranças é muito, muito importante. Renegociar as dívidas de forma antecipada, sejam elas através dos advogados, ou mesmo, hoje está muito em voga, a utilização dos métodos autocompositivos para renegociar essas dívidas de forma antecipada, né? Através da mediação de conflitos, evitar uma dependência de um crédito caro, porque você vai fazendo aquele efeito cascata, né? Pega um crédito para pagar outro. E não deixar a questão numa cesta só. Diversificar os clientes e as receitas, também uma situação muito importante.
2: Especialistas alertam que atrasar a cobrança pode comprometer de vez a recuperação de crédito. Isso porque dívidas podem prescrever, garantias podem desaparecer e o prejuízo acaba se espalhando por toda a operação. Quando uma empresa deixa de receber, fornecedores atrasam, investimentos são suspensos e o caixa perde força.
3: Falar da questão da inadimplência empresarial no Brasil é um tema muito sensível e importante. E não acontece apenas por um fator isolado dentro das empresas. Está muito intrínseco também a questão da falta de organização. Então, muitos negócios começam sem planejamento financeiro, controle de fluxo de caixa, reserva de capital ou uma gestão adequada. Isso vai fazer o quê? Aumenta muito a vulnerabilidade em períodos de crise. A empresa não tem, né, aquela margem de segurança. Então, essas margens apertadas para a estrutura financeira, qualquer redução de faturamento, ou atraso até de clientes pode gerar um efeito cascata.
2: Entre as medidas recomendadas estão o monitoramento constante da carteira de clientes, notificações formais, negociação estruturada e acompanhamento jurídico contínuo. A cobrança eficiente não significa conflito, mas organização e estratégia financeira. Em um cenário de crédito restrito e juros elevados, agir cedo pode ser a diferença entre recuperar o caixa ou ampliar o prejuízo. Agência Rádio Web, produção e reportagem, Vinícius Araújo.
4: Muito obrigado, Vinícius Araújo. Agora, meio-dia e 32, a 99 FM. Gente, eu usei a manchete aqui de um perigo anunciado. Eu vou até

0: que teve uma dessas páginas aí, até colocou assim, tipo um perigo anunciado, ou uma tragédia anunciada, alguma coisa aqui. Sim. Então, do que se trata? Uma moça com problemas mentais há muito tempo vive nas ruas de Tamaraju, perambulando de um canto para outro, com uma sacola nas costas, que na verdade não sabemos o que contém. Algumas vezes essa moça já foi vista andando na BA-489 que liga Itamaraju a Prado, já foi vista lá na cidade de Prado em algumas ocasiões, e também em Alcobaça. Confesso aos senhores que eu mesmo, certa feita, a vila em Alcobaça, numa daquelas ruas. Bom, essa moça, ela tem o hábito, segundo as pessoas comentam, de jogar pedras nas portas de vidro, né, quebrar a porta de vidro. Já teve comerciante aí que teve prejuízo com isso, com a ação dela. Jogar pedra em carro, até mesmo agredir as pessoas. Ela já foi capaz de agredir. Quando ela não vai com a cara de uma pessoa, ela parte para agressão. E uma outra ação dela é ficar espalhando o lixo nas ruas de Itamaraju. É uma pessoa que tem problemas sérios. É preciso que as autoridades competentes tomem uma providência. Aí tem que ter serviço social, tem que ter parte de saúde e tem também que ter a polícia. A polícia tem que estar presente, tem que estar junto. Então tem que haver uma reunião, uma conversa entre os poderes para ver o que pode fazer com essa moça. Não pode é deixá-la nas ruas como ela está. Não pode, é um perigo. Há poucos dias mesmo, no início da noite, uma senhora ia passando, ela partiu para agressão para a cena dessa senhora, essa senhora se esquivou e revidou. Na hora, revidou. Aí alguém falou, é doido, é malécio. Ela falou, sim, mas eu não vou aguentar a pancada de uma pessoa que tem problemas mentais. Então é preciso, a gente está pedindo, fazendo esse apelo aqui ao setor responsável do poder público, né, da administração pública municipal, que certamente é ligada à Secretaria de Desenvolvimento Social, para ver o que pode ser feito. E aí, se quiser tiver uma resposta para a gente, pode falar aqui no programa, já sabe, vocês têm meu contato, que a gente agenda até um bate-papo para amanhã, se possível, para ver se resolve. Tem que resolver esse problema, tem que encontrar uma solução para esse problema. Não pode essa moça continuar nas ruas de Itamaraju causando um certo perigo, causando danos, prejuízos a lojistas, a proprietários de veículo, enfim, né? Torna-se um perigo. Então a gente está fazendo esse apelo em nome da população.
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0: Daqui a pouquinho aqui no Tribuna, nós vamos falar com Alexandre Garcia. Tem também uma entrevista muito importante sobre o Refis. Daqui a pouquinho.
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0: Agora meio-dia e 40 na 99 FM. 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Chamar aqui a atenção de toda a população. Eu tô recebendo aqui no estúdio da 99 FM o Douglas. O Douglas, ele faz parte, Douglas Aquino, ele faz parte do setor de tributação, né? Setor de tributação da Prefeitura de Itamaraju. E ele veio falar aqui sobre um tema muito importante, que é o Refis. E é importante, talvez você que tem aí seu imóvel, enfim, não tenha conhecimento disso, mas é importante que você saiba o que significa o Refis. O Douglas, ele é diretor de tributos do município. Boa tarde, Douglas, seja bem-vindo.
1: Boa tarde, Sinaldo. Boa tarde também, população de Itamaraju. Nós estamos aqui representando aí o Departamento de Tributos, né?
0: Sim.
1: Para que possamos apresentar e tornar público, tornar um comunicado mais eficaz por meio da rádio.
0: Certo.
1: Né? Esse canal que é excelente para comunicação. Enquanto muitos estão aí agora almoçando, estão na sua casa, a gente pode levar com transparência aí essas ações que o município de Itamaraju tem tomado para regularizar os débitos fiscais.
0: Bom, quando se fala em Refis, eu acredito que a maioria das pessoas acha assim, que Refis é só para quem tem grandes imóveis ou quem tem muito dinheiro. Explica pra gente o que é o Refis.
1: Pronto, enfim. Ótimo. O Refis, ele é um programa de recuperação de débitos fiscais e não fiscais.
0: Certo. Né?
1: O propósito do Refis é trazer a população a ficar quite com seus débitos.
0: Ah, tá.
1: Então a gente passa por meio de uma aprovação de uma lei na Câmara de Vereadores, que no caso é a Lei 1123 de 2026.
0: Uhum.
1: E essa aprovação foi feita agora no ano de 2026, com o interesse de quê? De trazer regularização de débitos fiscais, certo, e não fiscais.
0: Então é o tipo de refinanciamento.
1: Exatamente.
0: Não é isso? Refinanciamento.
1: Exatamente.
0: O nome já diz.
1: Né, o Refis, é verdade, exatamente.
0: Certo.
1: Só que aqui tem o plus dessa questão aqui do Refis. Então o Refis, ele foi criado para facilitar a regularização de créditos tributários até 31 de dezembro de 2025. Então a gente está falando de débitos atrasados. Então a gente vai pegar aqui o senhorzinho que está lá no bairro, na periferia, que tem débito de IPTU, ou o comerciante que está aqui com débito do seu alvará, não importa. Débitos atrasados vão entrar no programa de financiamento, refinanciamento.
0: Quem tem imóvel, qualquer tipo de imóvel, na cidade, qualquer tipo de imóvel, e
1: comércio,
0: de repente ele está com o IPTU atrasado, ele está no Refis.
1: Exatamente,
0: é
1: ele
0: é
1: pode
0: isso?
1: entrar no programa do Refis.
0: Certo, muito bem, como funciona?
1: Vamos lá, o contribuinte, ele vai procurar o Departamento de Tributação lá na Prefeitura Municipal.
0: Sim.
1: E ele vai apresentar o interesse de fazer a quitação dos seus débitos.
0: Certo.
1: O programa, ele é tão interessante que ele permite um parcelamento de até 24 vezes. Então eu tenho um débito mais alto, eu vou fazer um parcelamento de até 24 vezes.
0: Certo.
1: E se a pessoa quiser quitar imediatamente, ele vai pagar o débito dele sem juros e sem multa.
0: Certo.
1: Então, isso que é o interessante. Então, a pessoa tem lá o débito de R$5.000, que com juros e multa, através dos anos, já virou R$10.000. Ele vai pagar apenas o valor principal do débito com a correção monetária. Mas ele fica isento aí de R$3.500, R$4.000 só de débitos referente a juros e multa. Isso que é o plus daqui do Refis.
0: Simplificando, o setor de tributação está ofertando uma condição super especial para que o cidadão ou a cidadã fique
1: em dias.
0: Em dia com o seu IPTU.
1: Exatamente.
0: É isso? É. Agora me fala, eu tenho me passaram informação aqui que o número é alto de pessoas que estão com pendências.
1: Não. Né, o número hoje de débitos, tanto de IPTU quanto de TLLF, que é o alvará de funcionamento, né? O alvará de portas abertas, é alto. Então, quando a gente coloca o Refis em vigor, né, uma lei que é anual, todos os anos a gente tem que aprovar, passar pela Câmara, porque isso gera responsabilidade fiscal para o gestor.
0: E parece que há poucos dias foi aprovado na Câmara, se não me falha a memória.
1: Exato. Não sei, parece que... Exatamente, é a nossa lei, que eu estou até com ela em mãos aqui, foi aprovada dia 13 de março.
0: Uhum.
1: Então a gente, desde o dia 13 de março, está com a campanha do Refis em vigor. E um adendo importante, quem quiser aproveitar do Refis até dia 30 de junho. Até o dia 30 de junho, ele pode fazer o pagamento dos seus débitos fiscais e não fiscais aqui no município, tributário e não tributário, melhor dizendo, até dia 30 de junho, com 100% de desconto em juros e multa.
0: Poxa vida, facilita e muito, né?
1: Facilita e muito.
0: Ganha muito.
1: Certo. Aí vem pro pequeno lojista que tá lá com seu débito em alvará de portas abertas, 1, 2, 3 anos, precisando regularizar, precisando da sua CND, e aí... Com o Refis, ele consegue essa oportunidade de regularizar 100% seus débitos.
0: É fácil fazer isso? Demora? Fácil. Como é?
1: Negativo.
0: O que, que o indivíduo tem que fazer?
1: Estando lá no departamento, munido dos seus documentos pessoais, certo, e eventualmente um documento que faça referência ao seu débito, né? Seu alvará ou seu débito do seu imóvel, a gente consegue fazer essa busca rápida e imediatamente a gente já libera o pagamento com 100% de desconto em juros e multa se for pagamento à vista, e se for o pagamento parcelado, esse desconto ele vai ser progressivo, até 2 vezes 80%, 4 vezes 60%, e esse desconto ele vai ser progressivo, de 3 a 4 vezes, de 4 a 5 vezes, é progressivo. E pode se estender até 24 parcelas.
0: Digamos, eu vou passar um exemplo para você me responder. Digamos que o indivíduo tem um imóvel, uma casa, tá há 5 anos sem pagar o IPTU. Ele pode participar do programa do Refis?
1: Pode e deve.
0: Deve. Para
1: ficar quite com seu débito tributário municipal. Vamos lá. Se o indivíduo ele tem apenas o ano de 2025 ou desde o ano de 2021, que são os débitos não prescritos, né, que a gente não vai executar judicialmente, nem mesmo por meio do título de protesto, ele pode e deve procurar o departamento para se regularizar. Eu vou dar um exemplo muito prático que aconteceu na última campanha do Refis. Algumas pessoas eles precisavam se regularizar, perderam o Refis por um dia, mas precisava tirar uma CND para fazer a venda de um imóvel ou para fazer algum tipo de negócio, transação, e aí passou a pagar coisa de 4, 5 mil reais a mais por conta de um dia que ele perdeu o prazo de aderir ao programa do Refis.
0: Certo. Agora, por exemplo, e o indivíduo que já está com a dívida em
1: execução?
0: Em execução.
1: Pronto. Tanto dívidas executadas ou não podem participar do programa do Refis. Então, eventualmente, aí o cidadão recebeu aquela carta do cartório de protesto.
0: Sim.
1: Ele pode vir e aderir também ao Refis agora. Ele vai pagar agora todo o débito dele com até 100% de desconto em juros e multas, se ele fizer o pagamento à vista, né?
0: Sim.
1: E aí ele vai pro cartório regularizar sua taxazinha do cartório e ficar 100% quite com seus débitos. E se ele estiver sendo executado judicialmente também, por meio de uma ação de execução fiscal, ele também pode aderir ao programa do Refis, pode fazer o parcelamento ou pode quitar integralmente a dívida dele.
0: Muito bem. Tem que procurar que setor da prefeitura?
1: Departamento de Tributos, aqui na Prefeitura Municipal, aqui na Cidade Alta, né, que a gente tá agora na Rua Maranhão.
0: Rua Maranhão.
1: Aqui é Rua Maranhão, no centro da cidade, já não é mais na Cidade Baixa.
0: Aham, certo. Mais alguma coisa, Douglas? Pode ficar à vontade.
1: Não. A gente só quer agradecer, né, ao prefeito e o gestor municipal, Jorge Almeida, que prontamente atendeu a nossa solicitação do departamento de mandar a lei para a Câmara de Vereadores. Foi aprovada por unanimidade essa lei, que é instituindo o programa de refinanciamento, de parcelamento desses débitos, né?
0: E ele
1: com o interesse realmente de falar assim, não, vamos facilitar para a população, porque a população já sofre em muitas áreas, vamos facilitar e possibilitar que eles possam se regularizar, ter
0: ficar em dia com o município.
1: Exatamente. É. Ter seus imóveis ali todos regularizados, seus débitos quitados e ficar em dias com o município.
0: Muito bem, obrigado, Douglas.
1: Eu que agradeço, obrigado, Sivaldo.
0: Tá aí, gente, ó. Isso aí é uma coisa que a internet não explica mesmo, viu, gente? Isso aqui é só uma rádio, para poder, o veículo de comunicação, para poder passar uma explicação como essa para a população com todos esses detalhes. É importante isso. 12:50 na 99 FM. Deixa eu falar para você. 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
0: Alexandre Garcia, vou direto para você, Alexandre. Boa tarde.
3: Boa tarde, Civaldo Miranda. Boa tarde, ouvintes do Tribuna Popular. O ministro Flávio Dino, ante um pedido da defesa, manteve a prisão da Deolane Bezerra, que tirou tanta foto com Lula e Janja, recebida com festas, teve até na posse. No momento em que se fala de Porcário e Flávio, tem a Deolane e Lula. Mas, enfim, a polícia encontrou com o PCC uma máquina de contar dinheiro para dona Deolane. Ela recebe tanto dinheiro. Ela já disse que gosta de lidar com bandido, né? E tem muito dinheiro. É uma figura que aparece aí em plena campanha eleitoral também para atrapalhar um dos candidatos, né? Assim como Flávio se atrapalhou com o Porcário, agora tem a Deolane aí com Lula. Aliás, eu acho que é um erro atrás do outro, né? Flávio indo à Casa Branca levanta a possibilidade de, digamos, o PSOL entrar no Supremo, aliás, entrar no Tribunal Superior Eleitoral, dizendo, olha, isso aí é apoio, é interferência de governo estrangeiro em eleição brasileira, né? Corre esse risco, se for, né? O outro risco é de queimar o filme, né? Jogaram o trailer do filme como, digamos, para abafar aquela questão toda, né? E prejudica o filme. Não sei quem é o estrategista que está pensando nessas coisas, quando ele deveria insistir, sim, né? Em que tempo houve aquela conversa? Né? Foi num tempo em que todo mundo pegava patrocínio do Porcário para festas de uísque em Londres, ministros do Supremo, eventos jurídicos em Lisboa, em Nova York, tinha o patrocínio do Porcário. Né? Agora... tem o último telefonema na véspera da prisão em que atrapalha ele. Meu irmão, tô com você hoje e sempre e tal, né? Enfim, vai ter que resolver isso, porque a pesquisa do Datafolha está mostrando que seus próprios eleitores não gostaram. Né? E subiu a rejeição dele, que o Lula era o mais rejeitado, agora Flávio está acima da rejeição de Lula. Bom, mas outra coisa que o amigo de Lula, né? Evo Morales. Lá na última eleição era proibido falar nos amigos de Lula. E, no entanto, continuaram amigos. Está a prova agora que continua amigo de Lula o Evo Morales.
4: O Evo Morales recebeu uma ordem de prisão, condenado por tráfico de crianças com fins sexuais, pedofilia, etc. Uma coisa horrorosa. E a reação de Evo Morales foi mandar fechar as estradas, pediu que os caminhoneiros bloqueassem as estradas, etc. Aí um grupo de países latino-americanos se reuniu, né, para alertar, olha, o Evo Morales está querendo dar um golpe. Né? Então assinaram esse alerta a Argentina, o Chile, a Costa Rica, o Equador, a Guatemala, o Panamá, o Paraguai, né, rejeitando golpe de Evo. O Brasil não. O Brasil se absteve junto com México e Colômbia. Vejam só. Eu lembro dos amigos, né? Agora mesmo na Espanha, estava outro amigo de Lula, tá, o povo espanhol está na rua pedindo para tirá-lo do governo, porque ninguém mais aguenta, né? Eu passei 2 semanas na Espanha ouvindo isso, ouvindo críticas contra o amigo de Lula, que é o presidente do governo, como se chama lá. Bom, outra questão, essa história de educação em casa. Melhor, ensino em casa. Educação sempre em casa. Né? Ensino em casa, esse sim. É a consequência do Gramsci também nos cursos de direito. Formando essa gente que depois vira juiz, eu vi a foto, sinto muito, pode ser preconceito, mas eu olho a foto do juiz de Jales, por exemplo, eu disse, meu Deus, esse é cara de juiz, né? E o nome dele ainda pôs um nome, mudou o nome para ser chamado de Júnior. Que eu digo, eu gostaria de ter juízes sêniores, mas esse é Júnior. E agiu como Júnior. O Ministério Público pediu arquivamento. O Ministério Público. E ainda assim ele condenou os pais de 3 meninas que estavam ensinando as meninas em casa. É a ideologia que acha que o Estado é mais importante que a família. Não, a família é mais importante que o Estado. Foi assim que países arrasados pela guerra, com laços fortes familiares, se reergueram. Né? Os países do eixo. Né? A Alemanha, o Japão, por exemplo. Né? O Japão com 2 bombas atômicas em cima, a Alemanha com política de terra arrasada, Dresden foi zerada, né? E se ergueram agora com democracia e não com nazismo e não com absolutismo, por força das famílias. É a célula base de uma nação é a família. É mais importante que o Estado, sim. O Estado está a serviço da família. De Lisboa, Alexandre Garcia.
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0: E inúmeras pessoas têm sempre entrado em contato comigo me pedindo para buscar alguma informação de quando será reiniciada a obra de pavimentação asfáltica da rodovia que liga Prado a Cumuruxatiba. Semana passada até falei sobre isso, né? E no sábado, eu encontrei com duas pessoas que diariamente tem que ir a Cumuruxatiba, e essas pessoas falando que é de deixar qualquer um estarrecido vendo uma obra que foi anunciada para começar em poucos meses, para terminar em poucos meses, e no entanto demorou esse tempo todo. E eu volto a repetir que no início, quando foi lançada a obra em Prado, eu falei, tomara que essa obra não seja usada para reeleger Jerônimo e eleger seus sucessores. Que eles usem, que eles respeitem o povo para e construa realmente, que uma obra como essa será de grande serventia para a população. Que não aconteça como aconteceu em Itamarajú, que a obra de pavimentação asfáltica iniciou no período que estava aproximando as eleições para reeleger Wagner, e aí foi aquela morosidade. Elegeu Rui, depois reelegeu Rui, e posteriormente elegeu Jerônimo. E agora E aí eles não tiveram a coragem nem de vir inaugurar a obra. Eu acho que com vergonha, com medo do povo cobrar deles. E eu vou dizer para os senhores que há pouco tempo, o governador Jerônimo anunciou, quando ele era, quando lá no início do seu mandato, ele anunciou a pavimentação de uma rodovia aqui na Bahia. E quando foi agora, né, nesse período agora, há poucos dias, foi naquela mesma cidade anunciar que estaria construindo aquela rodovia. E aí o povo perguntou: como, governador? O senhor não anunciou isso há uns anos atrás e tal? Agora de novo? Então é isso. Então vamos aguardar. Não espere mais para esse ano. Não espere. Tá? Tem que ver como é que está essa situação. Há pouco tempo também um deputado denunciou que a empresa responsável teria já recebido uma quantia do governo do estado. É o que vem acontecendo na Bahia. Lamentável que isso tenha, que essa situação chegue a esse ponto. Obra paralisada. E não é só essa obra aqui não. Aqui não. Tem uma prefeita de, me parece que de Nova Viçosa, denunciou que lá também tem um prédio lá que o governador, que o governo começou e não terminou, tá lá a obra paralisada. Lamentável. O negócio agora é aguardar, né? Alguns dias, daqui a pouco tempo, eles vão chegar na porta de vocês aí, principalmente em Prado, né? Prometendo talvez o reinício das obras.
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0: Final da edição de hoje do Tribuna Popular, temos um novo encontro com a notícia amanhã, meio-dia, às 5 da manhã. O nosso encontro é com a boa música sertaneja no programa Canta Brasil. A partir das 14 horas, na programação 99, tem Descontrolados. A todos uma ótima tarde de segunda-feira e até amanhã, se Deus quiser.
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14: Opa!
11: que gostoso! Começando mais uma semana juntinhos aqui. Hoje é dia do trabalhador rural, dia 25 de maio de 2026. Eu sou Priscila Pera e, claro, vai começar o nosso ritmo perfeito. É perfeito porque tem as melhores músicas, é perfeito porque você está aqui, é perfeito porque tem as melhores dicas. Começando com Danilo e Davi, apaga, apaga, apaga.
14: Eu acho que você tem que mandar aquela mensagem. Mas manda o que tá no seu coração. Porque se fosse eu falaria mais ou menos assim.
15: Ei, boa noite. Antes de te bloquear, eu só vim te dizer que a partir de hoje pode tocar o terror, fazer o que quiser fazer. A boca é sua, curte sua farra. Sinto mais nada.
14: Não, apaga, apaga, apaga.

0: Matheus Vargas com Kleber e Cauã, Desocupa. E agora dicas do Bora Emagrecer.
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0: O que torna o treino rápido tão poderoso é o esforço concentrado ao realizar exercícios que trabalham vários grupos musculares ao mesmo tempo, como agachamentos e flexões. Você exige mais do coração e dos pulmões. Isso cria um efeito prolongado no organismo, melhorando seu condicionamento cardiovascular em tempo recorde. Não precisa de horas na esteira, precisa de 20 minutos de foco total para transformar o seu corpo em uma máquina de queimar energia.
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0: Continua o ritmo, Grupo Menos é Mais com Natan, pela última

0: Zenete Cristiano, Pulando o Muro. Você está no ritmo perfeito, que volta já já.
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2: 1:17.
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2: Tá no ritmo, tá perfeito. De volta com ela, Marília Mendonça, Matando Saudade, com Leão.
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0: Mais tristes. Finalizando mais uma edição aqui do Ritmo Perfeito, que tá de volta amanhã. Um grande beijo no seu coração. Uma ótima semana. A gente se fala.
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0: Pois é, Mikana Joy. Então quer dizer que vovô sapecou.
1: Saiu louco pra bater um barro, que eu tava na hora, na outra sala, eu vi correndo, falei, misericórdia. E caiu, pum, bateu a porta. Aí depois falou, não, o teclado ali não tá entrando. Eu falei, no mínimo você pequenininha, essas perninhas pequenininha, puxou alguma coisa e foi dito certo,
0: verdade,
1: né?
0: Verdade, verdade. My House, Florida, Gabriel Elias, Mística, Ninho com Men's Independent. Mikana Joy, agora são 2:15.
1: Repita.
0: 2:15. E aquele beijo gostoso, saboroso, para nós iniciarmos esta semana com muita paz, com muito amor e determinação. Pra quem tá indo.
1: Pra o Max, lá de Pradil, de açúcar. Falei igual você, doce de açúcar. Ah. Pra galerinha da Ih, menino. Pra galerinha da Tavares Mota ali, tá o Tavares. Não, Tavares não. Tá o Deraldo, tá o Danilo, tá o Daco. A esposa do Daco, a Naíse, que é a esposa do Tavares, do Heraldo, e o Henrique, toda a equipe aí, Tavares Mota. Aquele
0: toda
1: abraço,
0: aquela mistureba,
1: né?
0: Todinha, né, bebê? Você sabe que tem muita gente.
1: Elisângela, né?
0: Elisângela. É, a Elisângela, que é a esposa.
1: De Daco.
0: De Daco, que agora tá de automóvel, né? Ou não? Quem tá de. É o Bob Marley que comprou um automóvel?
1: Fiquei sabendo que tu comprou um carro, né? A família aumentou.
0: Não
1: pode andar bêbado, igual ele anda, né?
0: Deixa o menino, ele fica bondoso. Cala a boca, amiga, ajuda, viu? Ele é muito, muito bondoso, que é diferente de Lázaro, né? Com muita luta.
1: Eu... É, mandou-se quentinha, né?
0: Isso.
1: Mas deixa ser obrigada, meu amor. Melhor do que o Thiago Construtora, que foi 2,50. Dá pra comprar uma piriguete, sim.
0: E a gente nada ainda, no caso, você e eu.
1: Você não vai ter nada, meu amor.
0: Tá certo.
1: Vai descontando, hein? Descontando, né? Com o meu amigão da Corumbá que mandou e nada.
0: Cala a boca.
1: Não cantou.
0: Ei, cala a boca, bebê. Cala a boca, bebê. Mica. 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
0: 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Tudo resolvido, tudo organizado. Mica! Eu quero chamar a Zoreia, porque a Zoreia vai informar pra gente o que se comemora hoje, dia 25 de maio. Boa tarde, Zoreia. Fala pra gente, Zoreia.
2: Boa tarde.
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4: Boa tarde, boa tarde. Passando pra desejar uma tarde leve, porque boleto pesado já basta. 25 de maio é o dia 145 do ano, no calendário gregoriano. Faltam 220 dias para acabar o ano. Hoje é o Dia Nacional da Adoção, Dia Nacional do Esporte Escolar, Dia do Orgulho Nerd, Dia da Indústria, Dia da Massagem, Dia da Toalha, Dia Internacional do Sapateado, ia falar do sapatão, Dia Internacional das Crianças Desaparecidas, Dia da Costureira. Em 1940, Segunda Guerra Mundial, início da Batalha de Dunkerque. 1961, John Kennedy anuncia em discurso na Universidade de Rice as intenções dos Estados Unidos de enviarem homens à Lua antes do final da década. 1977, estreia Star Wars, série criada por George Lucas. 1987, nasce Luigi Luna, cantora e compositora brasileira. 2018, entra em vigor o Regulamento Geral sobre a Proteção de Dados, RGPD.

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0: Olá, agora são 2:23.
1: Repita!
0: 2:23, é nóis, Papito! É nóis, Michaela Joy! Com nossos descontrolados de segunda a sexta-feira! Bebê, coisas que todo pobre faz na Copa. Inclusive, eu já fiz, hoje eu não faço mais. Você já fez, hoje talvez você não faz mais.
1: Negativo, querido. Nunca fui nesses lacunas.
0: Toma
1: ele, tá?
0: Vergonha.
1: Vou ver agora se é isso mesmo, tá?
0: Agora, tem um cidadão por nome de Omax, lá no Pradinho Doce de Açúcar, já comprou uma camisa, dividiu em 24 parcelas, já até antecipou a questão dos seus atendimentos.
1: Dinheiro à vista, meu amor. Não. Que ele tá tomando conta de cimento, então dinheiro à vista, né?
0: Não acredito. Acredito que ele fez isso.
1: Com certeza, ele pode.
0: Eu, inclusive, até salvei o contato de Simone no sábado, que interagiu conosco no programa Descontrolado.
1: Vigia, Maxi!
0: No programa Brega no Rango no sábado, eu quero perguntar direitinho essas coisas. Mas vamos saber. Eu sei que eu já fiz, hoje eu não faço mais, porque, na moral, né, velho, não merece mais você fazer essas paradas. Por favor, diga pra gente, por gentileza.
2: Todo pobre faz em época de Copa do Mundo. Eu tenho certeza que todo pobre já assistiu uma Copa naquelas TV de tubo que tava em cima de uma cadeira de plástico, no meio da garagem. Porque o pobre na Copa, ele fica meio a bublé das ideias. Porque o Brasil inteiro sabe que ele vai estar assistindo a Copa, mas ele tem que mostrar pros vizinhos e pro mundo que ele tá empolgado pra Copa. Então nenhuma TV de pobre fica dentro de casa. As TV de pobre em época de Copa é tudo na rua, tudo na garagem. É TV na garagem, é TV na calçada, que um dia a TV tá no meio da rua. E sempre com um volume tão alto que daria pra acompanhar o jogo de outro bairro. Todo pobre que se preze também tem que participar de um bolão da Copa. Não é bolão de lotérica, não. Bolão organizado por outro pobre. E que só tem pobre participando. Se o pobre ficar feliz de verdade, o prêmio tem que ser em dinheiro. Não pode ser outra coisa, não. Se tiver um bolão lá que o prêmio é uma casa mobiliada, o pobre vai falar, nhê, casa véia pode. Agora, se o prêmio for R$150 no Pix e um fardo de cerveja, amor, é pobre gritando, é pobre chorando. Outra coisa que todo pobre faz quando é época de Copa é virar técnico de reclamação. Nunca correu 100 metros na vida dele, mas assiste o jogo reclamando de cada jogada que o jogador faz. Se fosse pra jogar desse jeito, eu ficava em casa. Se fosse pra mim, eu tirava o Neymar e colocava meu primo Juninho. Muito melhor Juninho. Todo pobre também, em época de Copa, já fez um churrasco com churrasqueira improvisada de tijolo e a grelha que tá toda torta com a comida. E
1: nesse churrasco, tem o que eu quero, tá na sua casa.
2: Leva uma coisa. E no fim, pra começar o churrasco, tem 3 quilos de linguiça, 2 bife e 8 quilos de farofa. Todo pobre também tem uma camisa do Brasil que ele usa desde a Copa de 1800. Pra ele diz que traz sorte. A sorte é aquela camisa ainda existir e não ter sido decomposta pelo tempo. A camisa purinha na Talina, de tanto tempo guardada. E se o Brasil ganha, é pobre entrando dentro de carro, pobre subindo em cima da moto, indo fazer passeata, buzinasse na avenida principal do seu bairro. É pobre abraçando pobre, é grito, é rojão, é cachorro correndo. E ali naquela multidão, você não consegue diferenciar qual pobre é qual pobre, tá? Porque tá tudo pobre, tudo igual. Vira uma loucura, menina. Agora, uma coisa que eu tenho certeza é que a Copa do Mundo foi feita pro pobre se divertir. Porque o rico não se diverte tanto quanto a gente, não. Imagina, nunca. É isso.
0: É isso.
1: Não tem como se divertir, não, que vai sair de noite, né, vida?
0: É aí.
1: Felipe, né, já tá já fazendo planos pra Copa, que não sei o quê. Falei, gente, é trabalho à noite, lógico que eu vou curtir pabão, né, meu amor? No dia 13. Com certeza. Em nome do Senhor Jesus. Amém.
0: Amém. É, né? Uhum. Pra isso aí você.
1: Com certeza. O dinheiro de beber é um e de pagar as contas é outro, né, amor? Beijo de luz.
0: Beijo de luz também pra você. A cabelinho de manga. Gente. Então quer dizer que todas essas informações, o Omax tá incluído em tudo isso e muito mais, né, Mica?
1: Não sei de nada, vida.
0: Eu sei, sim. Eu sei, eu sei. Nós produziu bastante.
1: Você vai ser ele?
0: Não. A dona Simone.
1: Ele quis cantar? Geraldo fez?
0: Também não, cara. Tá feio, viu? Menino, eu vou ter que dar aquela boca, Mica. Mica!
1: Oi!
0: Fala da nossa DS Tech, bebê, por gentileza.
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0: Que coisa boa.
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1: Ontem eu estava lembrando de voz mercê com o Marconde lá do Império Bala em casa.
0: Sim.
1: Aí falando dos tempos de trabalho, eu falei, Alci é de 70. Juntou a idade, mais a idade que ele entrou em 92 na rádio, já dá pra aposentar. Ele tava falando, ele aposenta. Falei, gente, eu vou falar com a bicha. Não, já fez as contas, né? Porque ele gosta de dinheiro, então quem gosta de dinheiro fica por dentro desses trem, né?
0: Coisa feia.
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0: Muito bem, Miquela Joy. Gostei. 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
1: Você tava querendo arrombar o pacote de biscoito, né, vida?
0: Eu tentei, mas a carça tava muito apertada, né? Não deu pra...
1: Nem igual capa de espingarda.
0: Boca, amiga. Bora pra nossa boquetinha de hoje. Pelo 3031-0099.
1: Bora, bora, bora.

0: nossa Micaela Joy.
1: Oi.
0: A nossa Baby Consuelo. Diga pra nós, Baby Consuelo, qual o tema de hoje?
1: Você mandou cedinho, né? Acordou, perdeu o sono da noite, que é idoso é assim, vai ficando véia, não dorme uma hora, né, filha?
0: É o seu caso, né?
1: É, eu durmo a noite toda. De vez em quando a cachaça passa, que eu acordo fazendo xixi.
0: Foi o caso de hoje, né, vida?
1: O que você deixa, boca? O que você deixa de fazer por causa do frio e da chuva?
0: Você, por exemplo, Micaela
1: Joy. Sexo, meu amor.
0: Sério?
1: O frio? Só de pensar em tomar um banho, você já fica logo já naquele jeito, né?
0: Por que você não adquire os lencinhos umedecidos, assim, já pra...
1: O lencinho só de pegar já é frio, meu amor.
0: Você é friento, assim?
1: Lindamente.
0: E o seu marido também?
1: Na hora que tá no vucu-vucu...
0: Esquenta tudo, né?
1: É, tá ótimo. Aí na hora de se lavar, que é o desgrama, viu?
0: É.
1: Ou fica com o fiofó fedendo.
0: Sei, ó, oh, misericórdia.
1: Ou não faz.
0: Oi. É. Menino. Pelo amor de Deus, ainda pergunto ainda, meu pai. Oi, meu coração. Oi.
1: Você, vida.
0: Micaela Joy, você acabou de ligar o seu rádio hoje, repetindo o nosso tema. O que você deixa de fazer por causa do frio e da chuva?
1: Olha como é que eu deixo bonitinho, tá vendo o texto bonitinho? Vocês pegam o texto todinho, olha lá, olha.
0: Ficou legal.
1: Só
0: ficou
1: pegar,
0: legal.
1: Copiar e fazer bonitinho.
0: Mandou bem.
1: Não bagunça não.
0: Obrigado.
1: Na época de Cláudia era cheio de tlacuaca bacana. Aí você foi diminuindo. Daqui um dia você tira, só vai botar a pergunta, né?
0: É?
1: Vai, fala do seu trem, vai.
0: Cala a boca, Mica. Cara, nesse tempo frio, mano, eu não, eu cala a boca, eu tô gaguejando igual você, meu pai. Ai, meu pai. Cara, lava roupa.
1: Sei lá, vida, achei que era mamãe.
0: Não.

0: vida.
1: Pois é, esse é o nosso tema de hoje. O que você deixa de fazer, eu mesmo. O que eu deixo de fazer quando está chovendo, está fazendo frio, é lavar roupas e estender.
0: Amor, né, solta, amor? Solta o dinheiro. Você vai pagar R$34 no cesto aqui, ó.
1: É?
0: Lava e seca. Você já sai vestido.
1: Não. Sério?
0: É, depois você me empresta que eu vou botar um negócio pra lavar lá, tá?
1: Outra coisa também que eu não faço quando está chovendo é a minha tradicional caminhada nas madrugadas.
0: Tá fazendo sem chover, meu amor.
1: É, Mica?
0: Porque o Gaguinho tá de férias, o que que é? Tá, mudou de horário, que você não tá fazendo mais caminhada. Segundo o Solaninho falou, né?
1: É porque tá bebendo demais.
0: Dizer que você bota um short apertadinho, porque você não... Aquele... Não é Coringa, não? Como é que é? Do Batman?
1: O quê?
0: O pinguim, né? É. Todo apertadinho.
1: Ele tá me olhando desse jeito. Menino, você é casado, pai de dois filhos, menino.
0: Tava outro.

0: Hora do Mergulho com Engenheiros do Havaí. A música da Nena, a Nena gosta muito dessa banda Engenheiros do Havaí. E para nisso, a Nena está um pouco assim desaparecida, nunca mais apareceu, não mandou uma das graças.
1: Ela já apareceu no sábado, perguntei se é na festa, ela não, que vai molhar meu cabelo e vai virar, né, como é que é, tchururim, como é que é? Sarará, né?
0: Exatamente. Gente, eu acredito que após aquele porre que ela tomou, ela tá botando um pouco mais de consciência na mentezinha dela,
1: mas
0: né?
1: Mas como a festa foi sucesso, não choveu, então deve ser que ela bateu o pé. Falei, se tivesse com o Corolla, né, você ia pra festa, você ia bater perna, né?
0: É verdade. Será que o patrão dela deu uma puxada de orelha o nosso secretário, Mica?
1: Ô, Ivanzinho, família, aquele abraço.
0: Muito bem, bebê. Muito bom, agora são 2:42.
1: Repita.
0: 2:42, manda beijão pro nosso gordão, nosso pesadão.
1: Lázaro, meu lindo, meu colchão de orelha, aquele abraço, lindo.
0: Não, lindo não é não, Mica, pode ser gente boa pra caramba, agora lindo não, cara. Ele pode tentar ser lindo, mas não é lindo. É, ele é muito fofinho, no caso. Ai, já. Micaela Joy, pra quem gosta de música de sucesso, daqui a pouquinho tem esta. Porque eu tenho...

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1: Pois é, essas e outras músicas vocês ouvirão tudo aqui na íntegra do nosso programa Descontrolados com Mica e Alce, Alce e Mica, né, Pepe? O nosso tema de hoje, o que você deixa de fazer por causa do frio, da chuva, afinal de contas, nós acordamos hoje, já sabemos, estávamos sabendo da previsão do tempo, porque a Chato Brito passou na quarta-feira que o tempo ia dar uma mudada radical.
2: Né? E veio um super ninho.
1: Não precisa falar assim tão
2: ninho.
1: Entendi, leite ninho.
2: É. Você gastou muito leitinho, né, vida?
1: Meu irmão,
2: o menino agora tá grande, graças a Deus.
1: Amém, graças a Deus. Meu irmão da glória. E aí, muitas pessoas não gostam até nem de sair, de fazer compras, porque tá com friozinho. Outros não gostam porque resseca a pele. É uma série de
2: coisas. E o Manuel Messias, ele tá respondendo também.
1: Exatamente.
2: Né?
1: Mas antes do nosso Manuel Messias responder, você mande um abraço pro nosso digníssimo presidente. Agradecendo pelo nosso mel. Já vou buscar o mel?
2: Tem que ir lá buscar esse mel, tá?
1: Ótimo, muito bem.
2: Presidente, você e a sua esposa digníssima, aquele abraço, uma semana abençoada pra vocês.
1: E como se chama a esposa do nosso digníssimo presidente?
2: Cida, já ia falar, esqueci, mas já lembrei, né?
1: Muito bem, Micaela.
2: Sua ex também, Edmar, aquele abraço.
1: Ótimo.
2: Lá no Vista Bela, o Alejandro.
1: Tá bom.
2: Tereza.
1: Fica quietinha agora, você tá vidinha, tá, amor? Emanuel está respondendo o nosso tema. O que que ele diz, Emanuel?
2: Emanuel, lá em São Paulinha. Emanuel e família, eu gosto muito de frio e chuva. Não gosto muito de levantar, de lavar roupa. Tênis, porque demora a enxugar. Muitas das vezes, acabam contraindo cheiro desagradável.
1: Gente, pelo amor de Deus.
2: Demora a secar, né, vida? Olha, eu tava assistindo um filme lá e tava chamando o menino de pé de queijo. Lembrei de Alex, menino, que chama ele de pé de queijo. E o carinha tinha um apelido de pé de queijo.
1: Até que ele deu uma melhorada naquele pezinho dele, né, mano?
2: Melhorou, depois que casou, né, a mulher botou no
1: Uhum. É porque tem que estar com o pezinho sempre limpo pra fazer os coopers nas madrugadas adentro, né? Aí tem que estar com o pezinho bem bonitinho. E por falar em Nena, a Nena deu uma das graças, Micaela Joy. Tá por aqui. Ô, Nena, responde pra gente, tá, vovó? O que você não deu, o que você deixa de fazer por causa do frio e da chuva? No caso dela, ela não tá fazendo.
2: Nem encheu o caneco de cachaça no final de semana, ela não deixa de ir, né?
1: E também
2: bota a sacola na cabeça e já vai.
1: E ela também não está mais fazendo aquelas coisas que chegou naquele momento, né? Aquela coisa era da toda.
2: Ela que faz sem compromisso, tá?
1: Sério, sem compromisso.
2: Ela que com você não, que você não aguenta a pancada, viado. Falei, não aguenta mesmo não. Que a Bia tá surda, cega.
1: Eu não aguento justamente a pancada, porque ela toma remédio controlado, eu não vou aguentar. Né? Ela é remédio de pressão, de artrite, artrose, pomadas ali e aqui. Então, vamos aguentar essa pancada? Lógico, né, vida? Aí o prazeroso fica muito.
2: Mandou foto da netinha, linda. Aí puxou a vovó. Eu não entendi pra vocês aí.
1: Nada. Cala a boca, Mica.
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2: E o nosso sistema está sempre recarregado, todos os dias. A Mica e o Alce e a Mica. E é claro, atirando para todos os lados. Tristeza, negatividade, tudo isso aqui no nosso Descontrolado. Sempre alegria, sempre uma positividade ali e aqui. Alô, baby!
3: Alô, baby!
2: Obrigado!
4: Você!
2: Você mesmo, agora são 2:49.
4: Repita!
2: 2:49. Mica da Joy.
4: Fala!
2: Eu sei que você gosta de tecnologia, tá sempre atentos ali, aqui e acolá. E Paulo tá trazendo informações pra gente, Michaela Joy. 10 tecnologias que vão desaparecer até 2030.
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2: Meu Deus, mal estamos aprendendo as coisas. Ai, desaparecer em 2030. O mundo que você conhece vai mudar completamente nos próximos 4 anos, Michaela Joy, caríssimos ouvintes. Tecnologias que usamos todo dia estão sendo substituídas por inovações que tornam tudo mais rápido, seguro e invisível. Será? Senhas substituídas por biometria e reconhecimento facial. Cartões físicos, carteiras digitais dominam. Controles remotos, comando de voz e gestos. Cabos, carregamento sem fio e nuvem. Chaves, fechaduras inteligentes, recibos de papel, tudo digital, bebê. TV aberta, streaming sobre demanda. Dinheiro em espécie, bufufa, pagamentos invisíveis. HDs externos, armazenamento na nuvem. A década que vem marca o fim de era mecânica e o começo das experiências digitais invisíveis. De transações sem contato até automação com inteligência artificial. O mundo caminha para mais segurança, velocidade e sustentabilidade, transformando o dia a dia de forma que vai parecer completamente natural. Qual dessas você já parou de usar? Cara, tem umas paradas muito loucas, né? Muito rápido, as coisas estão assim em uma velocidade. Mal a gente consegue se concentrar em uma nova tecnologia, já tá aí, já inventando outra, né, Bê?
4: Com certeza.
2: Obrigado, Paulo, pelas suas informações, agradeço.
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2: Ótimo, muito bem, Michaela Joy. Ô, Nena, Michaela Joy, manda aquele beijo bem calorento pro nosso Ronald lá de Teixeira de Freitas.
4: Ronald, beijos, lindo!
2: Ele chamou nós de que, Michaela Joy?
4: Cambada de chibungo.
2: Nossa senhora, a gente trata o bichinho tão bem, mano, tão bem. E aí ele fala que nós somos cambada de chibungos, que coisa feia.
4: Um abraço pra Kaique Silva também, o pessoal da JGA.
2: Ô, Ronald, o final de semana foi tudo na paz, tudo na boa, e com a família, ótimo, obrigado, mano. E aí o Paulo já mandou pra ti automaticamente o nosso tema. O que você deixa de fazer por causa do frio e da chuva? Acredito que ele não faz é sair na chuva com esse cabelinho de manga,
4: ele
2: né?
4: Ele falou, véio, que é modo carinhoso, tá? Chibungo, modo carinhoso. É. Outro dia eu passei pro Kisbel, foi no sábado, na capoeira, tomou um susto, né? Falei, menino, você tá devendo, tá assustado. Um abraço, Crismel.
2: Aí, segundo, o nosso digníssimo amigo aqui, que tá trabalhando,
4: Dentinho
2: falou que deve em todos os lugares de Itamaraju.
4: É,
2: sim, verdade.
4: Não creio.
2: É verdade, assim, amanhã eu vou perguntar, ele vai dizer tudo pra você e
4: não
2: vai dizer.
4: Não creio, não quero fofoca, não gosto de fofoca, meu amor.
2: Toma vergonha.
4: Só lembrei que eu encontrei com ele, né, um abraço.
2: Ô, Chibungo, você gosta de sair na chuva?
4: Cabelinho de manga.
2: Com esse cabelinho.
4: Essa barba dele é pintada, você sabe, né?

0: E daí ele queita, ex-titânico Paulo Miklos, interpretando um clássico aí do Cazuza, Barão Vermelho, O Tempo Não Para. E é claro, você vai estar sempre ouvindo e conferindo na programação da Rádio 99. Um abraço pra essa galera toda, sempre mantendo aquela conectividade junto conosco, acessando aí pelos aplicativos a linha aqui e acolá, né, bebê?
1: Uhum.
0: Muito bem. Bora partir pro Ronald.
1: O pessoal do Montinho, um beijo também, né? Tem uma galera que ouve sempre no Montinho.
0: Oh, bacana, legal.
1: Salve!
0: Boa, salve! E falar nessa veinha que gosta de festa. Olha o que ela falou aqui, bebê. Será que... respondendo a emboquete?
1: Eu não gosto de sair, deu risada, mas mesmo assim eu vou. Fazer o quê? Olha, assim, gente, treteira. Diz que ela não sai de Naldinho, né? Diz que eu acho que até só. Só que não, só vai lá. Com a cuia na cabeça.
0: Mica, será que todo o pagamento das três casas que ela trabalha, será que o dinheiro todo tá indo...
1: Não, agora pra netinha, né?
0: Pra netinha?
1: Pra netinha.
0: Ah, que bom, que bom. Pelo menos isso, né, Mica?
1: Uhum.
0: Porque se ela...
1: Ela é treteira, eu tô lembrando assim, é pra levar, né? Ela deixa pra domingo, já... procurando treta pra beber, né? Deixa entrega domingo, viado.
0: Tá certo, muito bem. Bicha treiteira, viu? Pois é.
1: Diz ele que nunca pintou a barba, tá? Você.
0: A assistência social está te à procura, tá? Vida. Voltando pro nosso tema de hoje, o Ronald responde pra gente, Ronald. O que você deixa de fazer por causa desse friozinho que nós estamos fazendo? Dá um soninho, né, Vi?
1: Um friozinho gostoso, menino.
0: Ou a chuva. Aí o Ronald falou pra nós, nunca pintei a minha barba. Olha. Tá. E aí ele falou o que aqui, bebê?
1: Ah, irmão, saí de moto. Realmente, é barril. Gasto um pouco, mas prefiro sair de carro.
0: Só pra dizer que tem carro. Eu
1: não
0: perguntei,
1: é,
0: nós perguntamos.
1: É o Ubi. Vai de Ubi? É difícil. Eu prefiro. Ó, às vezes eu pego a limousine e venho trabalhar, né?
0: Eu sei.
1: A limousine em Viação Itamar Azul. Eu venho de limousine. Aí, mesmo quando tem essa época chuvosa, aí tem um povo que precisa do transporte. Aí, o tempo tá chuvoso, gente, fecha a janela, deixa aberta aí. Reclama aí depois que tá... as poltronas estão molhadas, mas se deixa a janela aberta. O motorista já tá ali dirigindo, ele tem que parar o ônibus pra fechar a janela.
0: Isso não é bom. Isso é cara. Ó, prove se você tem um veículo, mostre a foto, tá? Como diz Michaela Joy. Ou
1: o retrato.
0: Ibo, é Ibo ou Ubo?
1: É Ibe.
0: Iber. Tá bom, Uber, tá certo.
1: Deixa eu mandar um abraço pra Bela, lá em Alcobaça.
0: Mas não é aquela Bela, teve uma Bela que falou
1: não
0: assim...
1: Não, é a Bela do cabaré, né? A nossa Bela.
0: Ah, tem uma Bela que falou assim, no tema da semana passada, eu não gosto de Alcizinho nem do outro antigo apresentador.
1: Que ela tem um retrato na água, né?
0: É igual a Dona Maria. A Dona Maria falou que não gosta da gente, do descontrolado.
1: Mas participa, porque você não toca a cantiga lá pronta, aí com o menino, mandou retrato. O menino tá boa, tá vendo? Já ganhou ponto, né? O menino tá lá de boa na cadeirinha, né? Que bom, parabéns, tem que ter cuidado.
0: Agora, por que que ele tira a maioria das fotos com essa boquinha? A boquinha fechadinha.
1: Não é, menino?
0: Ah, olha que chique. Aqui você observa, Mica, que a gasolina aqui já foi. Não tem mais a gasolina,
1: tá,
0: né?
1: Tá piscando, tá igual você, piscando.
0: Tá piscando.
1: O de porco, né, vida?
0: Isso. O cabelinho de manga, ele aproveitar também pra fazer capar esse volante que tá feio pra caramba, né? Tá descascando. E deixa o carro muito no sol, né? Que não tem garagem na casa.
1: É a mão, moça, é a mão suada, né? A mão suada. Então pode fazer acontecer isso, entendeu?
0: Pois é. Tem umas capinhas aí que você coloca, viu? Ao invés de você ficar botando chapinha nesse cabelo, cuide mais da estética do seu carro, tá? Nossa!
1: A senhora incomoda com as coisas do outro demais, menino.
0: Pra pegar com a gente, amiga, pelo amor de Deus. Brincadeirinha, Ronald. Lá vem bomba, menino.
1: Tem capa, sonsa lá, ó.
0: Tem, ó.
1: Pronto, ele mata a cobra e mostra pau, né?
0: Mostra o que, Mica?
1: Pau.
0: Isso, agora voltando da gasolina. Tá faltando gasolina aqui, tá vendo, bebê? Olha lá, ó. Uhum.
1: Menino, tá na burro, isso aí é... A gasolina é aqui, meu amor. Presta atenção.
0: É isso.
1: Sabe aqui... não onde é a gasolina no carro, né, viado?
0: E aqui é o que, no caso?
1: Isso ali é o ponteiro.
0: Aqui, esse amarelinho aqui, Mica, lá.
1: Isso aí é um tambor, vida. Sinal que pra fazer uma festa.
0: É, e outra coisa. Ele tem que dar limpada aqui no banco e tá sujo aqui. E mandar lavar direitinho essa calça que tá barrenta aqui, ó, senão... Para de rapidinha, bebê.
2: 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Lincoln se torna segundo filme de maior bilheteria em 2026, com US$738 milhões. A cinebiografia de Michael Jackson, intitulada Michael, já soma US$738 milhões em bilheteria mundial desde o lançamento em 23 de abril, segundo dados divulgados neste fim de semana. O filme, dirigido por Anthony Fuqua e estrelado por Jafar Jackson, ocupa a segunda posição entre as maiores arrecadações globais do ano até o momento. Em primeiro lugar está Super Mario Galaxy, o filme, com US$931 milhões. Em terceiro aparece a ficção científica Devoradores de Estrelas, estrelada por Ryan Gosling, com US$670 milhões. Na sequência aparece Pegasus 3, com US$653 milhões. E O Diabo Veste Prada 2, com US$557 milhões.
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0: nosso mestre Ronald Golias, diretamente de Teixeira de Freitas, mandou um pequeno áudio pra gente, Miquela Joy. Ouça, bebê.
1: Pô, velho, eu fico no trânsito aqui, eu fico pocando na risada, meu filme do carro não é tão escuro. Aí eu fico rindo, pô, o pessoal passa por mim e fica olhando eu dando risada. Aí eu tô pagando doido aqui no carro.
2: Fala assim, ó, esse tomou Gardenal.
3: Deixa o menino.
2: Tá igual, disse, né? Disse é Gardenal dos Brabos, né, menino?
0: Com certeza, é brabo mesmo, meu Deus do céu. Muito bem, obrigado, cabelinho de manga, cabelinho chupadinho, pela sua atenção, pelo seu carinho conosco. Está sempre interagindo, sempre respondendo as nossas emboquetes, é claro. E mandando aí super ver. E claro aí, simplesmente entrando no clima do nosso Descontrolados. Valeu, cabelinho de manga. Então quer dizer que você não pinta barba, né? Muito bem. Ele não gosta de sair de moto. Bota a capa, meu irmão. Bote a capinha pra proteger o seu cabelinho, proteger as perninhas, né? Todo óxido, nada, né, vida? Bebê, vamos falar dos nossos chanchelos comerciais,
2: só se
0: bebê.
2: For agora, chancheludo.
0: Por favor, solta
2: sua voz. Vou falar
0: do
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0: Tá certo. Bom, interpretou bacana, gostei, Mica.
2: A nossa locutora oficial da SAF, oh, né? Esse já morreu, menino.
0: 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Confirma, bebê?
2: Confirmadíssimo. 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
0: Muito bem. Como você falou inicialmente, de Michael Jackson, na primeira sequência de rapidinhas de informações aqui do nosso programa Descontrolados, né, Miquela Joy? Mas como seria esse digníssimo Michael...
2: Cala a boca, Miquela Joy.
0: Eu estava procurando o texto, né?
2: Aquela bolinha, meu amor, meio verde com azul, meu.
0: Ah, onde tem azul aí, Mica?
2: Essa parte da rodela é azul e a pontinha é verde.
0: Aqui é verde?
2: É, e você fica entrando no WhatsApp toda hora. É vício.
0: É?
2: É vício.
0: É vício, né?
2: Vou falar papelé, tá?
0: Ótimo. Como seria Michael Jackson? Ele teve aí uma passagem muito rápida no Brasil, em Salvador. Como seriam as músicas de Michael Jackson passeando em todos os ritmos? A La Bahia.
2: A La Bahia?
0: Essa foi feia, não foi, Bê? Não, não ficou legal, não, né, Bê?
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0: Por favor.
5: Se Michael Jackson fosse de Salvador...

0: Ai, que alvio.
1: Pois é, cara, o Michael tá em evidências em todos os lugares do planeta, né, Mika?
0: Com certeza.
1: Bebê!
0: Carro é novo, 12 mil quilômetros já rodado, né?
1: Onde é que você tá vendo? Ah, é carro da mãe dele, mano. É da mãe dele.
0: Não, foi o quê? 12 mil? É, acho que é isso mesmo. 121 mil quilômetros rodados.
1: É da mãe dele esse carro. Aí fica dizendo que é meu carro. Chevrolet, o meu carro, né? Aí ele toma um dinheiro pra ele. Ô, mãe, vou aqui, vou botar 50 conto de gasolina.
0: Leva a mim pra passear, mamãe. Isso, mamãe.
1: Olha, peraí, mandou um videozinho pra
0: passeando,
1: ele.
0: Passeando, né?
1: Carinha de manga.
0: Yeah.
1: Mais uma vez, nunca aqui. Olha lá. E aí? É uma mistura de. Ele tem uma mistura de Jet Li com Jack Chan, né?
0: É, com aquele finado também.
1: Qual? Eu já morreu?
0: Shaolin, menino. Shaolin.
1: Morreu, Shaolin?
0: E hoje, menino?
1: Não, é verdade, Mika. Um abraço.
0: Você é sonsa, viu?
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0: Michaela Joy. Bora para o nosso boquete de hoje, Michaela Joy. Pessoal interagindo, participando pelo 30310099. E o que que a nossa ouvinte assídua lá de Minas Gerais está dizendo sobre o nosso principal tema de hoje, segundo o Paulo enviou para nós? O que você deixa de fazer por causa do frio ou da chuva? Conta para nós. Segundo a nossa Helenice, aquelas bandas de Minas Gerais, o que ela falou, Michaela Joy?
1: Boa tarde, meu bode véi.
0: Boa tarde.
1: Meu pomba mole, respondendo. Não deixo de fazer nada por conta do frio e nem da chuva, até porque são as épocas que eu mais gosto. Mesmo com todo o frio que faz aqui em Minas Gerais, que eu estou em Minas Gerais, você sabe que eu estou em Minas Gerais. 7 da manhã aqui em Minas Gerais, já estou na academia, porque aqui em Minas Gerais é muito frio. Só não vou mais cedo, porque aqui em Minas Gerais tem que arrumar o Enzo, porque estou aqui em Minas Gerais para ir para a escola. Lava até roupa à noite. E olha que a água aqui em Minas Gerais é um gelo que só, porque Minas Gerais é Minas Gerais.
0: É Minas Gerais, né, Michaela Joy? Sempre será Minas Gerais, né, Michaela Joy? E será que o nosso SS Soares, será que ele pode responder o nosso tema de hoje? Michaela Joy, visão além do alcance, por favor.
1: Fala pra nós, menino. Olha, o que você deixa de fazer por causa do frio e da chuva? Hoje tava na sala de Civaldo Miranda, mentindo virada zorra, de Calta Rovinho. Preguiçoso, não sei o quê. Tava lá, né?
0: Quem também é de Minas Gerais, Michaela Joy?
1: Olha, Cláudio Maia também é de Minas Gerais.
0: Ele não gosta de fazer nada.
1: Ele passeou, botou o carro dele, é chique, né? É. Ele botou no ar quente, aí veio trabalhar, né? Fingir que tá trabalhando, porque fica mais aqui na porta da Dius, quando não tá lá, vem pra cá bater papo.
0: E pode?
1: É, mamãe não tá vendo isso, né?
0: Mas tá sendo monitorado, no caso, né?
1: Descontar no salário.
0: Deixa aí.
1: Faço tudo e mais um tô, gente.
0: Sim. O SS Soares.
1: Oh, por que fechou a farmácia que tava falando minha vida? Porque ficava mais na passeando do que trabalhando.
0: Só ficava andando de bicicleta.
1: Aí depois que fechou a farmácia, não anda mais de bicicleta, né?
0: Vai entender uma coisa dessa, né, rapaz? Aí ele botou um banco, aparecendo o banco da praça é nossa. Aí vem os amigos, os colegas, todo mundo ficava sentado. Aí você passava na avenida, imaginava que a farmácia tava menino, cheio de quê? De macho. E os clientes ficavam assustados de entrar, né? Nossa! E tava digitando, breguedê.
1: Olha, menino também tá de Minas Gerais, né?
0: É, sim, sim.
1: Murilo Cais, Ferraz.
0: Ih, agora pegou o ar.
1: Boa tarde.
0: Olha lá, bebê. Olha lá, olha lá, olha lá. Ele falou que...
1: Por que o Alcide diminuiu a pança sem pedalar? Segundo você, falou que é Mondiaro, sempre tomando Mondiaro. Mas só ficou nariz e cabeça.
0: Ai, eu oi, oi, oi. Cala a boca. Cala a boca, cabelinho. Cala a boca, tá? Fica quietinho, bebê.
1: E o pessoal da bodega, Solano, tá olhando pro bumbum dele e falou porque o bumbum dele tá secando. Então tá junto com tudo, né? A barriga e a bundinha. A bundinha já é de priquito. Se sumir, menino.
0: Já foi tudo, vida. Já foi tudo, Michaela Joy. Agora precisamos daquele excelente boa tarde. De quem? De quem, Michaela Joy?
1: Dele, nosso gordito gotoso.
0: Não, ele pode...
1: Bocotozão, né?
0: Vamos ouvir essa, o nosso boa tarde, o nosso grandão, o nosso fefezão. Boa tarde.
2: Boa tarde. Boa tarde, Mica. Boa tarde, Alcide. Boa tarde, ouvinte da 99.
1: Boa tarde, lindo.
2: Segunda-feira, início de semana. Uma semana abençoada pra nós.
1: Também.
2: Tô por cá, cheguei.
0: É verdade.
2: Desfalecido.
0: Nossa.
2: No final de semana, mas vivo.
0: Tá vivo.
1: Graças a Deus,

0: Jeans, o nosso digníssimo Eli Michela Joy, o nosso SS Soares, Musgão, é Mica, do Ed Mota.
1: Linda, linda.
0: É, fora da lei, fora da lei. Mas tem assunto de celebridade. O público propõe boicote do show de Ed Mota no Rio de Janeiro. Assuntos de celebridades aqui no nosso Descontrolados. Com Mica e Alce, a confusão envolvendo o cantor Ed Mota, que foi acusado de proferir nada mais, nada menos, falas xenofóbicas contra funcionários de um restaurante no Jardim Botânico, na zona sul do Rio de Janeiro, no início deste mês, ganhou mais um capítulo recentemente. O cantor, ele vai se apresentar na Lapa no próximo dia 29 e os internautas resolveram protestar contra a apresentação nos comentários da publicação com a agenda do local. Presta atenção, viu, nosso RS Soares. Importante que haja um boicote nesse show do Ed Mota. Talvez seria melhor desmascarar e não ir. Uma linda lição que de petulância uma seguidora. Segundo outro seguidor, circo vazio é bem feito para ele. E cancela o show desse Ed Cadeira, cadeira, rolha Mota, põe alguém legal aí, não queima esse filme, aconteceu outro, vai insistir mesmo em Ed Mota, questionou várias pessoas, vários seguidores, 10 seguidores. Segundo o responsável do Circo Voador, ele simplesmente não deu nenhuma resposta ainda em relação a se vai continuar ou não. Manter a agenda do próximo dia 29 com o nosso grande Ed Mota, que não é nosso, é só deles, né, Michela Joy? E é musicão, e ele gosta do nosso S.S. Soares.
1: Só a música que presta, né? Porque pelo jeito ele é uma carne de pescoço, né, vida?
0: Com certeza. E passou a ser investigado por injúria por preconceito após uma confusão registrada no restaurante Grado no início deste mês, na zona sul do Rio de Janeiro. O crime prevê pena de reclusão de 1 a 3 anos. O artista deve prestar depoimento mais uma vez para informar anteriormente se estava viajando ou ser intimado, ou seja, se ele estava justamente em estado de embriaguez ou não. Ah, mas isso aí vai ficar só blá, blá, blá, blá. Agora, se for um pobrezinho, tava todo lascado, né? Tudo cheio de hematomas e ainda estava preso, né?
1: Com certeza, é desse modelo, é assim que funciona, né?
0: Ele falou que ia beber.
1: O Mojara tá afetando as vistas de Alci. Não, sempre já afetou, tá, meu amor?
0: É sério? Cada bucho.
1: Olha, nem desse bucho de lavar, lavagem eu gosto. Ele tava falando da música. A Heart é Calmin.
0: Nossa, a

0: muito bem. Ele tem um gosto aprimorado, né? Às vezes ele gosta de um reguezinho que a gente toca pra ele.
1: Ele gosta. No próximo bloco a gente toca uma pra ele, né?
0: Claro, claro.
1: Acorde, levante e lute, tá, vida?
0: Isso, bichinho. Não faz assim com o bichinho, não, bebê.
1: Olha, menino Ferraz. Respondeu,
0: sim,
1: né?
0: Por favor, Micaela Joy, mudança de trilha, por gentileza, Paulo. Passe aquela outra trilha, porque o nosso Mulilo vai responder a nossa emboquete. Por favor, Micaela Joy.
1: Meu amor, o reggae, ainda você, se você regar, você sente calorzinho. Chega a molhar o rego, né? Você regando, que calcinha regando é engraçado.
0: É, filho.
1: O reggae tá de um jeito e você tá...
0: É massa, né?
1: Imagina, né? Olha.
0: Olha.
1: Um abraço pra Deraldo, né?
0: Meu amigão mais querido.
1: Já comprou já os trem pra... A maior festa de reggae da América Latina,
0: com
1: já.
0: Certeza.
1: Né?
0: Passa... E será que a esposa vai?
1: Com certeza.
0: Vai passar 2 dias sem lavar, uma semana sem lavar o cabelo.
1: Olha, o menino aí.
0: Quem é o menino aí?
1: Esqueci o nome dele agora. Murilo. Ferraz. Murilo Ferraz falou assim: evite sair na rua por causa da lama. Muitos carros não respeitam os pedestres e já tomei banho de água jogada por um fila da mãe.
0: Nossa.
1: Já anda com a pedra, meu amor.
0: Isso, faz igual o Sandra. Faz com a pedrada logo na cabeça. Agora são 3:41.
1: Repita.
0: 3:41, nosso programa segue, Micaela Joy, com oferecimento super especial. 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
0: Muito bem. 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
0: Do jeito que isso é. Do jeito que essa criatura é, Micaela Joy. Sei não, hein? 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

0: Fabio Calajoy, Pipo Disco Massini. Agora são 3 horas e 56 minutos, bebê.
1: Eu vou repetir que tá hora de ir embora, tá atrasada. 10 para as 4, viado. Já. É por isso que o Toninho quer botar você até 5 da tarde, né? Pra você trabalhar mais um bocadinho.
0: Cala a boca, Gazelinha. Cala a boca, Gazelinha. Preparada para nós ir embora, bebê?
1: Preparadíssima.
0: Aí você tá preparada.
1: Lindamente.
0: Mas amanhã nós estaremos de volta?
1: Às 14 horas, terça-feira. Dia de água de chuchu, mas ótimo. Tem vitamina com a gente. Claro. Tchau, Cidinha!
0: Muito obrigado a todos, saúde, paz e amor. Amanhã, se o Senhor nos permitir, Mickey Walls estará de volta com mais um Descontrolados. E claro, mais uma sequência, segunda parte de Rapidinhas de Informações.
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3: Galvão Bueno faz cirurgia para corrigir hérnia de disco. Narrador passa bem. O narrador Galvão Bueno, 75 anos, passa bem após ser submetido a uma cirurgia para a correção de uma hérnia de disco. O procedimento foi considerado um sucesso. Segundo a assessoria de imprensa do locutor, tudo ocorreu dentro do esperado. E agora ele vai se recuperar sob acompanhamento médico. Abre aspas. Em breve, ele dará início ao processo de recuperação com fisioterapia, ainda no hospital. A previsão de alta será informada nos próximos dias. Fecha aspas, diz comunicado. De acordo com a equipe, o caso não era considerado grave e Bueno vai se recuperar a tempo de cumprir seus compromissos na Copa do Mundo. Ele deverá comandar no local as transmissões de jogos da seleção brasileira para o SBT e para N Sports, na qual é sócio. Sua passagem aérea está marcada para o dia 7 de junho.
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0: E tá gelada?
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0: Se liga nesse shotzinho aí, vai. Isso aqui é pra você dançar agarradinho no São João. É. Essa Jonas esticada.
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0: Mari Fernandes Fortaleza.
1: Muito obrigado, Fortaleza. Isso? Obrigado, amigo. Que pancada de música,
0: obrigado,
1: viu?
0: Mais uma vez. Sem palavras.
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6: Todo o país.
7: Segunda-feira, 25 de maio de 2026.
6: Vamos ao destaque do dia. Abertas inscrições para o Enem.
7: Uma novidade. Este ano, concluintes do ensino médio da rede pública estão inscritos automaticamente no exame.
6: Presidente Lula destaca que esse poder, que esse pode ser o primeiro passo para realizar sonhos e transformar o futuro.
8: A hora é agora. Se inscreva, passe no Enem, entre na universidade e faça tudo o que você quiser.
7: E ainda, Desenrola Brasil.
6: Você já pode utilizar o FGTS para renegociar dívidas com descontos e juros mais baixos.
7: A expectativa do governo do Brasil é movimentar mais de 8 bilhões de reais em recursos do fundo.
6: Turismo de natureza em alta. Unidades de conservação federais receberam mais de 28 milhões de visitantes em 2025.
7: Visitação recorde contribuiu com 20 bilhões de reais do PIB brasileiro, que é a soma de todas as riquezas do país. Cleide Lopes.
9: O turismo nas unidades de conservação sustenta mais de 300 mil postos de trabalho em todo o país.
6: Hoje na apresentação da Voz do Brasil, eu, Mariana Jungmann e Luciano Seixas.
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6: Trabalhadores já podem consultar o saldo do FGTS para renegociar dívidas no novo Desenrola.
7: A medida ajuda mais brasileiros a quitarem débitos como cartão de crédito e cheque especial.
6: Quem está ao vivo conosco aqui no estúdio da Voz do Brasil e traz todos os detalhes é a repórter Graziele Bezerra. Oi, Grazi, boa noite. Explica pra gente como é que vai funcionar tudo isso.
10: Boa noite, Mariana. Boa noite também pro Luciano e para todo mundo que está acompanhando aqui a Voz do Brasil. Bom, o trabalhador ele vai poder usar até 20% do saldo do FGTS. FGTS é o limite de R$ 1.000, o que for mais alto. E aí, é para poder amortizar e quitar ou quitar essas contas atrasadas por meio do novo Desenrola. Entram nessa modalidade dívidas bancárias, como cartão de crédito e cheque especial também. E com essa funcionalidade, o governo do Brasil pretende, então, movimentar até 8 bilhões de reais em recursos do FGTS por meio do programa.
7: Como é que vai funcionar, Grazi? Qual a primeira medida que a pessoa interessada deve tomar?
10: Pessoa interessada tem que primeiro saber, ter a noção ali da dívida dela, né? Mas aí, então, utilizar o saldo do fundo, o que pode ser também de contas ativas ou inativas, o primeiro passo, claro, é consultar ali o aplicativo do FGTS para ver o valor que essa pessoa tem disponível. Depois, ali no próprio aplicativo, o trabalhador autoriza o acesso das instituições financeiras aos valores. Então, ele negocia a dívida diretamente com o banco. E aí, só depois dessa negociação é que a Caixa Econômica Federal vai fazer, então, a transferência dos valores do FGTS diretamente aos bancos responsáveis pelos contratos. E aí, lembrando que o trabalhador não precisa comparecer às agências, né, do banco, não precisa comparecer ali à Caixa Econômica para confirmar, então, a operação, nem ao seu banco de origem. Como explica, então, o diretor de Políticas de Proteção ao Trabalho do Ministério do Trabalho e Emprego, Carlos Augusto Gonçalves.
3: Ele pode fazer todo este processo, né, de maneira digital, né, ou em consulta, tratando por telefone com as instituições financeiras para identificar a dívida. No caso específico do ATP, é tudo digital. A autorização do saldo é digital, ele faz com o ATP, levanta junto aos bancos as dívidas, e essas informações das dívidas serão remetidas pelos bancos diretamente à Caixa Econômica Federal. Só depois que o banco prestou essa informação para o agente operador, que é a Caixa, é que a Caixa está autorizada a fazer o repasse para a sua instituição financeira decorrente daquela dívida que ele acabou de reestruturar.
10: Agora, Grazi, vamos relembrar, então, quem são as pessoas aptas a participarem do programa, qual é o perfil?
5: Claro, Mariana, vamos lá. Para usar o FGTS no desenrolo, é preciso ter, então, um saldo disponível, né, na conta do Fundo de Garantia e ter renda mensal de até 5 salários mínimos, o que equivale aí a cerca de R$ 8.100. Então, para serem elegíveis, as dívidas devem estar atrasadas entre 91 dias e 2 anos. Essas dívidas recebem aí descontos de até 90% e juros mais baixos que o do mercado.
11: Obrigado, Gabriele Bezerra, pelas informações ao vivo aqui na Voz do Brasil.
10: Gabriele. Começaram hoje as inscrições para o Enem, o Exame Nacional do Ensino Médio.
11: O Enem é a principal forma de entrar em uma universidade. Além de vagas aqui no Brasil, a prova também é aceita em faculdades no exterior.
10: Esse ano, estudantes do terceiro ano do ensino médio de escolas públicas já estão com as inscrições pré-preenchidas, mas ainda é necessário entrar na página do participante para confirmar a inscrição.
12: Desde o início do ano, a brasiliense Isabela Martins passa as tardes na sala de aula estudando para o Exame Nacional do Ensino Médio, avaliação realizada pelo Ministério da Educação. Aos 18 anos, ela vai fazer o Enem pela segunda vez e sonha em conquistar uma vaga na universidade.
13: Sempre gostei muito de ajudar as pessoas, né? Aí eu pensei em fazer psicologia ou medicina, que é uma área que vai ajudar bastante as pessoas e tal. Aí sempre foi meu sonho mesmo.
12: Estudantes de todo o país já podem se inscrever para o Enem 2026 a partir desta segunda-feira. Neste ano, alunos que vão concluir o ensino médio na rede pública terão inscrição automática. Segundo o governo, os dados foram encaminhados pela própria rede de ensino. Mas os estudantes deverão acessar o sistema para confirmar a participação e escolher o idioma da prova de língua estrangeira, além de informar o município onde deverão realizar a prova e solicitar recursos de acessibilidade, se for o caso. Além disso, os locais de aplicação da prova também vão aumentar, chegando a 10 mil escolas. A expectativa é que 80% dos alunos da rede pública façam o exame na sua própria escola de matrícula. O João Gabriel Brandão está se preparando para o Enem e já decidiu o curso Artes Cênicas. O maior desafio para ele é controlar a ansiedade.
14: Me sentindo mais confiante esse ano, principalmente para a questão da redação. Chegando em casa eu estudo, final de semana também estudo às vezes, mas estou tirando um momento de folga também para não ter burnout, sabe? Que não me sobrecarregar, não me sentir muito cansado durante o fim da semana.
12: As inscrições devem ser feitas pela página do participante no endereço enem.inep.gov.br/participante até o próximo dia 5 de junho. Os estudantes que tiveram a isenção da taxa de inscrição aprovada também deverão realizar a inscrição no exame. Para os participantes não isentos, a taxa de inscrição continua no valor de R$ 85,00 e pode ser paga por boleto, PIX, cartão de crédito e débito em conta corrente ou poupança. O prazo para fazer esse pagamento vai até o dia 10 de junho e as provas ocorrerão nos dias 8 e 15 de novembro. Reportagem Gabriela Noronha.
11: Em suas redes sociais, o presidente Lula fez um convite para todos os estudantes participarem da prova.
15: Hoje começa a inscrição para o Enem. vai até o dia 5 de junho. Você que prometeu ao seu pai, ou seu pai que quer que você seja doutor ou doutora, a hora é agora. Se inscreva, passe no Enem, entre na universidade e faça tudo o que você quiser, na certeza que você precisa saber de que esse país vai ser soberano, soberano de verdade, o dia que milhões de jovens tiverem curso, tiverem emprego e puderem exercer a soberania tecnológica e científica do nosso país.
16: O Dia da África, celebrado em 25 de maio, hoje, marca a fundação da União Africana, em 1963.
17: E aproveitando a data, o governo do Brasil promove o primeiro Fórum de Reitores Brasil-África, com o objetivo de fortalecer parcerias educacionais e culturais.
16: No encontro, o Ministério da Educação anunciou a criação de 2.600 bolsas de mestrado e doutorado para estudantes africanos.
18: No encontro, dirigentes de universidades brasileiras e africanas debatem como ampliar parcerias acadêmicas, científicas e tecnológicas de instituições de ensino dos dois lados do Atlântico. São projetos conjuntos em áreas estratégicas para o desenvolvimento dos países, como agricultura, energias renováveis, inteligência artificial, mineração, petróleo e gás, além das ciências humanas. Para a reitora da Universidade de Cabo Verde, Astrigilda Silveira, parcerias fundamentais para o continente africano.
19: Uma cooperação mais próxima, mais dinâmica e mais transformadora, voltada para a transformação digital, a inteligência artificial e a inclusão social.
18: No encontro, o governo do Brasil lançou o programa que vai oferecer mais de 2.600 bolsas de mestrado e doutorado para pós-graduandos da África, com investimentos de 47 milhões de reais. Destaca o ministro da Educação, Leonardo Bastini.
20: 2.600 vagas inicialmente, 1.600 bolsas de mestrado e 1.000 bolsas de doutorado, com oportunidades em universidades públicas, instituições privadas sem fins lucrativos, institutos federais, institutos de pesquisa com pós-graduação reconhecida pela CAPES. Abrir as portas do Brasil para estudantes africanos é aprofundar ainda mais nossos laços históricos.
18: O presidente Lula destacou a importância de fortalecer os laços históricos entre Brasil e África por meio da produção de conhecimento, da inovação e da formação de profissionais qualificados.
15: A cooperação educacional entre países do Sul Global pode transformar a realidade, reforçar os programas de estudantes, convênio, de graduação e de pós-graduação também será essencial para consolidar a educação superior como um dos pilares da parceria estratégica entre Brasil e África.
18: O Brasil já mantém mais de 200 acordos de cooperação com instituições de ensino superior de 38 países africanos. Reportagem Pablo Mundim.
17: Mais um passo no combate ao câncer no país.
16: O Brasil passou a contar com um Centro de Desenvolvimento e Produção de Terapias, CAR-T, da Fundação Oswaldo Cruz, a Fiocruz.
17: No local será produzido de forma 100% nacional um dos tratamentos mais avançados do mundo contra o câncer para pacientes do SUS.
21: O Paulo Peregrino é publicitário e teve linfoma, um tipo de câncer de sangue. Durante 13 anos, fez transplante de medula óssea e 40 quimioterapias, tratamentos que não tiveram sucesso. A virada em sua vida veio com um tratamento experimental chamado CAR-T-Cell. Agora, ele está em remissão do câncer.
22: A enfermeira chegou lá dentro do quarto, trouxe um saquinho, assim como se fosse uma transfusão de sangue pequenininha, né? Um negócio de transfusão de sangue. Aí eu falei assim para ela: enfermeira, isso aí é o CAR-T-Cell que eu vou receber? Vai demorar quanto tempo? Ela falou: uma hora no máximo. Eu falei: caramba, 13 anos eu lutando contra os cânceres, vai resolver em uma hora? Isso que é ciência.
21: O Centro de Desenvolvimento e Produção de Terapias, CAR-T, da Fiocruz, inaugurado no último sábado no Rio de Janeiro, vai tratar a população do SUS e trazer uma nova esperança aos pacientes com câncer. O Brasil vai produzir de forma 100% nacional um dos tratamentos mais avançados do mundo contra a leucemia, linfoma e mieloma. É o que explica o ministro da Saúde, Alexandre Padilha.
23: Um tratamento que hoje custa 350 a 400 mil dólares, mais de 2 milhões de reais, para uma família, para as pessoas, para o sistema de saúde de qual país para fazer esse tratamento, graças à Fiocruz, graças à produção da Fiocruz, presidente. Pessoas como o Paulo vão poder receber esse tratamento pelo SUS. De graça!
21: Os primeiros pacientes começam o tratamento experimental no segundo semestre deste ano. Foram investidos 370 milhões de reais, além dos equipamentos de alta tecnologia, que custaram mais 35 milhões de reais. O presidente Lula defendeu que todos os brasileiros e brasileiras têm o direito de uma saúde de qualidade no país.
15: O gesto de inauguração de um centro tecnológico que dá ao Brasil a certeza de que a gente não é menor do que ninguém, de que a gente não é menos competitivo do que ninguém. Basta a gente ousar, ter coragem e fazer.
21: O novo centro também será capaz de tratar pacientes com traumatismo craniano com próteses 3D de alta tecnologia. Do Rio de Janeiro, Fernanda Cruz.
0: Viajar a trabalho ou por lazer deveria ser sinônimo de tranquilidade.
1: Mas para muitas mulheres, nem sempre o destino é o mais feliz.
2: Todo aeroporto promete destinos, mas algumas partidas nunca chegam. Quando o medo ocupa o lugar da esperança, não é viagem, é silêncio. Assédio não decola. Feminicídio também não. Violência contra a mulher é crime.
0: Para combater a violência e a importunação sexual nas salas de embarque e aeronaves, o Ministério dos Portos e Aeroportos lançou uma série de ações em terminais do Brasil para sensibilizar a sociedade.
1: É a terceira fase da campanha Assédio Não Decola.
4: Para combater o assédio e a importunação sexual contra trabalhadoras do setor aeroportuário e passageiras, o Ministério dos Portos e Aeroportos lançou a terceira fase da campanha Assédio Não Decola. O ministro dos Portos e Aeroportos, Tomé Franca, destacou a importância dessa campanha.
24: Infelizmente, o Brasil ainda vive uma realidade de muito assédio e de muito feminicídio. Nós temos trabalhado para que essa realidade não persista. Nós estamos com uma série de campanhas nos aeroportos e nas aeronaves, buscando o combate ao assédio.
4: O Ministério dos Portos e Aeroportos também apresentou uma nova cartilha com orientações sobre o combate à violência contra a mulher. O material reúne informações sobre diferentes tipos de violência: física, psicológica, sexual. Passageiros e trabalhadores do setor são orientados sobre como identificar situações de risco e formas de acolher as vítimas. O documento também apresenta canais de denúncia, como o Ligue 180. A ministra das Mulheres, Márcia Lopes, ressaltou que todos precisam conhecer o canal de denúncia.
25: O Ligue 180, para nós, tudo começa por ali. Ele é um canal que dá muita segurança para as mulheres. Quando se recebe uma ligação, a nossa equipe identifica quem é essa mulher, onde ela mora, a quem essa mulher deve recorrer.
4: A campanha Assédio Não Decola foi lançada em agosto do ano passado em todas as concessionárias dos aeroportos federais, para as mulheres que só querem chegar ao destino em segurança. Sem assédio e violência, a campanha é importante para sensibilizar a sociedade. Foi o que defendeu a gerente de restaurante, Cláudia Figueiredo.
26: Qualquer lugar, sempre é importante. Muita gente não respeita a gente simplesmente pelo fato de ser mulher.
4: Além do Ligue 180, você também pode denunciar casos de violência contra a mulher no Disque 100, canal de monitoramento de violações contra os direitos humanos. Reportagem, Márcia Fernandes.
0: A edição do leilão do Ecoinvest Brasil destravou mais de 13 bilhões de reais para projetos de bioeconomia, turismo sustentável e infraestrutura no país, sendo que mais de 9 bilhões serão direcionados para investimentos na Amazônia Legal.
1: O programa Ecoinvest foi criado para impulsionar a transformação ecológica do país e combina instrumentos financeiros inovadores, redução de riscos e atração de investimentos de longo prazo da iniciativa privada.
0: Ao anunciar o resultado do leilão, o ministro da Fazenda, Dario Durigan, disse que o Ecoinvest comprova que é possível apostar no crescimento do Brasil com sustentabilidade.
27: Os objetivos do Ministério da Fazenda, que é fazer com que o país se desenvolva, cresça, gere emprego, diminua a inflação, com os objetivos do Ministério do Meio Ambiente, não é mais indissolúvel. Nós temos que ter um cuidado para que o país cresça, mas de maneira sustentável. E o Ecoinvest, ele é uma espécie de síntese, de prova real de que isso é possível. É Estado junto com a capacidade instalada do sistema financeiro nacional em parceria com essas empresas.
1: Com os 4 leilões realizados até agora para transição energética, recuperação de terras degradadas e bioeconomia, o Ecoinvest Brasil já mobilizou mais de 140 bilhões de reais.
0: Pois é, o Brasil é mundialmente reconhecido por suas belezas naturais, como florestas, praias, rios e montanhas.
1: E a riqueza da nossa biodiversidade tem atraído turistas a visitarem as mais de 300 unidades de conservação federais distribuídas pelo país.
0: Só em 2025, o fluxo de visitantes atingiu quase 30 milhões, maior resultado da série histórica.
1: E movimentaram mais de 40 milhões de reais em vendas, injetaram 20 bilhões de reais no produto interno bruto, que é a soma de todas as riquezas do país.
3: Jairon Souza trabalha todos os dias conectado com a natureza. Ele é guia turístico no Maranhão e em época de alta temporada chega a mostrar as belezas naturais do Parque Nacional dos Lençóis Maranhenses a centenas de visitantes.
5: Ganho dinheiro onde muitas pessoas se programam muito para vir passear e eu tô aqui todo dia, né? E tento fazer da melhor forma, né?
3: As visitações turísticas em unidades de conservação federais movimentaram mais de 40 bilhões de reais em vendas em 2025 e 20 bilhões de reais de contribuição ao produto interno bruto. O estudo do Instituto Chico Mendes de Conservação da Biodiversidade, o ICMBio, revela que florestas, praias, rios e montanhas são, na verdade, ativos de alta performance na economia brasileira. No ano passado, o fluxo de visitantes em unidades de conservação chegou a quase 30 milhões, o maior resultado da série histórica, como garante o presidente do ICMBio, Mauro Pires.
6: Esse aumento tem a ver com dois fatores. O primeiro, que é geral, que é o interesse das pessoas de encontrar-se com a natureza. O segundo fator, nós temos melhorado a infraestrutura e de modo que se torna mais fácil a visitação.
3: O turismo nas unidades de conservação sustenta mais de 300 mil postos de trabalho em todo o país. O ministro do Meio Ambiente e Mudança do Clima, João Paulo Capobianco, destacou que as unidades de conservação são importantes não só para a proteção da biodiversidade, como também para o desenvolvimento econômico do país e a valorização da cultura local.
7: Cada real que o turista trouxe, ele gerou um impacto de R$ 15,60 no PIB. Portanto, nós estamos falando aqui de uma atividade econômica intensa com ganhos para a economia local.
3: O ranking de visitação mantém no topo o Parque Nacional da Tijuca, no Rio de Janeiro, com quase 5 milhões de visitas, seguido pelo Parque Nacional de Iguaçu e pelo Parque Nacional de Jericoacoara, no Ceará. Reportagem Cleide Lopes.
0: Nova creche, reforma da unidade básica de saúde, duplicação da rodovia. Quer saber o que o governo do Brasil está fazendo aí na sua cidade? A plataforma do novo Comunica BR está mais rápida e interativa. Acesse comunicabr.presidencia.gov.br. Prefeituras e instituições como universidades, institutos federais e câmaras de vereadores aderiram ao programa Contrata Mais Brasil.
1: A plataforma foi criada para aproximar microempreendedores individuais do processo público de aquisição de produtos e serviços. Nela, o governo contrata e os pequenos negócios podem vender seus produtos.
0: Atualmente, já são 1.775 órgãos. Desde a sua criação, o programa gerou mais de 22 milhões de reais de renda direta para os microempreendedores individuais.
1: A plataforma conta com mais de 8 mil cadastros de fornecedores em mais de 100 atividades.
0: Mais informações sobre o programa no endereço gov.br/contratamaisbrasil.
1: Atenção, caminhoneiros! Já estão em vigor as novas regras que vão ajudar na fiscalização do piso mínimo de frete para o transporte de carga nas rodovias.
0: A partir de agora, quem contrata esse tipo de serviço deverá informar parâmetros para o cálculo do frete, como distância, tipo de veículo e tipo de serviço prestado.
1: Essas informações serão fornecidas na hora de emitir o código identificador da operação de transporte, o CIOT.
0: Esse é um documento de registro exigido pela Agência Nacional de Transportes Terrestres, a ANTT, para o monitoramento das operações de cargas.
1: O superintendente de Serviço de Transporte Rodoviário de Cargas da ANTT, José Aires Amaral, explica que esses dados serão utilizados para fiscalização prévia do piso mínimo do frete.
8: A partir desses parâmetros, o sistema faz uma conta automática e verifica se o valor declarado do frete, também no CIOT, está de acordo com o piso mínimo de frete ou não. E faz algumas validações, por exemplo, os parâmetros informados estão de acordo? Fazem sentido? Por exemplo, se na declaração, por exemplo, tiver a informação que Brasília, Rio de Janeiro são 500 quilômetros, o sistema mesmo já vai indeferir aquela informação, dizendo que não é compatível e que ele deve informar uma melhor localização ou uma distância compatível com aquele deslocamento.
0: Segundo o superintendente da ANTT, a partir do dia 1º de junho, os dados do CIOT também estarão integrados com a documentação fiscal exigida para o transporte de cargas.
1: O que vai facilitar e tornar mais eficiente a fiscalização sobre as operações de frete.
0: As mudanças na emissão do CIOT foram anunciadas pelo governo do Brasil como parte das medidas para reduzir os impactos da alta dos preços dos combustíveis sobre a população.
1: Essas foram as notícias do Governo do Brasil.
0: Com a realização da Secretaria de Comunicação Social da Presidência da República.
1: Com produção da empresa Brasil de Comunicação.
0: Fique agora com as notícias do Poder Judiciário e do Congresso Nacional. Boa noite.
1: Boa noite para você. Até amanhã.
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11: CNJ lança aplicativo para fortalecer busca ativa de crianças e adolescentes.
12: Para o STJ, a plataforma de intermediação não responde por envio de criptomoedas para carteira falsa de outra corretora.
11: A Semana Nacional da Conciliação Trabalhista começou nesta segunda-feira.
12: Boa noite, eu sou o Arthur Filho.
11: E eu sou Walter Lima.
12: O Conselho Nacional de Justiça lançou nesta segunda-feira, Dia Nacional da Adoção, o aplicativo Adote para todo o país.
11: A busca ativa do Sistema Nacional de Adoção e Acolhimento já funciona em todo o país e reúne informações sobre crianças e adolescentes com mais dificuldades de conseguir uma família, como crianças mais velhas ou com deficiência.
12: Agora, essa iniciativa passa a contar também com um aplicativo próprio.
11: Desenvolvido pelo Tribunal de Justiça do Paraná, o aplicativo Adote passa agora pelo processo de expansão nacional com o apoio do programa Justiça 4.0.
12: O ministro do Supremo Tribunal Federal, Flávio Dino, deu prazo de 10 dias para que o governo federal e os estados da Amazônia Legal informem quais providências de planejamento e preparação vêm sendo adotadas diante das projeções de aumento significativo dos riscos de incêndios florestais para os próximos meses.
11: O El Niño é um fenômeno provocado pelo aumento na temperatura das águas do Oceano Pacífico e tem ocorrência periódica, em geral, com impactos relevantes sobre o clima em diversos países. Marta Ferreira.
13: Uma nota técnica conjunta publicada pelo Instituto Nacional de Pesquisas Espaciais e com o Instituto Nacional de Meteorologia confirma uma provável intensidade alta para o fenômeno já no segundo semestre de 2026. Diante desse quadro, o ministro Flávio Dino, relator de uma ação que acompanha medidas para combater e prevenir incêndios na Amazônia e no Pantanal, deu prazo de 10 dias para que a União e os estados informem um plano
14: para lidar com os incêndios.
12: Plataforma de intermediação de criptomoedas não é responsável por prejuízo decorrente de golpe se não houve falha no serviço ou se dano foi causado pela culpa exclusiva de usuário ou terceiros.
11: Essa é a conclusão do STJ. Fátima Uchoa.
0: Na origem, um investidor transferiu criptoativos para uma carteira digital e depois descobriu que o endereço era falso. Ele pediu ressarcimento dos prejuízos, alegando que a plataforma intermediadora teria falhado ao não adotar segurança capaz de identificar a irregularidade da chave de transferência. Porém, a Justiça de Minas Gerais negou a indenização. A terceira turma do STJ manteve o acórdão, considerando que a fraude ocorreu quando o investidor transferiu os valores a um ambiente externo, fora da atuação da empresa e para o qual ele próprio forneceu a chave de acesso, que é o endereço de destino. O ministro Ricardo Vilas Boas Cueva foi o relator.
12: Começou hoje a Semana Nacional da Conciliação Trabalhista 2026.
11: É a chance de muitos trabalhadores conseguirem de forma mais rápida uma resposta da Justiça. Larissa Batista.
16: Um acordo histórico de mais de 250 milhões de reais entre a empresa Vibraz Airoco e o Sindicato dos Metalúrgicos de São José dos Campos foi o pontapé para a abertura da Semana da Conciliação, que vai até sexta-feira em todos os tribunais regionais do trabalho. O valor recolhido desse acordo será utilizado para o pagamento de dívidas trabalhistas.
12: Ampliar a confiança e o conhecimento sobre a segurança das urnas eletrônicas.
11: Esse foi um dos temas da reunião ocorrida nesta segunda-feira na sede do TSE em Brasília. Estevão Furtado.
17: O presidente do TSE, ministro Nunes Marques, anunciou o lançamento da Semana Nacional do Sistema Eletrônico de Votação, uma ação voltada à conscientização da população, especialmente dos jovens, sobre as camadas de segurança do processo eleitoral brasileiro. O ministro também determinou a criação de uma comissão permanente para estudar o uso de ferramentas de inteligência artificial na justiça eleitoral.
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12: Uma boa noite a você.
11: E até amanhã.
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1: Eu sou Paula Groba.
2: E eu sou Ricardo Nakaoka.
1: E estes são os destaques de hoje do Jornal do Senado, que começa agora.
2: Senado vota crédito especial para renegociação de dívidas rurais.
1: Senado e STF debatem medidas para rever supersalários no setor público.
2: Projeto quer limitar publicidade de apostas online no Brasil.
1: Boa noite.
2: Boa noite.
1: Com a alta dos juros, a queda no preço dos produtos agrícolas e o aumento do endividamento no campo, produtores rurais de todo o país aguardam uma saída para renegociar as dívidas e manter a produção.
2: E a Comissão de Assuntos Econômicos do Senado deve votar nesta terça-feira um projeto que cria uma linha especial de crédito para o agronegócio. O pacote de ajuda está sendo negociado com o governo federal, como informa a repórter Patrícia Oliveira.
3: Um pacote bilionário de socorro ao setor agropecuário está na pauta da Comissão de Assuntos Econômicos. O projeto cria uma linha especial de crédito para renegociação de dívidas rurais com recursos do Fundo Social do Pré-Sal. A proposta vem sendo negociada entre o governo federal e o relator da matéria, o senador Renan Calheiros, do MDB de Alagoas. Renan ampliou a ajuda para outros produtores endividados, além daqueles afetados por secas e enchentes. A iniciativa prevê prazo de até 10 anos para pagamento das dívidas com carência de até 2 anos e a criação de um fundo garantidor para operações de crédito rural. O projeto também autoriza o uso de receitas correntes do Fundo Social do Pré-Sal de 2025 e 2026, além do superávit financeiro do fundo, para financiar a nova linha especial de crédito. Para o ministro da Fazenda, Dario Durigan, a intenção é construir um texto de consenso sem comprometer o equilíbrio das contas públicas.
4: Fazer com que de fato chegue essa renegociação para os agricultores, que de fato caiba no bolso do agricultor e que de outro lado a gente mobilize os recursos públicos da maneira mais eficiente possível. Então todo mundo aqui na mesma página.
3: A possibilidade da edição de uma medida provisória pelo Executivo também foi confirmada pelo senador Renan Calheiros.
5: Uma medida provisória com critérios de enquadramento, de juros, de carência e de prazo de 10 anos para pagar.
3: O governo estima um custo de 817 bilhões em 13 anos. Já o relator prevê valor bem menor, em torno de 100 bilhões ao longo de uma década.
1: O senador Isalci Lucas, do PL do Distrito Federal, criticou a medida provisória que zera o imposto de importação para compras internacionais de até 50 dólares. Segundo o parlamentar, a MP prejudica a indústria brasileira ao reduzir tributos para produtos importados, sem conceder tratamento semelhante aos produtores nacionais.
2: Isalci disse que apresentou uma emenda para que os mesmos benefícios concedidos para o imposto de importação sejam também dados aos produtores de calçado ou de vestuário brasileiros, no caso de produtos de até 50 dólares.
6: Essas medidas só beneficiam os trabalhadores chineses, prejudica a nossa indústria. Vamos ter que demitir milhares, milhões de pessoas, exatamente porque ninguém consegue competir com um país que não tem nenhum encargo trabalhista, que não tem os impostos que nós temos aqui no Brasil.
1: Já o senador Paulo Paim, do PT do Rio Grande do Sul, voltou a defender a redução da jornada de trabalho sem corte salarial e o fim da escala 6x1. O parlamentar destacou a PEC de sua autoria, que prevê a redução para 40 horas semanais, com possibilidade de avançar para 36 horas em etapas futuras.
2: Paim afirmou que a medida já é adotada em diversos países e citou experiências internacionais e recomendações da Organização Internacional do Trabalho. O senador também lembrou que a proposta está pronta para votação no plenário do Senado.
7: Lembro também que países como Portugal, Espanha, França, Bélgica, Alemanha, Chile, Equador já adotaram reduções que variam entre 40 e 36 horas. Na União Europeia, a média é de 36 horas semanais, chegando até em alguns países a 31 horas, como é o caso da Holanda.
1: E o presidente do Senado, Davi Alcolumbre, se reuniu nesta segunda-feira com o presidente do Supremo Tribunal Federal, Edson Fachin, para discutir um futuro anteprojeto de lei sobre a remuneração da magistratura. No encontro, também foram debatidos os salários dos servidores públicos e a necessidade de aperfeiçoar o sistema remuneratório no serviço público.
2: Segundo a presidência do Senado, a preocupação é com o aumento de vantagens extras, como gratificações e abônus, que podem comprometer a transparência e o cumprimento do teto constitucional. Os chefes dos dois poderes decidiram ampliar o diálogo com o Executivo e outras instituições para construir uma proposta sobre o tema.
1: Filhos de mulheres vítimas de feminicídio podem passar a ter mais tempo de proteção financeira do Estado. O Senado deve começar a analisar um projeto que aumenta de 18 para 21 anos a idade máxima para o recebimento da pensão especial destinada a órfãos desse tipo de crime.
2: A proposta busca garantir mais segurança e apoio a jovens que perderam as mães em casos de violência contra a mulher. Repórter Alexandre Campos.
8: Pelo projeto, o pagamento da pensão será extinto quando o filho completar 21 anos de idade ou se estudante aos 24 anos. Os valores serão reajustados anualmente pelo índice oficial da inflação. O valor a ser pago continua a ser de um salário mínimo, só que, ao invés de ser dividido pelo conjunto dos órfãos, esse montante será devido a cada um dos filhos com menos de 21 anos. O critério de renda familiar mensal per capita

0: casos a separação entre irmãos.
1: O projeto ainda passa a garantir atendimento multidisciplinar para os beneficiários, com apoio psicológico e social contínuo. O texto também veda, sob qualquer hipótese, que a guarda desses menores seja concedida ao agressor, devendo eles ficarem sob os cuidados da família da mãe.
2: E a senadora Damaris Alves, do Republicanos do Distrito Federal, celebrou a sanção da lei de sua autoria, que amplia as ações do SUS no enfrentamento à automutilação e à prevenção do suicídio entre crianças e adolescentes. Segundo a parlamentar, a nova lei é uma resposta ao crescente número de casos de sofrimento mental entre jovens brasileiros.
3: Damaris Alves também defendeu o fortalecimento da rede pública de saúde mental, com a ampliação do CAPS e o aumento de profissionais especializados para garantir atendimento adequado às crianças, adolescentes e suas famílias.
4: A Lei 15.403 chegou para garantir que o Estado faça sua parte, porque o Estado foi lento, porque faltou vaga para um psicólogo ou um psiquiatra. A todos os prefeitos, a todos os governadores, cumpram a lei. Abram CAPS, contratem psicólogos, coloquem profissionais de saúde mental nas escolas.
2: Com o avanço das apostas online no Brasil, cresce também a preocupação com o endividamento das famílias e os impactos na saúde mental dos apostadores.
3: Diante desse cenário, o Senado começa a analisar um projeto que restringe a publicidade das bets, especialmente ações de marketing, que podem estimular o jogo compulsivo. Mais detalhes com o repórter Márcio Maturana.
5: Restrição de propaganda de bets em rádio, televisão, uniformes esportivos, eventos culturais, redes sociais, plataformas de streaming e campanhas com influenciadores digitais. Isso é o que prevê um projeto que começou a ser analisado pelo Senado. O texto muda a lei das bets para restringir a publicidade de apostas esportivas e jogos online com foco na saúde mental, proteção do consumidor e da economia familiar. A proposta tem assinatura de 7 senadores, sendo a primeira Damaris Alves, do Republicanos do Distrito Federal.
4: É um projeto construído a várias mãos. Eu só tenho a honra de ser a primeira signatária, mas foi construído com especialista, com a participação de parlamentares, Câmara e Senado, um corpo técnico extraordinário. E a gente está preocupado realmente com essa questão da saúde mental por causa do vício dos jogos de apostas.
5: A iniciativa é da Frente Parlamentar Mista para a Promoção da Saúde Mental, com senadores e deputados. E por isso, outro projeto muito semelhante foi apresentado também na Câmara. O objetivo é que as duas propostas sejam analisadas em paralelo para facilitar uma eventual aprovação em uma das casas.
3: Com edição de Paula Groba e trabalhos técnicos de João Lira, o Jornal do Senado fica por aqui. Acompanhe agora as notícias da Câmara dos Deputados. Boa noite.
2: Uma boa noite e até amanhã.
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7: Presidente anuncia transição de um ano para a redução da jornada de trabalho.
8: Deputados ampliam acesso a novas tecnologias no Sistema Único de Saúde.
7: Câmara autoriza o uso de Fundo de Desenvolvimento Regional por cooperativa.
8: Ministério da Agricultura deverá dar aval para normas que afetam o setor.
7: Boa noite. Os deputados aprovaram proposta que determina a avaliação prévia do Ministério da Agricultura para a emissão de normas ambientais. O repórter Antônio Vital explica o teor da matéria.
9: O plenário da Câmara aprovou o projeto que torna obrigatória a aprovação do Ministério da Agricultura antes da edição de qualquer norma federal que tenha impacto na produção, criação, cultivo, manejo, transporte, processamento ou comercialização de espécie utilizada em atividade produtiva. Isso significa que qualquer norma editada por órgãos ambientais só terá validade se antes for avaliada pelo Ministério responsável pela Agricultura, Pecuária, Pesca, Aquicultura e Florestas. O projeto foi apresentado pelo deputado Pedro Lupion, do Republicanos do Paraná, coordenador da Frente Parlamentar da Agropecuária, e outros 10 deputados de diversos partidos. Uma das justificativas para a aprovação do projeto foi a possibilidade de inclusão da tilápia na lista nacional de espécies exóticas invasoras. A lista é definida pela Comissão Nacional de Biodiversidade, a CONABIO, um órgão do Ministério do Meio Ambiente que conta com a participação de representantes do Ministério da Agricultura. No ano passado, a CONABIO admitiu em nota oficial que a inclusão da tilápia estava sendo analisada, mas que isso não teria impacto na criação da espécie e serviria apenas como referência para medidas de prevenção. O relator, deputado Pezente, do MDB de Santa Catarina, disse que decisões como essa levam insegurança aos produtores.
10: Nós temos uma insegurança jurídica com normas redigidas.

0: expor burocratas no ar-condicionado, todo mundo enroladinho numa gravata, que tem tirado o sono de muitas famílias. Um exemplo, por exemplo, é essa tal da lista de espécies exóticas invasoras. Já incluíram nessa lista espécies altamente relevantes para nossa economia. Espécies como a tilápia, espécies também da nossa flora braquiária.
1: A proposta foi criticada pela deputada Érica Cocai, do PT do Distrito Federal. Para ela, priorizar a análise econômica antes da ambiental pode representar risco para a flora e a fauna do país.
2: O que se quer com esse projeto é tirar o poder dos órgãos ambientais, de poder avaliar as políticas acerca da produção agrícola, da produção pecuária, acerca da nossa flora, da nossa fauna. E aqui nós vamos ver que uma espécie animal ou uma espécie vegetal, talvez se chegue à conclusão que ela tem uma capacidade nociva para aquele próprio espaço de flora e de fauna.
1: O projeto que torna obrigatória a aprovação do Ministério da Agricultura antes da edição de qualquer norma que tenha impacto na produção, criação, cultivo ou comercialização de espécie utilizada em atividade produtiva, seguiu para análise do Senado. Da Rádio Câmara de Brasília, Antônio Vital.
3: Meio Ambiente.
4: Joaquim Passarinho, do PL do Pará, celebra a aprovação de proposta que altera a classificação de parte da Floresta Nacional do Jamanchi em Novo Progresso. Ele explica que o projeto redefine a área como de uso sustentável, com regras menos rígidas de ocupação e exploração.
5: De acordo com Joaquim Passarinho, a mudança vai contribuir para a regularização de produtores que já vivem e trabalham na região antes da criação da Floresta Nacional. O deputado ressalta que a proposta pode dar segurança às famílias que dependem da produção rural para garantir renda.
4: Já a Marina Silva, da Rede de São Paulo, critica a alteração dos limites da Floresta Nacional do Jamanchim e outros projetos que, em sua visão, favorecem quem descumpre a legislação ambiental. Ela defende o aumento da produção sem a derrubada de novas áreas e com a recuperação de regiões degradadas.
5: Marina Silva ressalta a importância da proteção ambiental para o desenvolvimento da agricultura brasileira. A parlamentar afirma que propostas em discussão na Câmara que enfraquecem a fiscalização prejudicam a imagem do país nos mercados internacionais.
3: Economia.
4: Câmara aprova projeto que autoriza o uso de recursos de fundos de desenvolvimento regional por cooperativas. O repórter Marcelo Lascher conta como vai funcionar.
6: A Câmara dos Deputados aprovou o projeto que permite que cooperativas acessem os recursos de 3 fundos públicos de desenvolvimento regional, o do Nordeste, o do Centro-Oeste e o da Amazônia. Os recursos são voltados para investimentos produtivos, infraestrutura e geração de empregos. A proposta já foi aprovada pelo Senado e altera 2 medidas provisórias e uma lei complementar. Segundo a deputada Marussa Boldrin, do Republicanos de Goiás, relatora do projeto na Comissão de Finanças e Tributação, as cooperativas ajudam a canalizar investimentos diretamente para micro, pequenos e médios produtores. A proposta foi defendida pelo deputado Pedro Lupion, do Republicanos do Paraná, coordenador da Frente Parlamentar da Agropecuária.
7: Que nesse caso, o que nós estamos permitindo e dando a possibilidade do cooperativismo também acessar os fundos constitucionais, que são acessados por todas as atividades econômicas, e o cooperativismo, seja ele qual for, em qual ramo for, não só no cooperativismo agropecuário, mas de saúde, de transporte, de trabalhadores, agricultura familiar, ou até mesmo de crédito, possam acessar também os fundos constitucionais.
6: A proposta foi aprovada de maneira simbólica, sem votos contrários e com apoio do governo, como disse o deputado Bongás, do PT do Rio Grande do Sul.
8: O governo também aprova porque ele estende esses repasses também para as cooperativas, que é muito importante que eles possam também alcançar e que isso esteja explícito na lei.
6: O projeto que permite que cooperativas acessem os recursos dos fundos públicos de desenvolvimento do Nordeste, do Centro-Oeste e da Amazônia seguiu para a sanção presidencial e já pode virar lei. Da Rádio Câmara de Brasília, com informações de Antônio Vital, Marcelo Larcher.
3: Desenvolvimento Regional.
5: Defensor Stélio Denner, do União, celebra a decisão da Agência Reguladora de Energia Elétrica que reduziu o reajuste da conta de luz em Roraima. O parlamentar explica que o aumento previsto de 24% caiu para 4% após mobilização da bancada federal do Estado junto à ANEEL.
4: Segundo o defensor Stélio Denner, o recuo é uma conquista de toda a bancada federal de Roraima, que realizou diversas audiências nos últimos meses. Apesar disso, ele afirma que o Estado ainda sofre com tarifas elevadas em comparação com outras regiões do país.
5: Lídice da Mata, do PSB, contesta críticas ao governo da Bahia ao comparar obras e indicadores do Estado com a situação da cidade de Salvador. A deputada afirma que a capital baiana apresenta resultados preocupantes em qualidade de vida, educação e competitividade.
4: Lídice da Mata cita investimentos do governo da Bahia em Salvador, como a ampliação do metrô, a implantação do VLT, a construção de hospitais e escolas de tempo integral. Ela avalia que essas ações mostram avanços do Executivo estadual diante dos problemas que persistem na gestão da capital.
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3: Saúde.
5: A Câmara aprovou um projeto que amplia o acesso a novas tecnologias no SUS. A repórter Júlia Lopes tem mais detalhes.
15: A Comissão de Constituição e Justiça da Câmara dos Deputados aprovou um projeto que cria novos modelos de acordos para aquisição de tecnologias em saúde pelo Sistema Único de Saúde, o SUS. A proposta inclui novos medicamentos, produtos, procedimentos e terapias inovadoras. Os chamados acordos de acesso gerenciado serão firmados por meio de contratos específicos com definição de critérios, metas e prazos para o acompanhamento de resultados. Pelo texto, a incorporação dessas tecnologias será feita com base em monitoramento contínuo pelo governo, permitindo o compartilhamento de riscos clínicos e financeiros entre o poder público e as empresas. A avaliação vai considerar critérios como eficácia do tratamento, resultados clínicos reais dos pacientes, segurança da tecnologia, impacto público e também acompanhamento contínuo dos resultados obtidos. O relator da proposta, deputado Diego Garcia, do União do Paraná, afirmou que a medida pode acelerar o acesso da população a tratamentos de alto custo no SUS.
16: Esse talvez seja o ponto mais importante do projeto. Hoje, muitas famílias enfrentam uma longa espera para conseguir acesso a medicamentos e terapias de alto custo no SUS. Com os acordos de compartilhamento de risco, o governo pode incorporar novas tecnologias de forma mais rápida e responsável, acompanhando os resultados reais do tratamento e dividindo riscos financeiros e clínicos.
15: Na prática, a proposta busca ampliar o acesso a tratamentos inovadores, medicamentos de alto custo e tecnologias mais recentes, além de fortalecer a participação de famílias, especialistas e da sociedade civil no processo de avaliação, especialmente em casos de doenças raras. Agora, o projeto que cria novos modelos de acordos para aquisição de tecnologias em saúde pelo SUS deve seguir para o Senado. Da Rádio Câmara de Brasília, Júlia Lopes.
3: Ciência e tecnologia.
4: Coronel Assis, do PL de Mato Grosso, critica o decreto sobre a fiscalização do ambiente digital, argumentando que medidas sobre a regulação das redes devem ser debatidas pelo Congresso. Segundo ele, há risco à liberdade de expressão e à ampliação do controle sobre conteúdos.
5: Coronel Assis também defende a redução da maioridade penal e afirma que a medida é necessária para enfrentar a impunidade. O deputado sustenta que a proposta representa uma prioridade no debate sobre segurança pública.
4: Comissão aprova incentivos para ampliar a participação das mulheres na iniciação científica.
5: A repórter Mônica Tati explica detalhes do projeto que está em discussão na casa.
17: Projeto aprovado pela Comissão de Educação incentiva a participação feminina nas áreas de ciência, tecnologia, engenharia, matemática, química, física e tecnologia da informação. A proposta prevê a implementação em duas áreas: na educação básica, com programas específicos para gerar o interesse das meninas nas ciências, e na educação superior, com mecanismos que ajudem as mulheres que foram mães ou são cuidadoras a concluir seus estudos na educação superior. Também está prevista a criação de um regime especial de avaliação da produção acadêmica das docentes mães ou que cuidam de parentes diretos com deficiência ou doença grave. A relatora na comissão, a deputada Franciane Baier, do Republicanos do Rio Grande do Sul, acredita que os estímulos podem reduzir as barreiras que fazem com que muitas mulheres desistam de atuar em uma área que ainda é vista como tipicamente masculina.
18: E nós sabemos que a mulher acaba sendo muitas vezes a responsável pelo cuidado com a casa e com a família, e muitas vezes esses prazos legais de conclusão do curso ou até análise do currículo e dos trabalhos apresentados para ingressar em alguma carreira que é científica é prejudicada nesse ponto.
17: A proposta que traz incentivos para ampliar a atuação das mulheres na área científica ainda será votada pela Comissão de Constituição e Justiça e pelo Plenário da Câmara antes de virar lei. Da Rádio Câmara de Brasília, Mônica Tati.
3: Justiça.
4: Inácio Arruda, do PCdoB do Ceará, acusa setores da oposição de hipocrisia diante das investigações sobre as irregularidades envolvendo o Banco Master. O parlamentar cobra uma apuração rigorosa e a punição de todos os responsáveis por eventuais desvios de recursos.
5: Na visão de Inácio Arruda, grupos extremistas e conservadores utilizam discursos moralistas para tentar encobrir crimes históricos no sistema financeiro. Na visão dele, o esclarecimento dos fatos fortalece o campo democrático no Brasil.
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3: Presidência.
4: Diminuição da jornada semanal para 40 horas passará por transição de um ano, segundo anunciou o presidente da Câmara em entrevista acompanhada pelo repórter Luiz Gustavo Xavier.
20: O presidente da Câmara, Hugo Mota, anunciou nesta segunda-feira em entrevista coletiva que o relatório final da proposta de emenda à Constituição, que elimina a escala de trabalho 6x1, terá um ano de transição para reduzir a jornada de 44 horas para 40 horas semanais.
21: 60 dias após a promulgação da PEC. E após 12 meses, mais 2 horas. Então a transição se dará dentro de um ano, não mais do que isso. Dá um tempo para que os setores possam se organizar.
20: Mota declarou que a redução da jornada de trabalho é um dos 3 pontos que considera inegociáveis na PEC. Os outros 2 seriam o fim da escala 6x1 e a proibição da redução salarial.
21: Nós partimos do princípio que esses 3 pontos são inegociáveis para a Câmara dos Deputados, são também pontos inegociáveis para o governo e nós temos ampla convergência nessas 3 situações que trazem para o trabalhador brasileiro, para a trabalhadora brasileira, uma nova realidade depois da aprovação dessa proposta.
20: Segundo o presidente da Câmara, o texto está sendo ajustado para regras de servidores públicos, prestadores de serviços para entes públicos e microempreendedores individuais, os MEIs. Hugo Mota também conversou hoje com o presidente da República, Luiz Inácio Lula da Silva, sobre o reajuste de valor para microempreendedores individuais, os MEIs, e destacou que Lula está sensível à proposta. Da Rádio Câmara de Brasília, Luiz Gustavo Xavier.
3: Trabalho.
22: Ao
5: apoiar a proposta que reduz a jornada de trabalho, Paulo Lemos, do PT, reitera que a bancada do Amapá não apoiou emendas que desidratam o projeto original. O deputado alerta que a população acompanha de perto a posição dos parlamentares sobre o fim da escala 6x1.
0: Na opinião de Paulo Lemos, a redução da jornada semanal é uma demanda da classe trabalhadora que enfrenta rotinas cansativas e transporte público. Segundo ele, pesquisas apontam ampla aprovação popular à medida.
5: Tadeu Venere, do PT do Paraná, convoca os eleitores a pressionar os deputados pela aprovação do fim da escala 6x1. Ele alerta que a comissão especial que analisa a proposta precisa acelerar a votação da matéria original para que o plenário delibere sobre o tema.
0: Tadeu Venere critica a emenda ao texto que prevê compensação a empresas e pode ampliar a jornada para até 52 horas semanais. Ele argumenta que a pressão sobre o Congresso pode garantir mais tempo de descanso e melhor qualidade de vida para os trabalhadores brasileiros.
5: Luiz Carlos Raule, do Podemos, do Paraná, questiona os efeitos da redução da jornada de trabalho sobre as micro e pequenas empresas. Ele alerta que mudanças nas regras trabalhistas precisam considerar os impactos sobre os empregadores e a geração de empregos.
0: Luiz Carlos Raule critica o desempenho econômico e social do Brasil nas últimas décadas e afirma que o país enfrenta dificuldades em indicadores como renda, emprego e segurança pública. O parlamentar também faz críticas à condução das políticas econômicas nacionais.
5: Heloísa Helena, da Rede do Rio de Janeiro, faz um apelo para que o Congresso derrube o veto ao projeto que permite o aproveitamento de trabalhadores concursados no setor elétrico após privatizações. Ela sustenta que esses profissionais possuem conhecimento estratégico para o funcionamento do sistema.
0: De acordo com Heloísa Helena, as privatizações no setor já causaram impactos negativos na Companhia Hidrelétrica do São Francisco. Ela pede que o governo libere a base aliada para garantir o direito dos trabalhadores de forma soberana.
5: Termina agora o jornal Câmara dos Deputados, com trabalhos técnicos de Everson Urani e a apresentação de Márcio Aquiles Sardi e Val Monteiro. Boa noite.
0: Você ouve as notícias do Tribunal de Contas da União. Boa noite.
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2: O Tribunal de Contas da União avaliou a base de cadastro de pessoas físicas da Receita Federal. O sistema reúne dados usados em serviços públicos, benefícios sociais e políticas do governo. A fiscalização analisou se as informações são confiáveis e estão protegidas. O objetivo foi verificar se o sistema consegue identificar corretamente os cidadãos e evitar fraudes. O TCU identificou falhas na gestão da plataforma, como registros incorretos e riscos na validação dos dados. Os problemas podem afetar políticas públicas que dependem do cruzamento de informações e dificultar a identificação das pessoas em sistemas.
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0: pessoal, excelente segunda-feira para você que tá ligado junto com a gente em mais uma edição do nosso Misturadão. Hoje é 25 de maio, é o Dia do Trabalhador Rural. Parabéns aí aos profissionais do campo. E a partir de agora você confere com a gente mais uma edição do seu Misturadão aqui na sua rádio favorita. Uma excelente semana para você. Para começar, as gêmeas, Maiara e Maraísa. Vai lá!
1: A